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9: Está no ar a Voz do Brasil. As notícias do governo federal que movimentaram o país no dia de hoje.
10: Olá, uma boa noite.
11: Boa noite para você que nos acompanha em todo o país.
10: Segunda-feira, 20 de julho de 2026.
11: Vamos aos destaques da Voz do Brasil.
10: Agora é lei. Brasil conta com a estratégia nacional do Complexo Econômico Industrial da Saúde.
11: A legislação estabelece diretrizes para a pesquisa, o desenvolvimento e a produção de medicamentos, vacinas e outras tecnologias para o SUS. Márcia Fernandes.
12: A lei prevê medidas para incentivar a produção nacional de insumos e fortalecer cadeias produtivas internas, com o objetivo de ampliar a capacidade nacional de resposta em situações de crise.
10: E ainda, cuidotecas, universidades públicas estaduais podem instalar espaço.
11: Edital apoia a implantação da estrutura responsável por abrigar a criança enquanto a mãe frequenta as aulas. Luana Karen.
13: O edital vai oferecer R$ 9.200.000 para que as universidades estaduais possam contratar profissionais, comprar material pedagógico e oferecer alimentação às crianças.
10: Tecnologia para ajudar no combate à violência contra a mulher.
11: Uma inteligência artificial auxilia quem procura o Ligue 180.
10: Quer saber mais sobre o assunto? Hoje nós conversamos com a Secretária Nacional de Enfrentamento à Violência contra Mulheres, Estela Bezerra.
11: Ela fala também sobre a importância do apoio para quebrar o ciclo de maus-tratos.
14: Ninguém consegue fazer uma ruptura sozinho. Então, o primeiro movimento é uma mulher procurar alguém de sua confiança. O segundo movimento é procurar um serviço especializado.
10: Hoje, na apresentação da Voz do Brasil, Mariana Juman e Nazi Brum.
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10: O Brasil tem agora uma lei que regulamenta a produção de vacinas, medicamentos e insumos de saúde, voltada ao atendimento do SUS.
11: A medida consolida como política permanente instrumentos voltados ao fortalecimento da capacidade nacional de desenvolvimento, produção e inovação em tecnologias estratégicas para o SUS.
12: A lei cria a Estratégia Nacional do Complexo Econômico Industrial da Saúde. A legislação estabelece regras para o país produzir tecnologia própria no setor. Na prática, o texto define critérios para a produção em solo brasileiro de medicamentos, vacinas, equipamentos de diagnóstico e ingredientes farmacêuticos que abastecem o Sistema Único de Saúde. O ministro da Saúde, Alexandre Padilha, disse que a estratégia quer fortalecer laboratórios públicos e ampliar o acesso da população a tecnologias estratégicas de saúde.
15: Preparar o Brasil cada vez mais para respostas em emergência em saúde, dar uma previsibilidade importante para as empresas privadas investirem, dar uma outra dimensão para o que é o setor da saúde, tanto naquilo que é os compromissos de garantir o atendimento à nossa população, quanto da saúde enquanto setor econômico.
12: A lei prevê medidas para incentivar a produção nacional de insumos e fortalecer cadeias produtivas internas, com o objetivo de ampliar a capacidade nacional de resposta em situações de crise, como destacou o ministro do Desenvolvimento, Indústria, Comércio e Serviços, Márcio Elias.
16: A pandemia mostrou isso para o mundo, a indesejável dependência de um continente ou de alguns países do fornecimento do que é essencial na área da saúde. Acho que a sanção do nosso PL 2583 hoje retoma essa tradição do país, do Brasil, na vanguarda do desenvolvimento do complexo econômico e industrial da saúde.
12: A estratégia também prevê mecanismos para a transferência de tecnologia entre instituições privadas e laboratórios públicos. Entre os projetos previstos estão o desenvolvimento de insulina glargina com produção integral no Brasil e de uma vacina contra o vírus sincicial respiratório associado a casos de bronquiolite. Reportagem Márcia Fernandes.
10: Empresas de revenda de ingressos devem ser transparentes com o consumidor sobre o seu papel.
11: Caso isso não aconteça, elas podem ser alvo de medidas cautelares, entre outras determinações.
10: É o que vamos ouvir agora na reportagem de Gabriela Noronha.
17: Quando você vai comprar um ingresso para um show ou teatro, por exemplo, pode acabar recorrendo a páginas na internet que fazem a revenda desses tickets. Mas essas plataformas precisam respeitar os direitos do consumidor. Se isso não ocorrer, ficam sujeitas a medidas cautelares do governo. É o caso de uma empresa que começou a ser investigada nesta segunda-feira por falta de transparência e insuficiência de informações essenciais ao consumidor, como detalhou Ricardo Morishita, secretário nacional do consumidor.
18: Muita gente acaba contratando, mas não sabe que se trata de um mercado secundário. E, claro, tudo isso leva a uma potencial indução do consumidor ao erro, a acreditar que está adquirindo o ingresso pelo canal oficial. Acho que isso é ruim para todos. É importante que o consumidor saiba, não seja enganado, não possa ser induzido a erro, garantir a informação e depois a própria boa-fé.
17: Como medida cautelar, a Senacom determinou que a plataforma passe a indicar de forma clara e destacada ao longo de todo o processo da venda que não constitui um canal oficial de venda dos eventos, que os ingressos são ofertados por terceiros e que podem ser vendidos por preços superiores aos dos canais oficiais. Em caso de não cumprimento da medida, a empresa poderá ser multada em R$100 mil por dia. Vitor Oliveira Fernandes, secretário nacional de Direitos Digitais, mencionou outras possíveis fraudes que fazem parte da investigação.
19: Uma outra preocupação que também surge nesses monitoramentos de mercado é o uso cada vez maior de robôs que funcionam verdadeiramente como cambistas digitais. Robôs que conseguem adicionar ingressos ao carrinho em milissegundos, que conseguem ocupar posições melhores nas filas dos ingressos e que conseguem até fazer o check-out automatizado em um tempo bastante rápido, de modo que o consumidor se torna dependente desse mercado secundário.
17: Lembrando que há PROCONs em todos os estados do país para a proteção e defesa dos direitos do consumidor. Além disso, é possível utilizar a plataforma consumidor.gov.br para registrar denúncias e reclamações. Reportagem Gabriela Noronha.
11: E durante a Copa do Mundo da FIFA 2026, o Ministério da Justiça e Segurança Pública participou da Operação Cartão Vermelho, realizada simultaneamente em 9 países.
10: A ação foi coordenada pelo Departamento de Justiça e pela Agência de Investigações de Segurança Interna dos Estados Unidos para combater a pirataria digital e física.
11: No Brasil, a atuação com foco no ambiente digital resultou no bloqueio de 309 domínios e 109 endereços de IP utilizados na transmissão ilegal de sinais de TV e streaming.
10: A operação teve como objetivo combater redes criminosas envolvidas que lucram ilegalmente com a venda de produtos físicos piratas, como camisetas de seleções, álbuns de figurinhas e artigos esportivos falsificados, e também com a retransmissão digital não autorizada dos Jogos do Mundial.
11: O pagamento do Bolsa Família começou hoje aos beneficiários do programa.
10: Em cidades onde foi decretada a situação de emergência ou calamidade pública pelo governo federal, o recurso foi unificado.
20: Começou nesta segunda-feira, dia 20, o pagamento do Bolsa Família referente ao mês de julho. Os depósitos seguem um calendário escalonado, conforme o último dígito do número de identificação social, o NIS. Neste mês, o benefício tem valor médio de R$ 679,19. Para receber o auxílio, é preciso atender aos critérios do programa, manter o cadastro único atualizado e cumprir as exigências nas áreas de saúde e educação, como frequência escolar, vacinação em dia e acompanhamento pré-natal, quando necessário. Os beneficiários podem movimentar o dinheiro de forma digital pelo aplicativo Caixa Tem, utilizados na função débito com cartão do programa ou sacados em terminais de autoatendimento da Caixa, casas lotéricas e correspondentes Caixa Aqui. Já as famílias que vivem em municípios com situação de emergência ou calamidade pública reconhecida pelo governo federal recebem um benefício nesta segunda-feira, sem seguir o calendário do NIS. A medida beneficia moradores de cidades do Amazonas, Roraima, Paraná, Sergipe, Paraíba e Rio Grande do Norte, afetadas por eventos como estiagem e enchentes. Thaisa Vitória para a Voz do Brasil.
11: E estão abertas as inscrições para o Prêmio Brasil que Alimenta, até o dia 31 de julho.
10: A iniciativa vai reconhecer 40 ações desenvolvidas por organizações da sociedade civil para o combate à fome.
11: Podem participar organizações que estejam em funcionamento há pelo menos 3 anos e mantenham iniciativas em andamento.
10: O valor total da premiação é de R$ 700 mil, distribuídos entre as 20 melhores iniciativas.
11: O edital com as informações está disponível em gov.br/mds.
10: As mulheres têm agora um novo aliado na luta contra a violência, um chatbot do Ligue 180.
11: É um robô atendente que vai trazer prontamente informações sobre os direitos das mulheres, legislação e serviços da rede de atendimento.
10: A ferramenta de inteligência artificial vai fazer uma curadoria diária da base de informações utilizadas pelas atendentes da Central de Atendimento à Mulher.
11: Mas o atendimento humanizado, em que as vítimas podem conversar diretamente com uma pessoa, vai seguir.

0: mais um meio de acesso para que as mulheres em situação de violência, elas possam acionar a Central 180, seja para pedir uma informação ou seja para que ela tenha uma acolhida rapidamente sobre a situação de violência que ela está vivenciando. A violência contra as mulheres, ela tem várias tipologias. O Brasil ainda não tem uma imersão e uma compreensão dessas várias tipologias, mas elas oprimem mulheres em todo o território. E aí o chatbot, inclusive, dialoga com a juventude e traz mais uma opção, mas ela não tira a humanização do serviço nem do atendimento.
1: Quer dizer que com um robô, o atendimento humano também segue, né? As mulheres ainda conseguem atendimento humanizado ligando para o número 180.
0: O chatbot ele pode estar assentado numa inteligência artificial, mas ele também pode estar nos princípios do atendimento. E nesse caso, ele está nos princípios do atendimento. Não há uso de inteligência artificial. Depois que se tabula ali o tipo de demanda que é trazida, imediatamente você pode recorrer a um atendimento humanizado e aquela demanda vai ser acompanhada humanamente. Nós temos mais de 360 atendentes, 24 horas para fazer esse serviço.
2: Onde é que elas acessam o chatbot?
0: Olha, tanto pelo telefone como ela pode acessar pelo site da nossa página no Ministério das Mulheres. Nós temos todas as tecnologias que você pode recorrer. O 180 tem um grande painel. 22% das procuras no Ministério das Mulheres são justamente pelo 180.
1: E há também outras ferramentas, né, como o WhatsApp, por exemplo, né? Como é que ele pode ser acessado por quem queira orientações ou mesmo ajuda?
0: Olha, o 180, ele já tinha o WhatsApp implementado. O WhatsApp é uma linha direta. Depois que a gente fazia o atendimento direto, humanizado, ainda se perguntava se você queria receber alguma informação pelo 180, né? Então, o WhatsApp não é uma ferramenta em que a gente acessa a qualquer mulher. A gente prioriza o sigilo da informação. Muitas vezes as mulheres podem receber ou tem o telefone monitorado e isso pode ser uma situação de risco. Mas o WhatsApp do 180, ele fica disponível para qualquer mulher que liga para o 180 e ele também pode ser acessado através da nossa página com o íconezinho que dá disponibilidade ao 180.
2: Agora, as atendentes do Ligue 180, elas passam por uma qualificação, né, específica para prestar esse tipo de atendimento. O que está incluído na preparação delas?
0: Olha, desde a taxonomia, porque a gente tem violência desde violência vicária, que recentemente foi reconhecida como uma tipologia própria de crime, até a violência patrimonial, a violência psicológica, são tipologias de violência que às vezes é difícil de você identificar. Muitas mulheres vão e se identificando que vivem aquele tipo de violência na medida em que alguém vai falando que aquilo é violência. Então, todas essas atendentes, elas são preparadas, qualificadas em compreender a legislação e compreender a manifestação desse tipo de violência. Elas também têm um aparo psicológico, porque é muito doloroso e é muito difícil você passar o dia inteiro ouvindo narrativas de violação de direitos e de violência. Então, elas têm uma retaguarda de psicologia, de atendentes, né, e fazem grupos de conversar sobre esse tema. E agora nós estamos inaugurando uma especialização para que elas tenham uma melhor qualificação, mas também um reconhecimento acadêmico de que elas são profissionais especializadas no atendimento às mulheres em situação de violência.
2: Só para a gente esclarecer, a senhora mencionou a violência vicária, que é um tipo novo, né? Um tipo penal novo, e aí muita gente provavelmente não conhece. Ela ocorre quando o companheiro agride familiares, né? Filhos, pais, para atingir a mulher, né?
0: O agressor praticante de violência doméstica, ele nunca só viola as mulheres. Ele viola os filhos, ele agride a sogra, ele agride os cunhados, mas ele tem uma predileção pelos filhos. Os filhos é um modo, é um instrumento de ofender. Se você, às vezes, me der um tapa, o tapa dói, mas dói mais se você bater no meu filho. Isso é uma coisa muito concreta. E o pior caso que nós acompanhamos foi aquele caso de Thales Machado, aqui no estado de Goiás, onde ele executou os dois filhos e ainda construiu através, se suicidou, mas antes disto construiu a narrativa de que a ex-esposa ou a mãe das crianças é que era responsável por tudo aquilo. E ela por conta disso, não conseguiu sequer acompanhar o velório dos filhos.

0: Secretária, o Ministério das Mulheres também apresentou recentemente em Salvador as diretrizes nacionais das Casas da Mulher Brasileira. O que elas estabelecem sobre esse serviço?
1: A atualização das diretrizes era uma necessidade. A casa está fazendo 10 anos. A primeira casa foi inaugurada ali em 2015, né, no estado de Mato Grosso do Sul. Durante esses 10 anos, muita coisa mudou, inclusive de legislação. Nós temos muita tecnologia que avançaram durante essa década e era necessário fazer um alinhamento. Hoje temos 13 casas, uma projeção de mais casas. É natural que a política pública vá se expandindo por todo o território e era necessário a atualização das diretrizes, porque a Casa da Mulher Brasileira, ela é o mais completo, mas ela é mais complexo serviço de uma política pública. Ela junta no mesmo espaço poderes como o poder executivo e o poder do sistema de justiça, judiciário. Lá funciona a vara de família, lá funciona o Ministério Público, mas também tem a Secretaria de Segurança Pública com a Delegacia Especializada da Mulher, o serviço psicossocial que atende lá dentro, tem também a possibilidade da mulher, por uma questão de risco, ficar acomodada num abrigamento temporário dentro dessa casa. Então, como são serviços complexos, de alta complexidade, com intersetorialidade e interinstitucionalidade, as diretrizes se atualizaram para que o serviço tenha mais azeitamento e seja muito mais eficiente, para que não haja nenhum erro de protocolo de serviços tão complexos.
2: Agora, secretária, acho que a pergunta mais importante da nossa entrevista é essa que vem agora. Uma mulher que esteja nos ouvindo e que se reconheça numa situação de violência, mas que tenha dificuldades em sair dessa situação, seja por motivos financeiros ou quaisquer outros, como é que ela pode começar a pedir ajuda? A gente falou aqui de Casa da Mulher Brasileira, de Ligue 180, mas por onde ela começa? Qual o primeiro passo?
1: Olha, geralmente uma mulher que vive em situação de violência, ela nega que vive em situação de violência, essa negação vai de 3 a 10 anos. Se ela tem no ciclo de amizade dela e uma forma de impedir que a mulher recorra a alguém, um agressor que vive dentro de casa, que ameaça constantemente, ele inibe a relação dessa mulher com seus familiares e também com suas amigas. Essa é uma maneira de manter a mulher isolada. Então, o principal movimento que uma mulher precisa fazer quando ela está vítima de violência é procurar alguém da sua confiança, alguém que ame e respeite ela verdadeiramente, para ela poder compartilhar dessa situação que ela vive. Geralmente, o primeiro ciclo de apoio vem das amigas e da família. Quando você não encontra essa possibilidade, é preciso procurar ou a delegacia, ou o centro de referência da mulher, ou mesmo a Casa da Mulher Brasileira, que é um serviço de porta aberta. Geralmente, as mulheres só conseguem fazer esse movimento quando a violência já não ameaça mais só a vida dela, ameaça a vida dos filhos. Então, as mulheres conseguem fazer uma ruptura. Por isso que programas como esse, a gente falar do assunto, dizer que a violência acontece e que ela não é naturalizada e que ela pode ser rompida, é necessário. Muitas mulheres vivem em situação profunda de isolamento e não conseguem fazer a ruptura sozinha. Ninguém consegue fazer uma ruptura sozinha. Então, o primeiro movimento é uma mulher procurar alguém de sua confiança. O segundo movimento é procurar um serviço especializado. E se ela for a um serviço bancário sendo oprimida por violência patrimonial, ela também deve pedir ajuda. Hoje a Caixa Econômica tem um serviço para acolher mulheres nessa situação. Ou se ela for a um serviço de saúde, ela também pode pedir ajuda ao serviço de saúde para poder fazer a ruptura da violência. Sozinha ninguém consegue.
0: Muito bem, nós conversamos com Estela Bezerra, secretária nacional de enfrentamento à violência contra as mulheres. Muito obrigado, secretária, por sua entrevista aqui, A Voz do Brasil.
1: Eu que agradeço a vocês.
3: Conciliar os estudos e a maternidade é uma missão desafiadora para muitas mães que ocupam as universidades.
2: Mas nas cuidotecas, as mães podem deixar seus filhos na hora das aulas.
3: O serviço já é oferecido em universidades federais e agora está aberto para universidades públicas estaduais.
2: As interessadas têm até o dia 15 de setembro para se inscrever em edital do Ministério das Mulheres.
4: Um espaço público, seguro e gratuito, onde crianças de 3 a 12 anos de idade são acolhidas enquanto os responsáveis, principalmente as mães, estudam. Assim é a Cuidoteca, serviço oferecido em universidades federais como a de Brasília. Na UNB, a iniciativa teve início no começo deste ano e atendeu 23 crianças no período noturno. Para o segundo semestre, 40 vagas serão oferecidas. A coordenadora pedagógica da Cuidoteca da UNB, Letícia Teles, falou sobre a receptividade do serviço.
5: A Cuidoteca promoveu ali um espaço onde a criança pode ser criança, porque eles podem realmente brincar, socializar. E as mães têm um feedback, assim, incrível.
4: Agora, o serviço de Cuidoteca será expandido para universidades estaduais. O edital aberto pelo Ministério das Mulheres vai oferecer 9 milhões e 200 mil reais para que as universidades estaduais possam contratar profissionais, comprar material pedagógico e oferecer alimentação às crianças. Em contrapartida, as unidades deverão providenciar espaço físico, infraestrutura e apoio operacional. Cada universidade selecionada poderá receber até 240 mil reais para manter o serviço. Segundo Juliana Cores, coordenadora-geral de Políticas de Cuidado do Ministério das Mulheres, há recursos suficientes para contemplar todas as universidades estaduais do país.
6: A gente pensou nas universidades estaduais devido ao número de mulheres, que é um número relevante, e a gente conseguiu aqui aportar um recurso que é suficiente para abarcar todas as universidades estaduais. E o que a gente quer é que cada vez mais cresça essa cultura da Cuidoteca. A gente interpreta como um dos pontos cruciais aí para a tranquilidade dessas mulheres.
4: O envio de propostas pelas universidades estaduais deve ser feito até o dia 15 de setembro por meio da plataforma transferegov.br. As unidades selecionadas deverão ofertar o serviço de Cuidoteca por 12 meses. Reportagem Luana Karen.
3: E além do edital para as universidades estaduais, seguem abertas até o dia 1º de agosto as candidaturas para a chamada estratégica Unicuidotecas.
2: Nesta chamada, o Ministério da Educação, em parceria com o Ministério do Desenvolvimento e Assistência Social, Família e Combate à Fome, vai selecionar 50 universidades federais para a implantação de espaços gratuitos de acolhimento infantil nas instituições.
3: Os espaços visam atender filhos de alunos, professores, servidores técnicos e trabalhadores terceirizados.
2: Cada universidade federal selecionada terá capacidade para atender 40 crianças simultaneamente.
3: O envio das propostas deve ser feito por meio eletrônico. Os detalhes estão disponíveis em gov.br/mec.
2: O transporte aéreo brasileiro registrou 65 milhões e 200 mil passageiros no primeiro semestre desse ano.
3: De acordo com o relatório da Agência Nacional de Aviação Civil, a ANAC, mais de 50 milhões nos voos domésticos e 15 milhões nos voos internacionais.
2: Só no mês de junho, o total de passageiros chegou a 10 milhões e 300 mil pessoas.
3: O transporte de carga nos aeroportos brasileiros registrou o crescimento de janeiro a julho deste ano.
2: Foram mais de 673 mil toneladas transportadas em níveis nacionais e internacionais.
3: E essas foram as notícias do Governo Federal.
2: Uma realização da Secretaria de Comunicação Social da Presidência da República.
3: Com produção da Empresa Brasil de Comunicação.
2: Fique agora com as notícias do Poder Judiciário e do Congresso Nacional. Boa noite.
3: Boa noite e até amanhã.

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2: Em Angola, presidente do STF propõe ampliar cooperação entre cortes constitucionais na defesa da democracia.
3: TSE divulga dados sobre o eleitorado brasileiro.
2: TST entende que CNPJ ativo não basta para provar que a empresa continua em operação.
3: Boa noite, eu sou o Arthur Filho.
2: E eu sou Walter Lima.
3: O presidente do STF e do CNJ, ministro Edson Fachin, defendeu em Luanda, na Angola, o fortalecimento da cooperação entre tribunais constitucionais para proteger a democracia.
2: A manifestação ocorreu durante reunião com Laurinda Prazeres Cardoso, presidente do Tribunal Constitucional de Angola, Marta Ferreira.
4: Ao abrir o encontro, Fachin disse que a relação entre os dois tribunais deve ser ampla, permanente e voltada à construção de uma agenda comum para os próximos anos.
5: Cuidaremos de uma pauta de cooperação centrada no fortalecimento da capacidade institucional de nossos tribunais.
4: O presidente do STF ressaltou que as democracias constitucionais enfrentam desafios comuns em diferentes partes do mundo, especialmente diante do avanço de movimentos autoritários que buscam enfraquecer as instituições por dentro. Para Fachin, os tribunais constitucionais ocupam posição central na preservação do Estado Democrático de Direito e defendeu o fortalecimento da cooperação entre as cortes constitucionais para compartilhar experiências e consolidar referências democráticas capazes de enfrentar tendências autoritárias observadas em diversos países.
3: O TSE divulgou nesta segunda-feira os dados do eleitorado brasileiro.
2: As estatísticas indicam que mais idosos e mais indígenas estão aptos a votar. Jane Costa.
6: Mais de 158 milhões de brasileiras e brasileiros estão aptos a votar no dia 4 de outubro, primeiro turno das eleições. São Paulo, maior colégio eleitoral do país, reúne mais de 34 milhões de eleitoras e eleitores, representando 21,48% do total. Em seguida, aparecem Minas Gerais e Rio de Janeiro. O eleitorado no exterior aumentou, são quase 929 mil. A maioria do eleitorado tem entre 40 e 44 anos, com mais de 15 milhões de pessoas. Os dados também revelam avanços no preenchimento da autodeclaração de raça e cor, tornando o cadastro eleitoral mais diverso e reduzindo significativamente o número de registros sem essa informação.
3: CNPJ ativo não basta para provar que a empresa continua em operação, segundo o TST.
2: Integrante da Comissão Interna de Prevenção de Acidentes e de Assédio, pretende usar o dado para assegurar estabilidade. Larissa Batista.
7: O trabalhador alegou que a empresa continuava funcionando, já que o CNPJ da instituição sediada em Piracicaba, São Paulo, permanecia ativo. Mas o TST entendeu que isso, por si só, não comprova que a unidade ainda esteja em operação. Como o contrato de prestação de serviços foi encerrado e a CIPA deixou de existir naquele local, a corte decidiu que o auxiliar de produção não tinha direito à estabilidade no emprego e manteve a demissão. A decisão foi unânime.
3: Após a Lei 14.752 de 2023, judiciário não pode multar advogados por abandono de causa.
2: Com esse entendimento, o STJ afastou a multa aplicada a advogados que faltaram à sessão do Tribunal do Júri. Fátima Uchoa.
8: Os advogados pediram o cancelamento do júri e justificaram a ausência, alegando que a promotora responsável teria publicado nas redes sociais um vídeo sobre o crime, o que comprometeria a imparcialidade do julgamento. Mas a Justiça do Rio Grande do Sul aplicou uma multa de 10 salários mínimos. Na sexta turma do STJ, o ministro relator Sebastião Reis Júnior observou que os advogados poderiam ter questionado a suposta nulidade em juízo pelos meios processuais adequados. No entanto, nessa situação já estava em vigor a lei lei que revogou a aplicação da multa por abandono de causa. E, segundo o ministro, após essa mudança legislativa, eventual falta deve ser apurada exclusivamente pela Ordem dos Advogados do Brasil.
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3: A você, uma boa noite.
2: E até amanhã.
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10: Eu sou Humberto Pinheiro e estes são os destaques de hoje do Jornal do Senado, que começa agora. A autonomia do Banco Central e novas regras para a saúde avançam na CCJ. Jovens que saem de abrigos podem ganhar cotas no ensino federal. Eleitores com deficiência ou mobilidade reduzida terão direito a transporte gratuito. Boa noite. A Comissão de Constituição e Justiça aprovou neste primeiro semestre a proposta de emenda à Constituição que busca assegurar um orçamento próprio e autonomia operacional ao Banco Central. A CCJ ainda votou outras duas mudanças na Constituição para assegurar jornada de 36 horas semanais para enfermagem e aposentadoria diferenciada para agentes comunitários de saúde e combate às endemias. Repórter Bruno Lourenço.
11: Uma das propostas de emenda à Constituição aprovadas na Comissão de Constituição e Justiça transforma o Banco Central de autarquia para entidade pública de natureza especial, com autonomia técnica, administrativa, orçamentária e financeira. O relator, senador Plínio Valério, do PSDB do Amazonas, defendeu a medida.
12: Essa autonomia, ela fortalece não só o sistema financeiro brasileiro, traz muita segurança para todos nós.
11: Já a PEC, que assegura o direito à aposentadoria diferenciada de agentes comunitários de saúde, de combate às endemias e de agentes indígenas de saúde e de saneamento, passou pela CCJ e pelo plenário. A proposta teve como relator o senador Irajá, do PSD do Tocantins, que destacou o papel desses profissionais na ponta da saúde.
13: Um reconhecimento, um trabalho histórico, dedicado por toda uma vida a essas pessoas que são brasileiros e brasileiras, que são, como eu costumo dizer, o SUS do Brasil de carne e osso.
11: Outra proposta de emenda à Constituição aprovada na CCJ vincula o piso salarial da enfermagem a uma jornada máxima de trabalho de 36 horas semanais.
10: O Senado aprovou e enviou para a sanção presidencial um projeto que cria regras para as parcerias entre escolas e pontos e pontões de cultura. A proposta pretende ampliar o acesso de estudantes a atividades culturais e fortalecer a integração entre educação e cultura. A iniciativa estabelece requisitos para a celebração dessas parcerias e busca incentivar ações culturais no ambiente escolar. Os detalhes na reportagem de Márcio Maturana.
14: Pontos e pontões de cultura são associações sem fins lucrativos com atividades culturais dentro das comunidades. Hoje, essas associações já podem fazer parcerias com redes de ensino superior, técnico e básico, mas o projeto define critérios para isso. O texto aprovado no plenário do Senado foi o relatório que o senador Humberto Costa, do PT de Pernambuco, apresentou na Comissão de Educação. Ele resumiu os pontos principais da proposta.
15: Esta proposição inova ao estabelecer duas balizas essenciais que a legislação vigente não contempla. A exigência de que a parceria seja consonante com a proposta pedagógica de cada escola, preservando assim a autonomia escolar, e a prioridade para pontos e pontões de cultura situados nas proximidades da comunidade escolar, de modo a fortalecer os vínculos territoriais e culturais já existentes.
14: Quando entrar em vigor, a lei vai mudar a Política Nacional de Cultura Viva, que busca ampliar o acesso da população aos direitos culturais.
10: Foi apresentada no Senado uma proposta de emenda à Constituição que busca garantir a continuidade dos programas estaduais, distritais e municipais de incentivo à cultura e ao esporte. A medida preserva mecanismos de apoio mesmo após a implementação da reforma tributária. A proposta permite que estados, o Distrito Federal, Federal e os municípios continuem concedendo incentivos fiscais a esses setores por meio de créditos do Imposto sobre Bens e Serviços, o IBS. A reportagem é de Douglas Castilho.
16: Foi apresentada no Senado Federal a proposta de emenda à Constituição que assegura a sobrevivência dos programas locais de incentivo fiscal voltados à cultura e à prática desportiva. A medida altera as regras da reforma tributária para permitir que estados, o Distrito Federal e os municípios continuem a estimular esses setores por meio de créditos compensatórios do Imposto sobre Bens e Serviços, o IBS. Sem essa alteração, o novo modelo de unificação tributária sobre o consumo extinguiria gradualmente esses mecanismos regionais de incentivo indireto até o ano de 2032. Pelo projeto, o Comitê Gestor do IBS vai definir as regras técnicas para a concessão e o registro desses créditos. Já os estados, o Distrito Federal e os municípios terão de aprovar leis próprias para criar seus próprios programas. O autor da iniciativa, senador Carlos Portinho, do PL do Rio de Janeiro, ressaltou que as leis locais sustentam uma ampla cadeia produtiva e criam milhares de empregos que, segundo ele, vão além dos holofotes.
17: A gente muitas vezes pensa só no artista ou no jogador de futebol, mas na verdade é todo um ecossistema que tem. É o produtor cultural, é o pessoal que trabalha para os eventos, né? As empresas de eventos. São muitos empregos que geram esse fomento. Com a reforma tributária ficou ameaçado. E a gente já se antecipou a esse problema, assim podendo incentivar e fomentar essas duas indústrias que eu chamo é a indústria do entretenimento. A gente tem que ver cultura e esporte como uma grande indústria do Brasil.
16: A proposta também determina que o valor desses incentivos serão pagos pelo Estado, pelo Distrito Federal ou pelo município que criar o programa. Além disso, os benefícios terão de seguir regras rígidas de avaliação, transparência e controle social. A PEC, que conta com a assinatura de outros 26 senadores, será analisada pela Comissão de Constituição e Justiça.
10: Nas eleições deste ano, eleitores com deficiência ou mobilidade reduzida terão direito a transporte individual gratuito oferecido pela Justiça Eleitoral. O programa Seu Voto Importa, do Tribunal Superior Eleitoral, tem como objetivo promover a inclusão e reduzir as dificuldades de deslocamento para que o cidadão vote. Para garantir o atendimento no dia da votação, o interessado deverá solicitar o transporte gratuito até 14 de setembro. O pedido poderá ser feito pelo próprio eleitor ou por seus representantes legais, de forma presencial, diretamente no cartório eleitoral da zona correspondente ou por canais remotos e eletrônicos. Também será necessária a apresentação de autodeclaração ou de documento que comprove a deficiência ou a dificuldade de locomoção. O primeiro turno das eleições será realizado em 4 de outubro. O senador Paulo Paim, do PT do Rio Grande do Sul, manifestou apoio à proposta de emenda à Constituição que altera a forma de contribuição previdenciária das empresas. O texto da PEC propõe substituir a contribuição incidente sobre a folha de salários por uma base de cálculo sobre o faturamento bruto das empresas.
18: Essa mudança é necessária por diversos motivos. Empresas com grande faturamento, mas que empregam pouca mão de obra, como o setor financeiro, passaria a contribuir mais.
10: Jovens que deixaram abrigos e casas-lares ao completar 18 anos podem ganhar cotas no ensino superior e nas escolas técnicas federais. A proposta foi aprovada pela Comissão de Direitos Humanos do Senado. O projeto busca ampliar as oportunidades de educação para quem cresceu em acolhimento institucional e agora segue para análise da Comissão de Educação. A reportagem é de Rodrigo Rezende.
19: Crianças e adolescentes que aguardam uma definição sobre processos de adoção ou, por outro motivo, estão impossibilitados do convívio familiar, podem viver no chamado acolhimento institucional, em locais como abrigos ou casas-lares. Um projeto aprovado na Comissão de Direitos Humanos, de autoria do senador Jorge Cajuru, do PSB de Goiás, quer garantir aos jovens que vivem ou viveram nessa situação até os 18 anos, ou seja, não foram adotados e alcançaram maioridade, uma cota nos processos seletivos para o acesso ao ensino superior e às escolas técnicas federais. O relator do projeto, o senador astronauta Marcos Pontes, do PL de São Paulo, afirma que a ideia colabora com a diversidade no meio acadêmico.
20: A proposição realiza a importante missão de conferir oportunidades a pessoas oriundas de acolhimento institucional. Lembrando que acolhimento institucional é diferente de instituições como a Fundação Casa com menores infratores. É outro tipo de público.
19: Marcos Pontes incluiu no projeto uma previsão de avaliação a cada 10 anos dessa política de cotas. A proposta segue para análise da Comissão de Educação do Senado.
10: Com trabalhos técnicos de João Lira, o Jornal do Senado fica por aqui. Acompanhe agora as notícias da Câmara dos Deputados. Boa noite e até amanhã.
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22: Câmara aprova projetos que garantem direitos de pessoas com deficiência.
23: Avança a proposta que reforça a política de prevenção ao câncer de pulmão.
24: Projeto de lei aumenta a pena para tráfico de drogas com uso de aeronaves.
25: Policiais em serviço poderão usar o transporte público de forma gratuita.
26: Boa noite. A Comissão de Viação e Transportes da Câmara aprovou a gratuidade no transporte público para policiais em serviço. A repórter Sofia Peçanha tem mais detalhes.
27: A Comissão de Viação e Transportes aprovou o projeto que estabelece a gratuidade no transporte público coletivo para policiais civis e militares em exercício. Pelo texto, o benefício será válido para ônibus urbanos e intermunicipais, metrô, trens suburbanos e metropolitanos, barcas e catamarãs. Para ter acesso ao benefício, o policial precisa estar em serviço, uniformizado e apresentar a identificação funcional válida. O relator da proposta na comissão, o deputado Zé Trovão, do PL de Santa Catarina, destacou que a presença de policiais nos veículos pode contribuir para aumentar a segurança dos passageiros.
28: Olha, primeiro que quando você coloca um policial no transporte público, você cria segurança para quem está lá dentro.
27: A proposta também estabelece que a gratuidade só poderá ser utilizada quando houver assentos disponíveis sem prejudicar quem pagou a passagem. Ou seja, os passageiros pagantes continuam tendo prioridade no uso dos lugares. Além disso, as empresas e concessionárias dos coletivos deverão informar o direito por meio de avisos visíveis ao público. Caso não cumpram a regra, podem sofrer penalidades previstas na legislação. O projeto também foi aprovado pela Comissão de Segurança Pública e Combate ao Crime Organizado. O relator, o deputado Coronel Meira, do PL de Pernambuco, argumentou que os policiais enfrentam jornadas prolongadas e, muitas vezes, precisam de condições diferenciadas para o deslocamento após o serviço. Em concordância na Comissão de Viação e Transportes, o deputado Zé Trovão ressaltou o impacto econômico da medida para esses profissionais.
28: Então, a gente criou uma norma que, se ele entender por bem de usar aquele transporte, ele vai, além de ajudar a sociedade, ele vai poder economizar no combustível para ter um pouquinho mais de salário no final do mês.
27: Hoje, a gratuidade para policiais já existe em algumas regiões, como no Distrito Federal, mas depende de normas locais e não é padronizada em todo o país. A proposta, apresentada pelo deputado Capitão Augusto, do PL de São Paulo, busca criar regras nacionais que reconheçam a importância dos profissionais da segurança pública e facilitem o deslocamento durante o exercício da função. O projeto que garante gratuidade no transporte público para policiais segue para análise na Comissão de Finanças e Tributação. Da Rádio Câmara de Brasília, Sofia Peçanha.
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21: Segurança Pública.
23: A proposta que aumenta a punição para tráfico de drogas com uso de aeronaves avançou na Câmara. A repórter Maria Neves tem os detalhes.
29: A Comissão de Constituição e Justiça da Câmara dos Deputados aprovou o projeto que aumenta as penas para o tráfico de drogas praticado com uso de aeronaves. Pela proposta, quem usar aviões ou helicópteros para o tráfico ficará sujeito a pena de 10 a 20 anos de reclusão, além de multa. O valor da multa depende da situação econômica do réu e é calculada em dias multa, podendo variar de 2 mil a 4 mil dias multa. Cada dia multa corresponde a um valor em salários mínimos e hoje varia entre 50 e 8.105 reais. O texto aprovado foi a versão apresentada pelo relator na Comissão de Segurança Pública, deputado Sargento Faur, do Paraná, ao projeto do deputado Cobalcini, do MDB de Santa Catarina. Sargento Faur ressalta que a legislação atual já prevê aumento de penas para algumas circunstâncias do tráfico, mas não diferencia de modo específico o uso de aeronaves. Para ele, a gravidade e potencial lesivo do uso desse tipo de transporte justificam a criação de um tipo qualificado autônomo.
0: O emprego de aeronaves nesse tipo de crime permite que os criminosos escapem das barreiras terrestres e fluviais, aproveitando-se da vastidão territorial e das fragilidades do espaço aéreo, o que compromete a eficácia das ações de segurança. Tal realidade impõe ao Estado a necessidade de intensificar os mecanismos de controle e adotar sanções penais mais duras, a fim de desestimular essa modalidade de crime.
29: O texto aprovado também prevê aumento de pena para quem utiliza aeronave para transportar maquinário, aparelho ou qualquer outro objeto destinado à produção de drogas. A pena prevista, nesse caso, é de 6 a 15 anos de reclusão e multa, de 2 mil a 3 mil dias multa. A proposta, que aumenta penas para crimes relacionados ao tráfico de drogas com uso de aeronaves, ainda terá de ser votado pelo plenário da Câmara. Se aprovado, seguirá para análise do Senado. Da Rádio Câmara de Brasília, Maria Neves.
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2: Educação.
3: Sidney Leite, do PSD do Amazonas, comemora a aprovação da medida provisória que reajusta o piso salarial dos professores em R$ 5.130,38. O congressista também destaca a garantia de aumento real anual acima da inflação em todo o país.
4: Eu destaco que essa é uma luta e uma empreitada de todos nós, no sentido de garantir dignidade, reconhecimento, mas, acima de tudo, valorização dessa que é uma profissão tão importante. Essa, sem dúvida nenhuma, é uma conquista histórica para esses trabalhadores que fazem a diferença no presente e no futuro. Eu que sou daqueles que acredita na educação pública gratuita e de qualidade. E vindo do Estado, com as dimensões do Estado do Amazonas, que é o maior Estado da Federação, com realidades extremas, essa, sem dúvida nenhuma, é uma vitória importante desses trabalhadores que muitas vezes não têm esse reconhecimento por parte do governo do Estado.
1: Sidney Leite reforça que caberá ao Ministério da Educação divulgar anualmente a tabela de reajustes. Para ele, a conquista representa o reconhecimento da educação pública como pilar de desenvolvimento e como instrumento essencial no combate à desigualdade educacional no país.
2: Saúde.
3: A Comissão de Saúde aprovou o projeto que reforça a política de prevenção ao câncer de pulmão. A repórter Júlia Lopes traz mais informações sobre o texto.
5: A Comissão de Saúde da Câmara dos Deputados aprovou uma proposta que estabelece novas diretrizes para a política de rastreamento e diagnóstico precoce de câncer de pulmão no Sistema Único de Saúde, o SUS. O objetivo é melhorar a sobrevida dos pacientes e reduzir a mortalidade causada pela doença. Atualmente, a Política Nacional de Prevenção e Controle do Câncer já abrange ações de prevenção, tratamento, pesquisa e monitoramento do câncer. No entanto, o projeto busca detalhar essas diretrizes especificamente para o câncer de pulmão, com a criação de protocolos de rastreamento integrados à atenção primária e o reforço no combate ao tabagismo. Entre as medidas previstas estão a busca ativa de pacientes no âmbito da atenção primária à saúde, com a atuação de agentes comunitários e de combate a endemias, para identificar grupos de alto risco e encaminhá-los para exames de rastreamento. A deputada Flávia Moraes, autora da proposta, afirmou que a medida, além de ampliar o diagnóstico precoce e contribuir para a redução da mortalidade, também fortalece a estrutura de atendimento no SUS, com profissionais especializados e a ampliação do acesso a exames.
2: Vai permitir a qualificação, a formação de profissionais, a disponibilização do espirômetro, dos exames, dos equipamentos para a realização desses exames. E, com certeza, com o diagnóstico precoce, é possível iniciar mais cedo o tratamento da doença, ter um resultado mais efetivo. Isso representa menos sofrimento para o paciente, menos custo para o SUS.
5: Segundo a deputada, hoje apenas 15% dos casos de câncer de pulmão são diagnosticados em estágio inicial, quando há maior chance de cura. Ela destaca ainda que o rastreamento precoce por meio de tomografia pode reduzir a mortalidade pela doença em até 20%. O projeto, que define novas diretrizes para a política de rastreamento e diagnóstico precoce de câncer de pulmão no âmbito do SUS, deve seguir agora para a Comissão de Finanças e Tributação. Da Rádio Câmara de Brasília, Júlia Lopes.
23: Dr. Flávio, do PL do Rio de Janeiro, apresentou projeto que cria políticas públicas voltadas ao atendimento de adultos com transtorno do espectro autista. A proposta prevê a criação de núcleos especializados para acompanhamento, inclusão social e inserção no mercado de trabalho.
6: O que a gente propõe no projeto é que sejam construídos núcleos de atendimento ao autista adulto. O que são esses núcleos? Para exemplificar, quando você tem os CAPs, que faz tratamento de dependência química ou de psiquiatria, tem um acompanhamento. Então, a gente quer construir esses núcleos para que se tenha políticas públicas voltadas para o autista adulto, para que ele seja inserido no mercado de trabalho, tratamento neurodivergente, que ele possa ter lá o preceptor, estudar línguas, idiomas, de acordo com seu grau de autismo.
26: O projeto de Dr. Flávio prevê que os centros sejam financiados pelo governo federal e que também possam receber recursos de emendas parlamentares para implantação nos municípios. Ele reitera que o projeto amplia o suporte às famílias de pessoas autistas com mais de 18 anos de idade.
21: Direitos Humanos.
23: Os deputados aprovaram projetos que buscam garantir os direitos das pessoas com deficiência e de quem cuida delas. Quem traz mais detalhes sobre as propostas é a repórter Paula Bittar.
7: A Comissão de Constituição e Justiça da Câmara aprovou 3 projetos que buscam garantir direitos a pessoas com deficiência. Um deles assegura prioridade aos cuidadores de pessoas com deficiência em programas federais de capacitação, formação e qualificação. Outro reforça a prioridade no atendimento para esses cuidadores. A proposta determina que o atendimento prioritário, que é estendido aos acompanhantes, deve estar claro e explícito nos informativos de identificação e sinalização do serviço. O terceiro projeto aprovado proíbe a discriminação contra pessoas com transtorno do espectro autista. O texto estabelece que a pessoa autista não será submetida a tratamento desumano ou degradante, não será privada de sua liberdade ou do convívio familiar, nem sofrerá discriminação. Relator das 3 propostas na CCJ, o deputado Alex Manente, do Cidadania de São Paulo, destacou a necessidade de atualizar a legislação para garantir a inclusão.
8: Todo esse conjunto de projetos que nós temos aprovado e avançado na Câmara dos Deputados para poder fazer com que a inclusão seja algo real e que a legislação esteja de acordo com essa necessidade de inclusão que temos no nosso país. Então, são avanços importantes para poder, primeiro, combater a discriminação e depois avançar no cuidado e no tratamento de direitos para as pessoas que acompanham e familiares que dedicam a vida especialmente para essas pessoas.
7: As 3 propostas que buscam garantir direitos a pessoas com deficiência podem seguir para análise do Senado, a menos que haja recurso para votação antes pelo plenário da Câmara. Da Rádio Câmara de Brasília, Paula Bittar.
9: Cultura.
26: Chico Alencar, do PSOL do Rio de Janeiro, apoia a proposta que cria o Dia Nacional da Museologia Social, a ser celebrado em 8 de maio. O parlamentar explica que a iniciativa reconhece museus comunitários que preservam a memória e a identidade de territórios populares.
11: Esse tipo de museu social, evidentemente, todo museu é social, todo museu é histórico, todo museu tem uma importância fundamental em qualquer país do mundo. Mas a museologia social é aquela que resgata a história de comunidades em geral esquecidas e trata de valorizar o povo morador que construiu essas comunidades, que as inaugurou muitas vezes, que enfrentou violências, remoções, como grande protagonista.
23: Chico Alencar destaca ainda o Museu da Maré, no Rio de Janeiro, como referência da museologia social no Brasil. O deputado afirma que esses espaços ajudam comunidades a resgatar raízes, ancestralidades e lutas por direitos e melhores condições de vida.
9: Trabalho.
26: Enfermeiros devem emitir nota fiscal após prestar serviços autônomos. A repórter Sofia Peçanha tem mais detalhes sobre a proposta.
27: A Comissão de Saúde aprovou o projeto que obriga a emissão de notas fiscais eletrônicas por profissionais de enfermagem que atuam de forma autônoma. A proposta é de autoria da deputada enfermeira Rejane, do PSDB do Rio de Janeiro, e tem como objetivo incentivar a formalização e a valorização da categoria. O texto prevê que a obrigatoriedade vale para todos os profissionais registrados nos conselhos regionais de enfermagem que trabalham por conta própria, especialmente na prestação de serviços fora de hospitais e vínculos formais. Entre as atividades que passam a exigir a emissão de nota fiscal estão atendimentos domiciliares, acompanhamento de pacientes, orientações de saúde e ações de prevenção de doenças. Durante a análise, o parecer da deputada enfermeira Ana Paula do Podemos do Ceará foi lido pela deputada Heloísa Helena, do Rede do Rio de Janeiro, que também é enfermeira, destacando a importância da medida para acompanhar as mudanças no mercado de trabalho da enfermagem.
12: Acrescenta a atuação de enfermeiros e técnicos de enfermagem como empreendedores em áreas como curativos, acompanhamento de doenças crônicas e degenerativas e pré-natal, exige um marco regulatório que assegure a transparência na prestação dos serviços e contribua para a inclusão econômica desses profissionais.
27: O projeto também prevê que estados e municípios adaptem seus sistemas para facilitar a emissão das notas fiscais, reduzindo a burocracia. O descumprimento das normas acarretará a aplicação de sanções administrativas aos profissionais ou aos estabelecimentos. Durante a discussão, o deputado Dr. Zacarias Calil, de Goiás, afirmou que a medida pode ampliar oportunidades para os profissionais e trazer mais segurança para quem contrata os serviços.
13: Facilita também contratos com clínicas, hospitais e empresas que exigem comprovação fiscal. Pacientes e empresas também veem o profissional como mais sério e organizado. Diferencia o enfermeiro no mercado de trabalho, mostrando profissionalismo.
27: O projeto que regulamenta a emissão de notas fiscais por profissionais de enfermagem segue agora para análise da Comissão de Finanças e Tributação. Da Rádio Câmara de Brasília, Sofia Peçanha.
23: Bebeto, do PP do Rio de Janeiro, avalia que a redução da jornada de trabalho vai melhorar a qualidade de vida dos brasileiros. O parlamentar menciona que os trabalhadores da Baixada Fluminense, por exemplo, enfrentam engarrafamentos que tornam o descanso ainda mais necessário.
14: Olha, vai ser um benefício muito grande, porque o cara que acorda 4 horas da manhã, 5 horas da manhã para trabalhar na capital e retorna 10, 11 horas da noite, imagina quanto esse cara não sofre só no deslocamento. Estou dizendo no horário que trabalha não, só no deslocamento. Vai ser um prêmio para aquele que precisa se deslocar, enfrentar engarrafamento e, além de tudo, a convivência familiar, que é super importante nesse tempo, nessa redução dessa escala, nessa jornada de trabalho.
26: Bebeto também exalta o trabalho da Comissão de Viação e Transportes em favor da mobilidade urbana do Rio de Janeiro. Ele considera que associar melhorias no transporte com a redução da carga horária é fundamental para garantir dignidade à classe trabalhadora.
23: Termina agora o Jornal Câmara dos Deputados, produzido pela Rádio Câmara, com trabalhos técnicos de Everson Urani e apresentação de José Carlos Andrade e Luciana Vieira. Uma boa noite para você.
26: Uma ótima noite. Você fica agora com as notícias do Tribunal de Contas da União.
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10: 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Boa noite.

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3: Olá, obrigado pela sua companhia nesse horário. Eu sou Lucas Castro e começa agora o Diário do Parlamento, o programa que traz as principais informações da Assembleia Legislativa de Roraima.
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3: Dia do Futebol. A Assembleia Legislativa incentiva a modalidade. Arraial do Centro de Convivência da Juventude reúne apresentações de alunos em Boa Vista. E ainda, Teamar inicia atualização cadastral de assistidos. Estas e outras informações agora no Diário do Parlamento.
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3: No domingo, o Brasil celebrou o Dia Nacional do Futebol. A data homenageia o esporte que virou símbolo da identidade brasileira. Em Boa Vista, a paixão pela bola também vira aprendizado. No Centro de Convivência da Juventude, o CCJUV, crianças e adolescentes treinam de olho no sonho de vestir a camisa de um clube ou da seleção. Ouça na reportagem.
5: No CCJUV, o futebol ensina disciplina, trabalho em equipe e respeito. A rotina de treinos no Polo Buritis é conduzida pelo professor Bruno Honório.
6: Aqui a gente trabalha com várias faixas etárias de idades e buscamos sempre trazer inovações para os treinos delas, para elas se aperfeiçoarem como atleta. Às vezes todo mundo só quer ver o jogo bonito, né? Todo mundo quer ver a bola rolando, mas não vê o trabalho que é feito antes disso. Antes tem o preparo físico, tem o trabalho com bola, que é fundamental e essencial. Sem ele, o futebol não fica vistoso aos olhos.
5: Entre os alunos do CCJUV está a Johanna Melo, de 14 anos. Atleta de ponta esquerda, ela herdou o gosto pela bola da própria família e já sabe onde quer chegar.
7: Minha mãe já jogava, né, desde a infância dela. Aí eu comecei a me inspirar no meu tio também, que joga muito. E eu quero chegar muito longe, né? Eu quero jogar em time de base. Eu me imagino jogando time de clube do Vasco. Daqui.
5: O atleta do CCJUV, Kainan Silva, de 13 anos, também sonha alto.
8: Jogar no futebol mundial, ir para Paris, PSG, jogar em time assim, grande assim. Daqui até lá é muita coisa, não é como se fosse daqui até lá é fácil não, tem que ser do pequeno pro maior.
5: Para ele, o futebol é motivo de orgulho. E o maior exemplo dentro do campo é o próprio professor.
8: Uma paixão, um esporte muito importante assim, na minha vida, que é um dos exercícios principais que eu faço, correr, jogar, essas coisas que eu faço. É uma alegria, assim, não é como se todo dia uma pessoa pudesse jogar, né? Mas é uma alegria estar aqui. O professor, ele não sempre vai ser aquele cara legal. Ele vai ter que dar aquela pontada no pé assim, porque o aluno tem que fazer, ele tem que aprender. Então, o meu ídolo assim, é meu professor.
5: A rotina de treinos de Johanna e Kainan faz parte de um trabalho mais amplo do CCJUV, que atende crianças e adolescentes em Boa Vista e em municípios do interior. O coordenador Márcio Vieira explica o alcance do trabalho.
9: Nós temos hoje quase na capital Temos 280 já inscritos. E na capital interior está em forma de 400 crianças, né, de 6 anos até 17 anos, jovens, participam do esporte, principal o futebol, que mexe com a parte motora, trabalha com a parte motora, e é um incentivo para as crianças também para desenvolver. Hoje nós temos aí, né, a seleção brasileira, infelizmente não chegou onde esperava, mas traz o esporte, leva em lugares maravilhosos.
5: Para quem ficou interessado em fazer matrícula no futebol ou em uma das mais de 20 modalidades esportivas, musicais e culturais do CCJUV, basta acessar o site ccjuv.al.rr.leg.br, confirmar a pré-matrícula e ir ao polo para concluir a inscrição. Em caso de dúvidas, o centro atende pelos números de WhatsApp 95984021918 e também pelo 95991512493. Da Rádio Assembleia, Isabela Bastos.
3: E ainda falando em esportes, estamos no período dos Jogos Escolares de Roraima. E um atleta roraimense chama a atenção na modalidade de para-badminton. Com apenas 11 anos, José Lucas de Almeida já soma 4 medalhas de ouro. A história dele começou há pouco mais de 2 anos em São João da Baliza e você vai conhecer agora.
10: Lá no sul de Roraima, em um ginásio do município, que tudo começou. O técnico Josino Silva foi quem levou o badminton para São João da Baliza e apresentou o esporte ao José Lucas.
11: Desde então, ele treina com a gente há 2 anos e vem desenvolvendo um bom trabalho e sendo sempre atencioso às regras, tudo. E hoje ele se tornou um atleta de ponta.
10: No começo, nem tudo foi fácil. Uma modalidade pouco conhecida no interior também virou motivo de estranhamento.
11: A gente sofreu preconceitos, pessoas viam as nossas raquetes, nosso material de treino, perguntavam o que era aquilo. E aí, até então, a gente começou a treinar o José, participamos de eventos a nível municipal, se destacando, viemos para estadual, e hoje a gente já tem ele como atleta de nível nacional, nos representando o estado e nosso município.
10: O badminton é a modalidade olímpica desde 1992 e exige reflexo, velocidade e muita coordenação. No para-badminton, as regras são adaptadas para atletas com deficiência nos membros superiores ou inferiores e é nessa categoria que José Lucas compete. Mas mesmo com as adaptações, há desafios, conforme lembra a professora de Educação Física, Jaiane Nunes, que dá aulas na escola de José Lucas.
12: Ver o José só com membro, um esporte que você precisa das duas, dos dois membros para jogar, né? E aí ele se adaptando num esporte desse que é difícil para badminton, e ele se adaptou sozinho, porque ele, acho que tem uma força de vontade, a crianças, uma dedicação que ele colocou nele. Ele foi lá, a gente viu ele jogando sozinho, que é o saque, o mais difícil. Ele foi lá e sacou, com o membro dele, apoiou a peteca e sacou. Então a gente já começou a ver, ele tem jeito, vamos treinar.
10: Quem melhor para contar essa parte da história é o próprio José Lucas.
13: No saque, assim, que antigamente eu sacava de outro jeito, por causa que não tinha, que eu não sabia como sacar do jeito normal, certo? Só que aí eu tive que aprender outro saque por causa das regras do badminton.
10: E depois de vencer o saque, vieram os pódios.
13: Eu treino uns dois anos aí, e eu já ganhei umas 3 medalhas de ouro. Aí essa aqui é a 4ª medalha de ouro.
10: E o que as medalhas trouxeram vai além da quadra. Em casa, a mãe Francisca Souza conta que José Lucas ganhou mais vitalidade e já planeja o próprio futuro.
14: Antes, ele queria ficar mais no celular, né? Ficar jogando, em joguinho, muito, queria ficar dentro de quarto. Eu evitava muito. Não, José, meu filho tem que sair. Aí quando começou o esporte, aí ele começou a praticar mais. Graças a Deus, ele ficou mais animado, né? E não fica tanto no celular, não fica tanto no quarto. Ele agora, ele fala que quer ser professor de educação física, né? Depois que ele começou a ganhar as medalhas, aí foi se entrosando já com outros coleguinhas, viajando, conhecendo mais sobre o esporte, ele está muito interessado.
10: No fim do ano, o atleta viaja para São Paulo para disputar um campeonato nacional de parabadminton representando Roraima. E quem quiser conhecer mais do esporte, ainda dá para conferir até esta terça-feira no ginásio do Sexto Bec. Da Rádio Assembleia, Bruna Alves.
3: Dança, alegria e muita diversão marcaram o arraial do Centro de Convivência da Juventude da Assembleia Legislativa. O evento reuniu alunos e familiares em uma noite de celebração da cultura junina e de valorização das atividades desenvolvidas com crianças e adolescentes ao longo do primeiro semestre deste ano. Acompanhe os detalhes na reportagem.
5: Bandeirinhas, música, trajes típicos e muita animação tomaram conta da sede da Superintendência de Programas Especiais do Poder Legislativo. O arraial do Centro de Convivência da Juventude reuniu mais de 110 crianças

0: do balé aqui no Centro da Convivência da Juventude. Ano passado a gente teve a oportunidade de ver o Voo da Bailarina acontecendo, que é um espetáculo de grande escala. Então a gente mudou todo o nosso sistema de aula aqui, a gente começou a introduzir mais as coreografias, não só como um exercício, mas também levar para dentro de casa, trabalhar a criatividade das bailarinas. A gente investiu mais nas aulas temáticas e nos dias comemorativos, como a Páscoa, o Carnaval e até mesmo a Festa Junina.
1: A superintendente de programas especiais da Assembleia Legislativa de Roraima, Marília Pinto, destacou que o Arraial é um momento especial de valorização da cultura e da história do Brasil, além de fortalecer a convivência entre as famílias e os alunos por meio das apresentações culturais.
2: Nós estamos iniciando uma série de apresentações, são 115 crianças que estarão se apresentando, já começaram a apresentação com danças diversas, o grupo de capoeira do nosso mestre capoeira Michael, todos os nossos instrutores de balé, de ginástica artística, participam e treinam essas crianças durante algum tempo para essa apresentação. Então, assim, CCJUV é um programa lindo de esporte e cultura e leva essa alegria para a paz e para toda a comunidade, esse programa especial da Assembleia Legislativa.
1: Além das apresentações artísticas, a festa também proporcionou um momento de integração entre as famílias e a equipe do CCJUV. Quem se emocionou ao acompanhar cada apresentação foi a dona de casa, Isabel Cabral, que foi prestigiar a sobrinha, Samile.
3: Eu estou há 12 meses aqui, estou gostando muito, porque eu vim para ficar com a família, né? Estou gostando, sim, de todas as apresentações. É a primeira vez que eu assisto, mas ela já é vários, né? Que ela participou. Eu estou contente, estou muito contente mesmo. Porque é bom para nós, para mim, para a minha idade, né? É bom demais para mim, para ela. Com certeza, ela desenvolve bem.
1: Animada após a apresentação, Samile Ribeiro, de 8 anos, contou que foram muitas semanas de ensaios e que o momento mais especial foi ter a mãe que estava viajando na plateia para acompanhar sua apresentação.
4: Ah, eu amei quando ela conseguiu assistir minha apresentação.
1: A superintendente da Assembleia Legislativa, Marília Pinto, também ressaltou que as ações do Centro de Convivência da Juventude continuam durante todo o ano, com atividades desenvolvidas tanto na capital quanto nos municípios do interior do estado.
2: Nós temos mais de 5 mil matrículas ativas, considerando os polos da capital, Senador Hélio Campos, Buritis, Pedra Pintada, Murilo Teixeira e os polos do interior, Caroebe, Rorainópolis, São Luís, Caracaraí, Mucajaí, Alto Alegre, Normandia, enfim, é um grupo enorme de crianças, adolescentes e adultos, porque nós temos a Zumba, o treino funcional. Então, assim, é um trabalho grandioso, é um trabalho que pensa tanto no interior quanto na capital. E temos também a nossa plataforma, né, dentro do site da Assembleia Legislativa, com possibilidade de pré-matrículas online. Temos matrículas abertas e é isso. É um trabalho que a Assembleia faz, que alcança todo o estado.
1: Quem tiver interesse em fazer parte do Centro de Convivência da Juventude pode se inscrever nas modalidades artísticas, esportivas e culturais oferecidas gratuitamente. Para isso, basta acessar o site ccjuve.al.rr.leg.br, fazer a pré-matrícula e depois confirmar a inscrição na unidade escolhida. Da Rádio Assembleia, Isabela Bastos.
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6: Vamos para um breve intervalo e no próximo bloco você confere que famílias apostam em atividades ao ar livre durante as férias. O Diário do Parlamento volta já.
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9: Estamos de volta com o Diário do Parlamento. Enquanto muitos pais ainda travam uma batalha diária para tirar o celular da mão dos filhos, algumas famílias já descobriram que o segredo não é proibir, mas substituir. A receita deles é trocar o brilho das telas por brinquedos e atividades ao ar livre. Acompanhe os detalhes na reportagem.
10: Foi com criatividade que a empreendedora Sayonara Vasconcelos decidiu encarar as férias dos filhos. Em vez de ceder às telas, ela criou uma agenda para ocupar a rotina das crianças.
11: A gente elabora diversas brincadeiras com eles, né, sensoriais, cognitiva, até para estimular, porque a gente já tem um filho autista, então requer muita atenção, é prejudicial para ele. E então a gente tem elaborado diversas atividades durante o dia. Existem também essas praças que dá para levar a criança no período da tardezinha, andar de bicicleta, de patins. Então, tudo isso é algo que estimula e também traz alegria e diversão para eles.
10: Mas a empreendedora não esconde. Concorrer com o brilho e as cores das telas exige determinação.
11: As crianças, elas já nascem ligadas, né, no mundo tecnológico. Então, querendo ou não, a gente tem que estar despistando, procurando pistas, né, procurando meios de estar interligando eles em outras atividades. Porque se deixar mesmo, realmente, eles querem 24 horas de tela. O meu esposo já é terapeuta, então é muito mais fácil para a gente, né? Mas tem muitos pais que não lidam muito bem com isso, né? Não tiram tempo para sentar com a criança, para brincar. Então, para a gente é pouco mais fácil, né? Tirá-los da tela, mas, querendo ou não, eles ainda ficam ali uma hora de tela, uma hora e meia.
10: Quem comprova que essa mudança dá resultado é o Vitor Vasconcelos, de apenas 9 anos, filho da Sayonara. Para ele, longe dos aparelhos, as férias ganharam outro sentido.
12: Eu desenhei, eu brinquei, eu gosto muito de desenhar, vim na praça com a minha mãe, meu irmão.
10: Não que a vontade de pegar o celular nunca apareça, mas na hora de escolher, ele prefere as interações do mundo real.
12: Às vezes sim, eu sinto falta, mas eu prefiro ficar brincando, assim, correndo, desenhando, andar de bicicleta, pra piscina.
10: E a estratégia da família Vasconcelos tem amplo respaldo científico. A psicóloga Tainá Peçanha, da Superintendência de Saúde e Medicina Ocupacional da Assembleia Legislativa, explica como o excesso de dispositivos afeta o desenvolvimento global da criança.
13: Traz uma série de malefícios cognitivos, físicos, emocionais, né, para a saúde dessa criança, onde ela vai ter ali a concentração afetada, essa criança ela vai ter um sono perturbado, né? Como eu falei, o conteúdo do que ela está assistindo vai mexer com o conteúdo mental dela também, né? Às vezes ter acesso a coisas que não é para a idade dela, né? Que falam palavrão, que são hiperestimulantes, tem muita cor, tem muito som, tem muita ação. As crianças que vão para a escola, agora estamos no período de férias, né? Mas as crianças que vão na escola, elas se prejudicam na escola porque elas ficam com sono, pode apresentar irritabilidade também, então elas não conseguem desenvolver as atividades escolares, né? E aí isso vem trazendo uma série de malefícios, como sedentarismo, obesidade. E aí vem também vícios posturais, má postura, tiques, né? A criança ficar puxando uma pelezinha do dedo, encontrar uma casquinha de ferida, porque o cérebro dela quer se movimentar. E ela está ali parada, focada na TV. Então, assim, traz esse tipo de prejuízo, irritabilidade, a criança fica mais emocionalmente instável.
10: Outro impacto desse excesso está à mesa.
13: Se o pai faz uso da tela na hora da refeição, essa criança ela não vai comer, se ele tentar tirar a tela, né? Ou então ela vai ter uma seletividade alimentar muito pior, porque ela está assistindo e está comendo. O nosso cérebro, ele foca no entretenimento. Então, ele vai focar no assistir. Ele não vai focar no se alimentar. Então, ele vai... A criança, ela perde o sinal de saciedade. Isso pode fazer com que ela coma além do que ela precisa ou que ela recuse os alimentos.
10: Para as famílias que querem virar essa chave, a psicóloga deixa algumas dicas e reforça que o exemplo deve começar sempre pelos adultos.
13: Se você tem um quintal, deixa sua criança correr no quintal, sabe? Pular corda, escalar uma árvore com uma atenção, óbvio, né? Um adulto do lado, mas assim, correr, brincar, pular... Crianças gostam muito de colorir também, tem sempre um desenho, um lápis de cor ali disponível para elas. Tem famílias que não conseguem tirar totalmente a tela, mas a gente consegue reduzir. Então, fazer essa redução da tela, né, colocar um tempo fixo. Muitos pais, eles colocam as crianças na tela para evitar o tédio da criança, né, com medo de que a criança fique sem fazer nada, sendo que isso é benéfico para a criança. A criança, ela desenvolve a criatividade, a imaginação no tédio. Refeições que os pais têm esse costume de colocar tela, escolham uma refeição para fazer em família, né, sem telas. E só mais uma coisa também, é que assim, é importante falar que os pais que querem reduzir tela das crianças, o primordial é que eles reduzam a própria tela. A criança ela vai ter uma maior facilidade em aceitar os limites quando os pais eles reduzem o próprio tempo.
10: No fim das contas, controlar o uso da tecnologia não significa proibir o acesso, mas sim resgatar a infância e a convivência que acontece fora das telas. Da Rádio Assembleia, Isabela Bastos.
9: E agora vamos falar sobre o Centro de Acolhimento ao Autista Teamar da Assembleia Legislativa de Roraima, que iniciou nesta segunda-feira a atualização cadastral das crianças e adolescentes atendidos pelo programa. A gente confere todos os detalhes agora na reportagem.
14: A sede da Superintendência de Programas Especiais da Assembleia Legislativa de Roraima, localizada no bairro Buritis, recebe ao longo desta semana a atualização cadastral das pessoas atendidas pelo Centro de Acolhimento ao Autista, o TEAMAR. Conforme a Superintendente de Programas Especiais, Marília Pinto, a atualização é fundamental para identificar o número de crianças e adolescentes acompanhados pela instituição, além de garantir mais segurança e organização das informações cadastrais das famílias.
15: Nós entendemos que era necessário essa atualização para tomássemos ciência do número de crianças, do esquema terapêutico, do plano terapêutico instituído. Nós recebemos muitos papéis, mas não de forma clara, papéis soltos. Então, nós entendemos que isso seria fundamental para o reinício de acompanhamento das crianças nos dois polos, Santos Dumont, da Avenida Santos Dumont, e no polo do Jardim Tropical. Queremos que isso aconteça o mais breve possível e entendemos que, através do desenvolvimento de um programa institucional, isso vai conferir organização e segurança dos dados.
14: A diretora administrativa do TEAMAR, Késia Campos, explica quais documentos devem ser apresentados durante o mutirão de atualização cadastral.
16: O mutirão é necessário porque a gente não conseguiu levantar os dados de todas as crianças que eram atendidas pelo programa. Então, a partir desse mutirão, a gente vai poder ter ideia para a gente estar abrindo a nossa agenda. Aí a gente pede que os pais tragam o CPF, RG e qualquer documentação que eles tenham referente à criança. Se por um acaso algum pai pensar assim, ah, eu não tenho um documento, ficou lá no TEMAR, ficou com a profissional que atendia, por isso eu não vou, não pensem assim, podem vir que a gente está aqui para atender vocês do jeito que vocês tiverem. O que tiver em mão já serve.
14: O técnico de tecnologia da informação, Israel Matos, explica que o TEMAR passa a contar com um novo sistema de armazenamento digital. A ferramenta permite guardar com mais segurança os dados e documentos dos atendidos em um servidor, reduzindo o risco de perda de informações e garantindo a preservação dos registros por muito mais tempo.
17: Esse sistema do TEMAR, ele se dá pela carência que a gente tinha, né, de ter um local que a gente pudesse guardar todas as informações das crianças e dos atendidos no TEMAR, certo? Então, agora, a gente não vai ter mais o uso de fichas em papel, a gente não vai ter mais arquivos. Tudo isso vai estar de forma digital, guardada, nos servidores da Assembleia, tornando isso muito mais seguro, certo? Dando uma perenicidade para esses dados, né? Então, a partir de agora, independente da troca da gestão do programa, esses dados vão permanecer com a Assembleia por mais tempo. Então, são os dados básicos de cadastro, né, de informações de contatos e os dados médicos desse atendido, né, dessa criança, que vão ficar agora com a guarda e com a segurança muito maior, né, digitalizado dentro do nosso servidor.
14: O levantamento também vai permitir identificar quais famílias já receberam os relatórios terapêuticos elaborados pela equipe multiprofissional e quais ainda aguardam a entrega da documentação. Além disso, a atualização vai possibilitar a verificação de quais beneficiários já possuem laudo médico com confirmação do transtorno do espectro autista e quais ainda estão em processo de diagnóstico. Entre os atendidos pelo TEMAR está o pequeno Miguel Lisboa, de 6 anos. Ele conta como o acompanhamento oferecido pelo programa tem feito diferença em sua rotina.
18: No TEMAR, eu gosto de fazer exercício e fazer tarefas.
14: A mãe de Miguel, Rosângela Maciel, conta que o filho iniciou o acompanhamento aos 2 anos de idade, quando ainda não falava. Segundo ela, com o apoio da equipe multiprofissional, o menino apresentou um grande desenvolvimento.
19: O Miguel chegou no TEMAR há uns 2 anos. Na época tínhamos muitos prejuízos, né? Comportamentais, nutricionais, de fala. Miguel não falava quando chegou ao TEMAR. E a partir dos atendimentos, conseguimos, graças a Deus, um grande desenvolvimento. Miguel começou a falar, começou a se alimentar muito bem. E de lá para cá, o desenvolvimento tem aparecido. E ficar sem não é uma opção. Esperamos que os atendimentos continuem, porque é de grande valia para a nossa família, tanto para quanto para as outras, né? E são atendidos pelo TEMAR.
14: A atualização cadastral do TEMAR segue até sexta-feira, 24 de julho, na sede da Superintendência de Programas Especiais da Assembleia Legislativa de Roraima, localizada na Avenida Ataide Teve, número 3510, no bairro Buritis. Os pais ou responsáveis devem apresentar os documentos pessoais dos atendidos e, caso possuam, também os relatórios terapêuticos e os laudos médicos. Da Rádio Assembleia, Johan Barbosa.
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9: Você ouviu as principais informações da Assembleia Legislativa com o Diário do Parlamento. Esta edição teve produção de Bruna Alves, direção de Camila Dallagnol e Superintendência de Comunicação de Carol Maduro. Na internet você acompanha outras notícias da Assembleia Legislativa de Roraima pelo aplicativo TV Roller Play no YouTube, Instagram e Facebook e também pelo site al.rr.leg.br. Você também pode acompanhar outras edições do Diário do Parlamento no Spotify e Deezer. Muito obrigado pela sua companhia e até a nossa próxima edição.
8: 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Obrigada pela companhia e até a nossa próxima edição.
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0: é só o começo de tudo que Ele vai fazer na sua história, na sua vida. Ei, tá só começando, irmão. Ele tem grandes coisas para a sua história. Ele tem grandes coisas para a sua casa, para a sua família.
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aleluia, aleluia. 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

0: para todas as coisas debaixo do céu.
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A Bíblia diz que Deus não estava com ele. Não nos adianta estar de pé se o Senhor não estiver sobre nós. Não nos adianta se levantar vazio. A Bíblia diz que Sansão naquele dia confiou na força dele. Ele disse, eu vou vencer como sempre. Mas naquele dia Sansão estava vazio. E eu não sei como nós estamos nesta noite. Mas se você estiver vazio, ou se você deseja ser mais cheio,

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1: Alô, meus irmãos, canarinhos de Cristo, um abraço.

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2: Oh, aleluia. Não há Deus como nós.

6, Isaías disse: no ano da morte do rei Uzias, eu vi o Senhor assentado sobre um alto e sublime trono, e acima de Deus tinha anjos dizendo: santo, santo, santo é o Senhor dos exércitos, e todo

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1: Aleluia!
0: Eu preciso confessar algo para vocês hoje. Eu não sou triste por não ver o céu, mas eu sou feliz. Perguntem por quê? Porque o céu me vê. E é por isso que eu canto, Paulinho. O céu me vê, mesmo quando eu choro, o céu me vê. Vai, meu amigo.

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0: coisa é cair na mão do Deus vivo.
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1: Aleluia! Tem um antes e depois chegando pra sua vida, em nome de Jesus.

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clamamos o teu nome, Senhor. A tua palavra nos diz que ao clamar o teu nome, o Senhor responde à oração dos seus. Clamamos o nome que é sobre todo nome. Clamamos

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Quantos querem mais? Quantos têm desejado o sobrenatural de Deus? Quantos têm desejado mais? Mais, mais, mais, mais, mais. Nós queremos ver a manifestação do poder de Deus cada dia mais. 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Eu creio. Quantos creem? Quantos creem?

Moisés disse: sem a tua presença não sairei daqui. Eu faço questão da sua presença. Com ela eu subo, com ela eu desço. Eu vou, eu volto, eu entro, eu saio.

0: noite.
1: Lá em cima, declara isso, vamos.
0: Aqui é lugar de adoração. Sem a tua presença nesse lugar não tem nenhum sentido.
1: Diga o nome mais lindo, diga assim: Jesus, eu preciso te confessar uma coisa hoje aqui, de coração aberto. Não, melhora, diga: Jesus, escute-me agora, eu preciso te falar.

agora é só eles mesmo. Nada faz sentido. Tudo perde o brilho. Aham. Lá em cima agora.

0: faz alguma coisa aqui.
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2: Existem desertos que é para nos preparar para o melhor de Deus que está por vir. Quantas vezes você já pensou em desistir? Pelo tempo que você espera a promessa se cumprir, talvez nem acredite mais

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0: glória e aplauda Jesus de Nazaré nessa noite. Aleluia.
1: Obrigado, meu querido.
0: Obrigado também. Deus abençoe.
1: Deus te abençoe.
0: Amém.
1: Glória a Deus. Amém.

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0: Não precisa se preocupar. Ele tá no controle, aleluia. Aplauda o Senhor pela vida da Liz.
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0: O ADVEC Music quer dar um abraço coletivo no pastor Silas e na pastora Izete, por favor.
1: Senhor, te damos graças pelo teu amor e pela tua bondade, pelo teu favor. Sem ti nada podemos fazer. Tudo que somos, tudo que temos, tudo que realizamos é permissão do Senhor. Abençoa cada vida que aqui está, abençoa a Estela e a sua família. Eu profetizo toda sorte de bênçãos sobre a sua casa, seus sonhos, sua geração, seu esposo, seu filho. A tua mão continue sobre eles, a tua bênção, porque não há nada mais importante do que a tua presença. Que a tua presença, Senhor, possa encher cada coração e que possamos te servir, porque só tens tu como Deus, não há outro Deus além de ti. Nós te damos graças por tudo, no santo nome de Jesus. Amém e amém.
0: Receba, pastor Silas e pastor Elisete, todo o carinho e a homenagem das suas ovelhas, da antiga e da nova geração. Deus abençoe vocês. Deus abençoe. Obrigada, ADVEC Music. Aplaudam o Senhor pela vida dessa equipe linda de louvor.

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0: Olá, olá, muito bom dia! Estamos chegando, estamos no ar com mais uma edição do meu, do seu, do nosso programa Bola e Manchete, aqui na minha, na sua, na nossa programação de todos os dias, de todas as manhãs. Bola e Manchete, na Rádio Parente, 105,9. Queremos agradecer a Deus a oportunidade e o privilégio de estarmos aqui. Agradecemos toda a nossa equipe, direção geral, Dr. Alexandre de Paula, direção geral de programação, né? Direção geral, Jaqueline Parente, no apoio, Erika Pita, Carly Pita. Eu sou Rogério de Paula, vamos juntos até 8 da manhã. Eu quero agradecer também o seu carinho, o seu apoio, você que já está ligado, sintonizado na programação. Você curte, você segue a gente aí no Instagram, no YouTube, no aplicativo Rádio Net, baixa, fica ligado aí 24 horas ouvindo a melhor programação, o melhor som aqui, né, com qualidade total, também chegando aí no aquele sonzinho digital bacana, limpo, legal, né? Obrigado a você pelo carinho, pela audiência. Obrigado você que já está ligado, você que está de pé, nossas amigas fazendo aquele café, a volta às aulas, a criançada acordando cedo, todo mundo indo para a escola, e faz parte, né? Faz parte. A educação é importante, o conhecimento é importante aí para a criançada ficar antenada, para o conhecimento através do estudo 100%, 100% mesmo. Lazer, agora sempre está sempre também buscando a Deus. A parte espiritual faz parte do processo, né? Eu sou grato a Deus sempre por estar aqui pela manhã, nesta terça-feira, 21 de julho de 2026, 7 horas e 7 minutos. Daqui a pouquinho eu vou trazer aí a informação, a notícia. Muito esporte, muitas notícias. A eleição já começa a tomar conta dos bastidores aqui, né, no estado de Roraima. Bem que nós teremos uma eleição nacional, né, uma eleição nacional para a presidência aí da República, né? Então, importante. Vamos lá então, de canção, chegando a primeira música, Sonho e Louvor, a nossa canção, a sua música, Bola e Manchete.
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1: Muito bem, agora são 7 horas e 12 minutos, vamos às manchetes desta manhã. Obrigado pelo carinho, pela audiência, você que está ligadão, você que está no carro, no trabalho, em casa, você que está curtindo aí através do aplicativo da Parente FM, 991-16-1059 é o telefone aí para sua participação de áudio, de voz, você liga, né? Você manda mensagem, você fica à vontade. 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Vamos então às manchetes chegando nesta terça-feira. $20 milhões e um mês depois, a eleição suplementar segue sem anúncio oficial do resultado. Isso é uma palhaçada. Pacientes relatam demora superior a 6 meses por consulta especializada no Coronel Mota. Cesta básica fecha julho custando em média R$ 752,54 em Boa Vista. Faz o L. Adolescente morre após atirar acidentalmente contra a cabeça. Ex-companheiro esfaqueia mulher na mão esquerda após discussão em bar em Boa Vista. Homem é preso por ameaçar e agredir ex-companheira e prima dela. No esporte, premiação milionária da Copa do Mundo. Saiba daqui a pouquinho os valores que cada jogador da Espanha recebeu. Daqui a pouquinho vamos ter aí o mercado da bola, Série A, Série B, Série C, Série D. Obrigado pelo carinho, obrigado pela audiência. Carlos Augusto, torcedor do Palmeiras, ligadão aqui em Santa Cecília. Vamos então, mais uma canção chegando. Daqui a pouquinho a gente volta trazendo as notícias ao Velho Gato,

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Muito bem, estamos de volta. Agora são 7 horas e 19 minutos. 7 horas e 19. Vamos então aqui às notícias. Vamos começar com o nosso esporte, com o futebol. Olha, o mercado da bola aí. É, nós vamos falar um pouquinho do mercado da bola. Vamos falar um pouquinho da premiação da Copa do Mundo. Vamos falar do Campeonato Brasileiro. Tem muito esporte hoje aqui, né? Olha, as entradas e saídas principais dos clubes europeus, é o vai e vem, tá atualizando agora nessa janela de transferência após aí a Copa do Mundo, né? A janela de transferência está aberta na Europa desde o início do mês. Então, mesmo durante a Copa do Mundo, as equipes já se reforçaram e agora intensificam a montagem dos elencos para a temporada de 2026-2027. Como é que está? Será? Vem gente do Brasil? Vai gente do Brasil para lá? Os europeus, quem vai para onde? Né? Eu sei que o Real Madrid está se contratando jogador, né? Tá? Porque o Real Madrid, nessa temporada que passou, caiu muito de produção. Então ele está se reforçando. A janela de verão segue aberta nas principais ligas da Europa até o fim do mês que vem, até 31 de agosto, né? Então, olha só, as principais contratações da janela de transferência, quem está fazendo, né? Atlético de Madrid, Barcelona, Real Madrid, Arsenal, Chelsea. O Chelsea tava mal e está perdendo aí seus principais jogadores. Liverpool, Manchester City, Manchester United, Tottenham, Bayern de Munique, PSG, Inter de Milão, Juventus e Milan. Por exemplo, aí na Premier League, o Manzabi, meia do ex-Freiburg, assina com o Aston Villa. Aí os valores são astronômicos, né? Não adianta falar aqui, é tudo na casa aí de 60 milhões de euros, né? É coisa assim, 60, 54, 50, 40, é coisa que chega a muito reais, né? Muito, muito mesmo. Então, nós temos aí João Gomes, volante ex-Wolves, ele assina com Aston Villa, por 40 milhões. O Emerson, atacante, né, ex-Toulouse, ele assina com o Spital por 32 milhões. O Álvaro Rodrigues, o atacante, o ex-Welch, assina com o Braumann por 25 milhões. Deixa eu ver se eu conheço aqui. Que é o Cucurella, o ex-Chelsea, já assinou com o Real Madrid, né? Cara, na Bundesliga aí também, nós temos na La Liga, o Facundo Bernal, por exemplo, ex-volante do Fluminense, assinou com o Betis por 10,5 milhões de euros. O Anthony Gordo, ex-atacante do Newcastle, assinou com o Barcelona, 80 milhões de euros. Aqui no campeonato francês temos alguns, o italiano também. Tem aí, né, os principais.

principais aí, né? Então, esses times vão se reforçando. São cifras milionárias, né? Cifras milionárias. É... também o James, acho que do Chelsea, também parece-me que está indo aí para o Real. Então, o Real Madrid está se reforçando, né? E vamos ter grandes jogos aí por essas ligas, né? Aí, espalhado pelo mundo todo, Premier League, Bundesliga, La Liga, Campeonato Francês, Italiano, então tem muito futebol. E o brasileiro, a janela também está fervendo, né? No Brasileirão, nós tivemos aí alguns jogadores já chegando, outros saindo, e continua aí, né, a janela aberta, e vamos ver quem vai estar chegando, quem vai estar saindo. Vamos então aqui para premiação aí da milionária. Os jogadores da Espanha receberão, sabe quanto por vitória aí da Copa do Mundo? Cada um, 4,4 milhões pelo título da Copa do Mundo. O cara fica rico no jogo, né? 4,4 milhões, ou seja, quase 4 milhões e meio por premiação. A conquista da Copa do Mundo 2026 também vai render uma recompensa financeira aos jogadores da Espanha, bicampeã mundial. A seleção espanhola pagará um prêmio de 756 mil euros, né? 756 mil euros, chega a casa aí de 4,4 milhões para cada um dos seus 26 atletas do elenco campeão. De acordo com o jornal espanhol AS, o valor foi definido em acordo entre os jogadores e a Federação Espanhola de Futebol antes do início da competição. Pelo título mundial, a entidade receberá da FIFA 44 milhões de euros, cerca, né, aproximadamente de 256 milhões de reais. Conforme o acordo, a federação destinará 45% da premiação recebida da FIFA aos atletas que conquistaram o título. O restante permanecerá com a entidade para investimentos e demais compromissos relacionados à seleção. Além da bonificação pelo título, os jogadores ainda poderão aumentar os ganhos com ações comerciais. Segundo o AS, a Federação Espanhola fechou contratos com 35 patrocinadores para a Copa do Mundo, que abre espaço para a campanha publicitária envolvendo os campeões mundiais. A Espanha conquistou o bicampeonato da Copa do Mundo ao vencer a Argentina na decisão, ampliando sua galeria de títulos e garantindo uma das maiores premiações já distribuídas aos atletas da seleção em mundiais. Né? Tá aí uma premiação milionária para os jogadores aí da seleção da Espanha.

Vamos fazer aqui os resultados do Campeonato Brasileiro. Falamos ontem, não trouxemos, né? Não deu tempo. Hoje vamos fazer aqui a Série A, Série B. Pelo menos, né? Série A e Série B. Vou ver se dá tempo de trazer todos aqui rapidão, né? A Série A, décima... a décima nona rodada, a última, agora, ou seja, zerou o primeiro turno, vai para o retorno, segundo turno, o Fluminense empatou com o Bragantino em 1-1, Mirassol venceu o Grêmio por 2-1, em jogo atrasado, o Bahia venceu a Chapecoense por 2-0, né? Hoje nós teremos Atlético Mineiro e Bahia, Coritiba enfrenta o Palmeiras amanhã. Rodada atrasada também. Quinta-feira, Botafogo enfrenta o Vitória. O São Paulo e Atlético Paranaense, Internacional e Cruzeiro, Chapecoense e Flamengo, Corinthians e Remo, fechando assim a 19ª rodada do Campeonato Brasileiro. Antes tivemos também o Vitória vencendo o Vasco por 1-0 e o Botafogo vencendo o Santos por 2-0.

0: 18ª rodada, o Brasileirão da Série B quase acompanhou aí com a parada da Copa do Mundo, né? Quase chegou aí igual a Série A. Porque a Série B não parou, a Série C não parou, a Série D não parou. Só a Série A que parou, né? 18ª rodada, o CRB venceu o Náutico por 2-1. O América Mineiro empatou em 1-1 com o Ceará. São Bernardo empatou em 1-1 com o Avaí. Juventude venceu o Cuiabá por 2-0. Fortaleza venceu o Novo Horizontino por 1-0. Londrina empatou com o Botafogo em 0-0. A Ponte Preta perdeu mais uma por 2-1 para o Goiás em casa, né? Perdeu em casa a Ponte Preta. Tá difícil a situação da Ponte Preta. O Sport empatou também mais uma com o Operário. O Criciúma venceu por 2-0 no Vila Nova e é líder, né? Atlético Goianiense 0, Atlético 0. Essa foi a rodada de número 18. Já teremos aí a rodada de número 19 hoje. Novo Horizontino enfrenta o Criciúma. O Avaí enfrenta o América Mineiro. O Fortaleza vai viajar para enfrentar o Vila Nova Pedreira, né? Hoje, esses jogos serão hoje. Amanhã teremos Operário Ponte Preta, Ceará e CRB, Goiás e Esporte de Recife, Náutico e Londrina. Esses serão jogos que acontecerão amanhã, jogos aí da Série B. Eu vou trazer aqui a classificação da Série B. Vamos ver como é que tá a Série B. Londrina tomou a liderança. O Criciúma, né? Tomou aí a liderança, tá com 36 pontos, lidera, seguido pelo Juventude, 32. Abriu aí 4 pontos. Terceiro vem o Operário com 32. O Operário que vem muito bem aí na competição, né? Operário vem muito bem aí na competição. O Vila Nova vem em quarto lugar com 31 e Fortaleza em quinto com 31. Sexto, Novo Horizonte com 30. O Goiás vem chegando, vem se recuperando, né? Tá na sétima posição com 28. E o São Bernardo na oitava com 27. Na zona do rebaixamento, o primeiro é o Ceará, na 17ª posição com 19 pontos. Na 18ª, o Avaí com 17. Na 19ª, Ponte Preta com 8. Igualzinho com o América Mineiro, com 8 pontos também. São os dois que estão na penúltima e última colocação aqui do Campeonato Brasileiro Série B. Se acabasse hoje o campeonato, cairiam Ceará, Avaí, Ponte Preta e América Mineiro. E a situação da Ponte Preta é muito difícil, né? A Ponte Preta tem 2 vitórias, o América Mineiro tem só 1 vitória. 1 vitória diante do Fortaleza em casa, no Castelão, rapaz. 3 pontos que estão fazendo falta ao Fortaleza, né? Fazendo muita falta, né? Então tá aí o Campeonato Brasileiro Série B. Vamos então aqui trazer os nossos apoios. Agora são 7 horas e 32 minutos. Daqui a pouquinho você pode mandar mensagem de áudio, de texto. Você liga 991-16-1059. Nós vamos pro nosso break. É rapidinho, né? É rapidinho, é pra ir bola.
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0: Muito bem, estamos de volta. Agora são 7:36. Um abraço à turma aqui em Santa Cecília, Sueli, Jaci, pessoal no Café Gostoso ali, né? Na Sueli, um abração aí para o seu Augusto, torcedor do Palmeiras, ligados com a gente. O Henrique na Ótica Mido, a dona, a nossa irmã Jaci, o Jairzão, essa turma toda ligada aí com a gente. Um abração para vocês, taxista, lotação convencional, motorista de ônibus. Já tem gente ligado aqui, todo mundo já participando. Vamos ouvir aqui a voz do povo. Um abraço aí, o Fernando. O Tabajara tá ligado. Ronildo do Lotação mandou mensagem. Vamos ouvir.
1: Bom dia, Rogério.
0: Bom
1: dia. Essa música Gato e Ovelha combina com Rogério de Paula, o garotinho do esporte. Ovelha não dá pra casar com gato.
0: Valeu, Ronildo. Um abração, Ronildo. Tricolor paulista, igual o pastor Léo Sampadilha. Torcedor do São Paulo, rapaz. E o Vasco, hein? Fala, Romualdo. Bom dia, Rogério. Hoje eu quero mencionar três pessoas, ou melhor, três cantores. Vixe, rapaz. Romualdo hoje que tá trazendo novidade aqui. Kleber Lucas, hoje sem convites da maioria das igrejas, cantando nos bares músicas seculares, né? Kleber Lucas já foi, né, rapaz? Ele perdeu o compasso. Leonardo Gonçalves também, morando na Alemanha como professor de inglês e música, ambos apoiaram esse desgoverno. Justin Bieber deixou a esquerdalha zangada após ter louvado a Deus na final da Copa. Romualdo, torcedor do Vasco, ligado no Pricumã. Verdade, Romualdo. Bem lembrado isso aí, nós tivemos aí a participação na festa de encerramento da Copa do Mundo. Tivemos ali os brasileiros em alta, né? Ronaldinho, Gaúcho, o Ronaldo, fenômeno. Tivemos também o Pelé, homenagem ali ao craque Pelé, né? O inesquecível Pelé. E a esquerdalha ficou, né? Argentina, essa turma toda aí, né? Ficou muito zangado mesmo quando Justin Bieber cantou um louvor, ele que se converteu aí, disse que só quer agora cantar para Deus, quer louvar a Deus. E o inferno se levantou, meu irmão, contra o cara que cantou ali louvando a Deus na final da Copa do Mundo, né? Então que ele continue assim, louvando, exaltando o nome do nosso Deus. Valeu, Romualdo! Irmã Silvânia também. Fala, irmã Silvânia.
2: Bom dia, a paz do Senhor, pastor, irmão Rogério de Paula. Estou ligando a programação Bola e Manchete. Deus abençoe todos os ouvintes, o senhor e toda a sua família. Aqui é minha neta, Gabriela Eduardo, estou ligando a programação. Todas as votações, todos também ouvindo, né, os aplicativos. Estou com Deus. Tenham todos uma excelente terça-feira, porque nós
3: vamos!
0: Valeu, irmão Silvânia, um abração para todos vocês aí no Calmé, irmão Francisco Rodrigues, todo mundo que está ligado. Fala, Nivaldo!
4: Bom dia, Rogério, bom dia, bom ouvintes, dia. Aqui é o Nivaldão do Bela Vista.
0: Como é que tá, meu irmão Nivaldo do Bela Vista? Tá ligado aí com a gente. Um abração, Nivaldão do Bela Vista. Deixa eu mandar um abração aqui para o meu irmão Mano, rapaz. Torcedor do Corinthians, fez aniversário ontem. Um abraço, Mano. Que Deus te abençoe. Tá ligado, não perde um programa. Ele é nosso ouvinte agora fiel, né? Já acorda ali com o celularzinho ligado na internet, tá ali na Rádiosnet, baixou o aplicativo da Parente e não perde a programação da Parente, né? Um abraço, Mano, ele que fez aniversário ontem. Um abraço, Socorro, um abraço, Kátia, também a Vivi, a Catarina, o Gessé, Janaína, a Duda, que diz que quer alô, né? Ela quer alô. Um abraço aí, toda a família. Pastorzão aí, Gessé e Janaína. Vamos lá, nós! 7:41. Vamos às notícias chegando.

saúde pública é o gargalo, né? É nosso gargalo aqui em Roraima. Pacientes relatam demora superior a 6 meses por consulta especializada no Coronel Mota. Uma moradora denunciou a demora no atendimento para consultas especializadas no sistema público de saúde, relatando espera superior a 6 meses por um acompanhamento com médico reumatologista. O caso envolve atendimentos vinculados ao Hospital Coronel Mota e à Secretaria Estadual de Saúde. A denunciante Adriana Pereira Calixto, dona de casa, afirma que sofre de fibromialgia e as dores crônicas e que depende do acompanhamento especializado para continuidade do tratamento. Segundo ela, mesmo após ser encaminhada e inserida na fila de espera, ainda não há previsão de atendimento. Já tem mais de 6 meses que estou aguardando uma consulta com o reumatologista. Fui informada que ainda existem dezenas de pessoas na minha frente, mesmo após ter sido colocada como prioridade, relatou aí a denunciante. É lamentável o nosso sistema de saúde, o SUS, no Brasil, como não funciona. É impressionante, Roraima. Vamos acordar, gente. A cesta básica cada vez mais cara no Brasil. Você que faz compras, né? Eu faço compras. Não sei quem que faz compra na sua casa. Mas a gente vai se assustando cada vez que a gente entra no supermercado. Cesta básica fecha julho custando em média quase R$ 800. É isso mesmo. Ou seja, daqui a pouco, a cesta básica, ela está quase no salário mínimo. Ela já está 50% do salário mínimo. Agora imagina, gente, faz as contas aí. Quem sobrevive nesse país com o salário mínimo? Só os políticos, né, que ganham um salário mínimo, né? Eles conseguem sobreviver. É impressionante, né? Quem foi às compras em julho encontrou em média um custo de R$ 752,54. R$ 752,54 para adquirir os principais produtos de alimentação, limpeza doméstica e higiene pessoal. Pesquisados pela Secretaria de Planejamento e Orçamento de Roraima, CEPLAN, o total corresponde à soma das 3 categorias monitoradas mensalmente e reúne 27 itens considerados essenciais para o consumo das famílias em Boa Vista. Do total, a cesta de alimentos respondeu por R$ 643,71, enquanto a de limpeza doméstica custou R$ 81 e a de higiene pessoal R$ 27, embora alimentos tenham registrado queda de 4,5% em relação a junho, os produtos de limpeza e higiene ficaram mais caros no período. A pesquisa, realizada mensalmente em 66 estabelecimentos comerciais distribuídos por 56 bairros de Boa Vista, e acompanha a evolução dos preços de produtos que compõem as 3 cestas. A coleta referente ao mês de julho ocorreu entre os dias 2 e 17. É, rapaz, é o brasileiro sofrendo, né? No Brasil, o atual governo diz que tirou o povo da miséria, mas parece que cada vez mais o povo vai entrando na miséria, né? Queria entender como é que esse povo consegue sobreviver com um salário mínimo no Brasil.

lá no Centenário. Ontem foi aquela movimentação, né? Nós tivemos ali no Centenário ontem à noite. Adolescente morre após atirar acidentalmente contra a cabeça. O adolescente, identificado preliminarmente como LR, de 15 anos, morreu na noite desta segunda-feira após atirar acidentalmente na própria cabeça. O caso aconteceu no bairro Centenário. Fala-se, né, o comentário ontem lá de suicídio, né? Mas a reportagem já traz aqui uma notícia diferente de um disparo acidental, né? De acordo com as informações preliminares, o jovem teria manuseado uma arma de fogo pertencente a um dos responsáveis enquanto estava sentado no sofá da sala. No momento do disparo, a mãe e a irmã da vítima estavam na residência. Uma equipe do Serviço de Atendimento Móvel de Urgência SAMU esteve no local e prestou os primeiros socorros, mas o adolescente não resistiu à gravidade dos ferimentos. O corpo foi removido pelo Instituto Médico Legal, o IML, e o caso deve ser investigado pela Polícia Civil.

ex-companheiro esfaqueia mulher na mão esquerda após discussão em bar. Em Boa Vista, o autônomo de 43 anos é suspeito de esfaquear a ex-companheira na mão esquerda após discussão. O crime ocorreu neste domingo no bairro Senador de Campos, zona oeste de Boa Vista. A polícia militar informou que já teve uma medida protetiva contra ele, mas pediu cancelamento da proteção posteriormente. De acordo com a PM, a mulher foi socorrida pela irmã, que é profissional de enfermagem, e levada ao pronto-socorro Cosme Silva. Ainda, segundo informações, o suspeito também fez ameaças de morte contra a vítima e fugiu antes dos agentes chegarem ao local.

suspeito é preso após ameaçar com facão homem que negou empréstimo de R$50. Um suspeito de 45 anos foi preso ao ameaçar um homem de 29 anos que negou emprestar R$50 para ele comprar bebida alcoólica. O caso ocorreu nesse final de semana. A vítima relatou à polícia militar que o suspeito estava consumindo bebida alcoólica desde o início do dia em um estabelecimento. Em determinado momento, ele pediu R$50 emprestado para comprar mais bebida. Segundo a vítima, após negar, o suspeito ficou agressivo, pegou um facão e desferiu vários golpes na direção dela, que conseguiu correr para um quarto e se escondeu.

0: 7h49. Vamos então aqui a mais participação. Vamos chamar aqui o pessoal que está chegando. O Romualdo, né? Romualdo. Lembro-me muito bem, Rogério, o que disse o atual governador assim que assumiu, dizendo que resolveria esse problema. Resolveu? Nada, rapaz. Foi só historinha pra boi dormir, né? Uma campanhazinha aí. Essa campanha que gastou aí 20 milhões dos cofres, né, públicos, do nosso suado imposto, salário, né? E no, até hoje nós não sabemos o que é que aconteceu com a eleição suplementar em Roraima. Já está começando as novas eleições aí, já tem barulho. Divaldo do Bela Vista, fala, Divaldo.
1: Rogério, sabe por que nós brasileiros vegetamos com salário mínimo? Porque Deus tem misericórdia de nós. Misericórdia de nós. Entendeu? Agora, que nem eu sei para falar, tá na hora agora dos eleitores daqui de Roraima prestar atenção, não vender seu voto, prestar em quem você está votando. Porque diz, ah, nós somos o estado mais conservador, mais bolsonarista. Se nós somos um estado mais corrupto da Federação Brasileira, é o estado de Roraima. É o estado mais corrupto que tem. Sem dúvida nenhuma, onde o voto é caro, onde a Assembleia, que é a mais cara do país, onde o voto é o mais caro do país, o povo está na hora de acordar, rapaz. Acorda, Roraima.
0: Tá aí, Nivaldão, do Bela Vista, trazendo aí a sua, né, a sua indignação. Só dá pra ficar indignado mesmo, né? Na atual conjuntura que vive aí, né, os brasileiros, na verdade, sobrevivem, né? Sobrevivem, porque você não consegue viver com mil, não sei nem quanto é que é o salário, R$1.618, alguma coisa assim. Você entra no supermercado, numa farmácia, já foi o dinheiro. Eu fico pensando, viu? Eu fico pensando como esse povo sobrevive o mês todo, viu? É lamentável, né? E muito triste saber que nossos irmãos brasileiros, muitos que ainda são aqueles que trabalham de verdade, né? Claro que tem um monte de sonho de suga só esperando essas benesses aí do governo também, né? Não podemos esquecer isso. Vamos lá! Imbróglio suplementar, rapaz! É o que nós estávamos falando aqui, né? Imbróglio suplementar! 20 milhões! E um mês depois, eleição suplementar segue sem anúncio oficial. E o resultado? Há um mês, a eleição suplementar para o governo de Roraima terminou sem o anúncio do resultado oficial. Agora a gente... Você quer saber quem é o culpado de tudo isso? STF. Hoje, esse país está quase num abismo, né? Num buraco sem saída, por conta da nossa justiça maior, Suprema Corte. Hoje nós temos os ministros praticamente governando, fazendo leis, envolvidos nas maiores corrupções do país, e nada acontece. E nós temos um senadozinho que eu vou te contar. Falta adjetivos para a gente classificar o Senado Federal. Há um mês, a eleição suplementar para o governo de Roraima terminou sem um anúncio do resultado oficial após o candidato subjunto Arthur Henrique obter o maior número de votos, 160.004 votos, 60,87%. Quase fecha aí a pesquisa que dava 61%, né, para o Arthur. Seguido por Soldado Sampaio, do Republicano, com 93.897 votos, 35,76%. E Nelita Frank, do PT, aí com 8 mil votos. É muito voto esse povo aqui, né? Ainda tem estudo de voto ali, esse povo. No caso, na ocasião, o Tribunal Regional Eleitoral justificou o adiamento da proclamação por causa do imbróglio sobre a candidatura do ex-prefeito que deixou Sampaio no governo interino por presidir a Assembleia Legislativa. A eleição suplementar custou aproximadamente 20 milhões de reais. Conforme o levantamento da reportagem aqui do Fonte Folha de Boa Vista, os dados oficiais, né, trazem esses valores aí, que é algo inimaginável, como esse povo queima, como esse povo torra o dinheiro do imposto brasileiro. É muito dinheiro, o Brasil é um país rico, não era, nós estávamos nessa miséria, nesse caos social que vive hoje o Brasil. 7:55, eu vou ficando por aqui agradecendo seu carinho, seu apoio, a sua audiência. Amanhã, se Deus quiser, estaremos de volta. Vem aí o programa do pastor Alessandro de Paula, o programa Pode Crer. E se Deus quiser, estaremos de volta amanhã. Bom dia para você, uma boa terça-feira, hoje, 21 de julho. Um abraço, tchau, fui!

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1: Olá! Bom dia! Bom dia e a paz do Senhor a todos. Hoje, terça-feira, dia 21 de julho de 2026. E se é terça-feira, é dia de DD aqui no programa.

0: Crer! É isso aí, você falou Pode Crer junto comigo? Hein? Eu acho que sim, né? Algumas pessoas falam junto, outras pessoas falam em pensamento, né? Mas a gente tá junto mais uma terça-feira, né? Você que já tá acompanhando o nosso programa há uns anos, hein, Carly? Vamos fazer 3 aninhos, dia 1º de agosto. Gente, daqui a uma semana e meia, né? Num sábado, olha que sábado especial, né? Uma semana e meia a gente vai fazer 3 aninhos, né? Era um bebê, já é uma criança, né? 3 aninhos já é uma criança, tá crescendo o programa Pode Crer. E claro, né? Graças a Deus e também, claro que graças a você que tá me ouvindo, a você que continua, né, firme e forte junto com a gente aí durante essa longa caminhada. Já é longa, 3 aninhos é tempo mesmo. Né? Então você já sabe que segunda, quarta, quinta e sexta, né? O programa é apresentado pelo mentor, né? Pelo nosso pastor Alexandre de Paula, meu pai. E na terça-feira sou eu que venho aqui bater o ponto. É, toda terça-feira eu tô aqui, né? A gente tem aí a organização durante a semana, né? Na quarta-feira a gente fala ali mais sobre a questão ali do culto de milagres. Na quinta-feira é dia de TBT, Throwback Thursday, né? Quinta-feira do retorno, que são aqueles hinos que marcaram gerações, que até hoje ainda é muito cantado, tocado, né? Porque são hinos realmente abençoados. E na sexta-feira é o dia do quadro É Seu Direito, Pode Crer, que aquela entrevista que muita gente fica ansiosa, viu, Carlinhos? O pessoal pergunta, quem vai ser o entrevistado na sexta? Pode ser advogado, né? Alguém ali da área jurídica. Já veio também defensora pública, enfim, aquela entrevista ali para tirar a dúvida, né, e falar sobre determinados assuntos aí, que não é apenas para pessoas da área do direito, da área jurídica, tudo isso envolve a gente, inclusive, né, eleitoral também. Já teve ali nosso doutor advogado Zélio Mota, veio aqui tirar as dúvidas das eleições suplementares, e assim sucessivamente. Então, sexta-feira é um dia muito legal também com essas entrevistas, tá bom? Então, você que tá coladinho comigo, que tá acompanhando, né? Que tá aí no seu trabalho, né? Já são 8 horas e 26 minutos, eu acho que você já tá no seu trabalho. Tem gente que entra 8h30, tem gente que entra 9, tem gente que chega atrasado, né, Carlinhos? igual você. não pode chegar atrasado, né, gente? Mas tem gente que chega atrasado, igual eu, né? Então, não sei se você já está no seu trabalho, se o seu horário é um pouquinho mais tarde, se você está chegando do trabalho. Tem gente que é plantonista aí, né? Trabalha no hospital, trabalha na área de segurança, trabalha, enfim, outra área que precisa ali de noite, de madrugada, tá? Enquanto todo mundo está dormindo, está trabalhando e está chegando agora do trabalho, do plantão, aí vai dar uma descansada, talvez está no trânsito, escutando no carro, talvez já chegou em casa, conectou ali no rádio, conectou no celular. E tá escutando a gente. Eu não sei onde você tá, eu não sei o que você tá fazendo, né? Mas para começar essa terça-feira, dia 21 de julho, terça-feira ensolarada, eu passei aqui na ponte, já vi que o rio já tá secando. Que maravilha de Deus, né? Porque às vezes o rio tava cheio, que eu pensei, será que o rio pode atingir essa ponte aqui? Mas a ponte do Macuxi é alta, né? Mas a orla tava quase aquele fenômeno que aconteceu em 2011, né? Que a orla foi totalmente submersa ali, aí já tava quase, meu Deus, será que vai repetir 2011? Aí do nada, agora já o rio, se você vier pra cá, pro cantar, né, for sentido Leste ali, for pra Leste, você vai reparar, passar da ponte, né, você vai reparar ali que já tem os barrancos de areia. Aí, meu Deus, na semana passada aqui tava cheio, e assim, é natureza divina, né, não é natureza só não, gente, é natureza divina, como Deus é grande, né? Quem somos nós, né? Quem somos nós perto da grandeza de Deus? Ele que fez tudo e toda essa natureza aí. Então, para a nossa terça-feira abençoada, nada melhor do que nossa oração, né? A gente começa a nossa terça-feira com o nosso momento de oração. Então, se você puder fechar seus olhos, você fecha. Não posso, estou dirigindo, né? Então não dá para fechar, né? Então, ore aí com a gente, né? Em espírito, na mente, no coração. Então vamos para o nosso momento de oração.
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Pai Celestial, muito obrigado, Senhor, por mais essa terça-feira que o Senhor nos concede, por mais esse dia, pelo abrir dos olhos, Pai, pelo levantar, pelo alimento, pelo café da manhã que nós tomamos, pelo nosso emprego, pela nossa família, pela saúde. Até aqui o Senhor nos sustenta, o Senhor nos dá amparo, o Senhor nos protege. E como filhos que precisam ali de proteção, de um amparo, de um cuidado, nós viemos nesta manhã te agradecer e também pedir, Senhor, continua nos guardando, continua nos protegendo. Faça, Senhor, que nem o mal, Senhor, chegue à nossa casa, à nossa parentela, à nossa vida. Repreende, Senhor, todo o espírito ali de inveja, todo espírito ali de cobiça, todo espírito de maldade, Senhor, que o inimigo usa, Pai, em pessoas que possam atentar contra a nossa vida. Repreende, Senhor, toda a palavra de maldição, todo pensamento negativo, seja nós, de nós mesmos, ou também de outras pessoas, que proliferam palavras que não agregam em nada na nossa vida, pelo contrário, só traz maldição. Mas coloca nos nossos lábios, na nossa mente, no nosso coração, palavra de vitória, palavra de bênção. Repreende, Senhor, toda dúvida, toda incredulidade, tudo aquilo que o inimigo tenta nos confundir. Nos aproxima, Senhor, de pessoas que vão fazer com que a gente fique cada vez mais firme na nossa crença, na nossa fé, na nossa convicção. Pessoas que possam agregar, que possam nos fortalecer. Porque sabemos que a caminhada ela não é fácil, ela tem lutas, tem dificuldades, tem problemas. Eu não sei qual é o problema que esse ouvinte está passando, não sei se é uma enfermidade, se é um problema financeiro, se é um problema familiar, conjugal, não sei, Pai. Mas sei que o Senhor é grandioso para trazer o milagre, para trazer a restauração, para trazer a paz, o amor, a prosperidade. Então, nessa manhã de terça-feira, Senhor, faça esse milagre, não porque somos merecedores, porque somos dignos, mas porque nós temos fé. Nós temos fé que o Senhor é poderoso para fazer muito, muito além daquilo que pedimos e imaginamos. Nós temos fé que nós sozinhos, nós não conseguimos nada, porque tudo acontece, Senhor, em razão da Tua graça, da Sua misericórdia e da Sua permissão. E sabemos que basta uma palavra Sua, basta uma ordenança, que o milagre acontece. Então, Senhor, nessa manhã de terça-feira, traz, Senhor, um milagre na vida desse Seu filho, dessa Sua filha, na minha vida, Senhor. E que tudo aquilo, Senhor, que a gente tem no nosso coração, na nossa mente, possa ser realizado, não para o nosso engrandecimento, mas para que o Senhor seja cada vez mais glorificado, para que pessoas, através do nosso testemunho, possam ser evangelizadas, possam ser alcançadas. E é isso, Senhor, que nós viemos te pedir nessa manhã de terça-feira, dia 21 de julho de 2026. Que esse ouvinte anote esta data, recorde, e possa testemunhar que hoje conseguiu um milagre tão esperado, tão alvejado. E é isso que eu te peço mais uma vez, Pai,
Te agradeço por tudo em nome de Jesus. Amém e amém.

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1: O texto bíblico do dia se encontra na carta de Paulo aos Filipenses. Epístola de Paulo aos Filipenses, capítulo 2, a partir do versículo 3. Diz assim o texto: não façam nada por interesse pessoal ou vaidade, mas por humildade, cada um considerando os outros superiores a si mesmo, não tendo em vista somente os seus próprios interesses, mas também os dos outros. Tenham entre vocês o mesmo modo de pensar de Cristo Jesus, que, mesmo existindo na forma de Deus, não considerou o ser igual a Deus algo que deveria ser retido a qualquer custo. Pelo contrário, ele se esvaziou, assumindo a forma de servo, tornando-se semelhante aos seres humanos e reconhecido em figura humana. Versículo 8. Ele se humilhou, tornando-se obediente até a morte, e morte de cruz. Por isso, também Deus o exaltou sobremaneira e lhe deu o nome que está acima de todo nome, para que ao nome de Jesus se dobre todo o joelho, nos céus, na terra e debaixo da terra. Último versículo 11. E toda a língua confesse que Jesus Cristo é Senhor, para a glória de Deus Pai. Esse versículo do 3 ao 11, do capítulo 2, da carta de Paulo aos Filipenses, lá no começo do capítulo 2 tem como tema exortação ao amor fraternal e à humildade. Depois é dividido ali do exemplo de quem? Nada menos do que Jesus Cristo na humilhação. Sabemos que o povo de Israel esperou ansiosamente por Jesus Cristo, esperava para aquele rei. E naquela época ele estava vivendo sob o domínio do Império Romano, dos maiores impérios que já existiram na humanidade. E quando Jesus vem de uma forma simples, nasce uma manjedoura, é de uma família simples, os judeus não receberam, porque eles esperavam um rei com aquela autoridade de riqueza, de poder, de acabar com o Império Romano. E Jesus, mesmo sendo filho de Deus, mesmo tendo toda a soberania no céu, ele veio com uma forma humana simples, humilde. E eu sempre, nas palavras desse mês, a gente sempre faz ali uma analogia, né, com os temas atuais. Nesse mês agora a gente passou um momento que é a Copa do Mundo. Alguns cristãos não assistem, né? Outros cristãos assistem, né? Tem gente que se estressa, se ira. Não, prefiro não assistir, senão vou é pecar. Não, então tudo bem. Mas tem uns que consideram ali, faz parte do jogo, né? Então, sabe perder, sabe ganhar. Mas um fato que aconteceu agora no domingo, na final, né, entre Espanha e Argentina, Argentina perdendo ali na prorrogação por 1-0, foi que na entrega das medalhas, né? A entrega das medalhas ali da Argentina, medalha de prata, pelo vice-campeonato, a seleção da Espanha fez ali um corredor, aplaudiu. E depois que os argentinos, eles pegaram as medalhas, eles ficaram olhando para a sua torcida, que estava atrás do gol, ignorando totalmente ali a cerimônia de premiação da seleção campeã, que foi a Espanha. Desde o momento ali de eles receberem a medalha e levantar o troféu. Isso está repercutindo muito na internet, né? Eles ficaram de costa, não aplaudiram, sequer olharam. Ficaram virados apenas para a sua torcida. Apenas olhando seu próprio eu. Talvez com uma revolta, talvez por uma arbitragem que eles talvez considerem ali que se equivocou, não sei. Mas, independente ali, talvez possa ter simpatizante da Argentina. Ah, eu gosto da Argentina, eles jogaram com raça, eles têm muita vontade, eles viraram vários jogos que estavam perdendo. Mas a gente deve considerar a questão da humildade. Muita gente acha ali que humildade, ela é sinônimo de pobreza, né? É uma pessoa muito humilde. Na verdade, isso é uma forma da gente falar sutilmente, né? Quando uma pessoa é pobre, a gente não... Ah, a pessoa é pobre, né? A gente diz, não, aquela pessoa, aquela família é muito humilde. Mas a humildade, ela não tem nada a ver com pobreza. Na verdade, a gente está dizendo ali, olha, aquela pessoa tem dificuldade financeira, né? Ela passa ali com uma dificuldade financeira. Mas a gente usa a palavra humildade até fora de contexto. Porque da mesma forma que possam existir, existem, né? Pessoas ali com recursos financeiros, uma boa condição financeira de vida, que são humildes, que reconhecem que estão naquele local, não porque é bom, não porque nunca dependeram de ninguém, mas reconhecem que chegaram ali, tiveram sucesso na vida. Por causa, primeiramente, da permissão de Deus, porque se Deus não quisesse, nem vivo estaria. E também por pessoas que ajudaram, ninguém consegue, ninguém chega ao sucesso, seja um sucesso empresarial, de empreendedorismo, sozinho, porque várias e várias pessoas o ajudam, e não seja apenas ali, eu estou falando de colaboradores, mas digo desde a família, desde busca de um conhecimento, desde às vezes ali uma palavra de uma pessoa que tem mais conhecimento que lança, uma dica, e a pessoa ali vai alcançando degraus mais altos. Seja também no concurso, a pessoa passa num cargo ali alto, mas com certeza tem o apoio da família, tem o apoio de alguém ali que o ajudou numa caminhada. É óbvio que a pessoa, ela faz a sua parte, ela faz o seu papel, mas nada ela consegue sozinha. Voltando de novo para a Copa do Mundo, um dos maiores jogadores da história, Lionel Messi, ele teve que fazer um tratamento médico, né, tomar hormônios do crescimento para poder chegar aos 1,70, né, que é uma altura no futebol e no meio dos esportes, né, tirando ali ginástica rítmica, mas é uma altura considerada baixa. E ele fez um tratamento dos melhores. Ele foi muito cedo lá para a Espanha, no Barcelona. E se não fosse aquele acompanhamento médico, se não fosse o time investir, o Messi talvez não seria Messi. O Messi tinha a previsão de ter menos de 1,60. Né? E tomou ali o hormônio, teve tudo. Então sempre tem. Né? Você não chega ao sucesso, você não consegue as coisas sozinho. E também a humildade, ela não tem a ver ali com, novamente digo, a ver com os recursos financeiros, porque Você e eu, com certeza, a gente conhece pessoas que têm poucos recursos financeiros, mas não têm humildade no coração. Porque, às vezes, compete ali com... Se ela tiver um pouquinho, se ela tem um celularzinho melhorado do que o outro, ela já humilha, ela já se acha. Se ela é boa em algo, né, em algo, ah, não, ela é muito humilde financeiramente, mas talvez ela é o melhor músico. Talvez ela tenha mais conhecimento bíblico. Mesmo tendo pouco recurso financeiro, ela se acha, né? Se acha melhor, bonzão. E a gente tem que sempre, todo tempo, lembrar das nossas limitações, lembrar de que tudo acontece com a permissão de Deus. A Bíblia também diz, em Provérbios, né? Provérbios é um livro fantástico, 15:33, capítulo 15:33 diz assim: o temor do Senhor é a instrução da sabedoria, e a humildade precede a honra. Então, se a gente não tiver temor de Deus, a gente não é sábio. Se a gente não colocar na nossa mente, no nosso coração, que tudo o que a gente tem é pela permissão de Deus, a gente não é sábio. E também, se a gente não ter humildade, como teremos honra? Humildade de reconhecer ali que fizemos o nosso melhor, mas talvez não deu certo. Talvez faltou algo, ou talvez não era para ser. Talvez a seleção da Argentina, óbvio, ninguém gosta de perder, né? Quem gosta de perder? Ninguém. Mas devemos reconhecer a nossa derrota. Talvez faltou um pouquinho mais, talvez não faltou, não. Eu fiz o que dava para fazer, eu fiz 100% dentro das minhas limitações. E não deu. E graças a Deus. Obrigado, Deus, por tudo. E reconhecer aquele que ganha. Eu, nessa vida de concurso, né, eu ouço muita coisa. Então tem pessoas que falam assim: ah, eu não estudei porque é meu trabalho, porque é minha família, porque não sei o quê, não sei o quê. E fulano ali passou também, não faz nada. Então sempre tem, às vezes, tentando desmerecer ali quem ganha, quem está na frente. Então que a gente possa analisar esse exemplo, né, da Espanha. E também esse mau exemplo da seleção argentina, que se virou de costas, que não reconheceu, né, um ato de soberba, um ato de egoísmo. E a Bíblia diz que nós devemos ser imitadores de Cristo, que a humildade ela possa permanecer no nosso coração e que ela possa ser realmente colocada em prática. Talvez você seja bom em muitas coisas, mas que isso não possa fazer com que o seu coração se engrandeça, que sua mente se engrandeça. E que todo dia a gente possa crescer na nossa humildade. Quanto mais a gente cresce, quanto mais a gente é abençoado, mais a gente deve se humilhar para Deus. E ter a certeza que tudo o que a gente consegue é pela graça, misericórdia e permissão de Deus. É essa a mensagem que eu trago nessa terça-feira. E agora fique com essa canção.

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2: É isso aí! São 9:02. Ó, gente, já foi falado e eu vou repetir, né? A gente tá passando aí por um momento de mudança, né? Aqui na Rádio Parente FM, né? São novos equipamentos que estão chegando. A Carla tá aqui com uma mesa totalmente moderna, uma mesa de som top, top, top. Né? Agora, meu fonezinho, meu retorno aqui, ó, zerado, microfone também novinho, né? Tudo tá melhorando, né? Tudo, não sei como é que tá chegando aí o som na sua casa, o som no seu carro, o som no seu aplicativo do celular. Mas aí a gente sempre quer o feedback, ó, tá achando muito, não tá, o som tá bom, antes era melhor do que agora, né? Porque a gente tá ajustando, né? Sabe, você que é controlador de som, você sabe como é, né? Tá colocando ali os botões, o grave, né? O agudo, né? O microfone, o retorno, tá ali, vai modulando até ficar no ideal. Então, você é ali o nosso melhor feedback que a gente pode ter, né? Porque você tá na sua casa, tá no seu carro, tá no seu trabalho, tá escutando. Mas tá tudo novinho aqui, gente. A mesa de som aqui, eu tô olhando aqui pra ela agora. Tá zerada, zerada. A caixa tá bem ali na minha frente ainda. Sabe quando você recebe presente que a caixa ainda tá ali perto? Nem joga a caixa no lixo. É isso mesmo. A mesa tá aqui, a caixa tá bem aqui do lado, novinha. Tá cheirando aquele cheiro ali de novo. Quando eu era criança, eu gostava de cheiro, né, de presente novo ali, aquele cheiro gostoso, né? Então, fonezinho aqui, o retorno, né? O microfone também, já é um microfone moderno, né? Então, bacana. A rádio, né, a Parente FM tá crescendo cada vez mais. O legado aí do saudoso Afonso Parente continua. A gente tem a direção geral da Jaqueline Parente. Também a gente tem nosso diretor, pastor e doutor Alexandre de Paula, né? Diretor de produção e programação aqui da rádio. Então, a gente está evoluindo, a gente está no próximo passo, né? A gente vai fazer outro, vai ter os dois estúdios, né? A gente tem outra mesa de som também, novinha. Então são duas mesas de som novas que estão chegando, que já chegaram, né? Melhor dizendo, uma já está implantada, outra a gente vai colocar, fazer outro estúdio. E também a gente vai começar a transmitir com mais frequência, né, as nossas programações pelo YouTube. Então vai ser realmente um audiovisual pela nossa TV parente lá do YouTube. Você vai acompanhar também pelo YouTube, né, a nossa programação. Sei que tem muita gente que gosta de ver a gente, né? Tem gente que gosta de ver, de olhar, de saber como é que funciona o programa, ver a nossa reação, ver até a nossa, nossa estética, né? Como é que a gente é. Às vezes a gente imagina assim, né? O ouvinte fica imaginando, ah, não, será que é alto, baixo, gordo, magro, como é que é a pessoa? Então, aí você vai pelo YouTube ver, vai estar dentro aqui do programa, tá bom? Mas se você já quiser saber um pouquinho, né, como é que então são os nossos comunicadores, então, se você tiver Instagram, vá lá no Instagram, coloque Parente Oficial, Rádio Parente Oficial, colocou já? Você vai abrir nosso Instagram e tem lá, ó, diversos comunicadores, nosso pastor Daniel, né? Tem eu aqui, ó, tô me vendo aqui. O que mais? Tem o nosso pastor Luiz Soares, tem a Daiane, princesinha Daiane de Paula. Né? Como é que é a Daiane? É só no nosso Instagram que você vai ver. Ali, olha o nosso querido irmão Rafael, do programa ID, tá aqui também, né? Programa ainda na hora do almoço. Esse programa eu escuto demais, demais, demais. Ah, tem o nosso saudoso, né? Junto com o Afonso Parente, o Paulo Giovanni. O Paulo Giovanni tá aqui, olha só. Aqui no nosso Instagram também. Como é o Paulo Giovanni, né? Essa voz aí que marca gerações. Tá aqui também no nosso Instagram. Você pode acompanhar e aproveita e segue. 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E também vá lá no YouTube, TV Parente Oficial. 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Então tem várias formas de você acompanhar a programação. Então, a gente fica aguardando aí o feedback dos ouvintes, se tá bem, se tá, o som tá legal, tá saindo bacana, tá bom? Então é só mandar o WhatsApp 991161059. E por falar, gente, na RádiosNet, né, é o aplicativo, é o maior aplicativo de rádios, né, do Brasil, tem rádio internacional até, né? Então, claro que a Parente FM tá lá, a Parente FM também tá pelo website www.parentefm.com.br. Então você pode escutar online de onde você estiver, tendo internet você escuta. E lá no 500, sabe onde é o 500, né? É, ali no encontro, ali nas BR. Lá no 500 tem a Dona GG, é o nome dela, Dona GG, que ela sempre nos recebe quando a gente está trabalhando lá, pelo nosso serviço na Polícia Militar. E ela tá escutando a gente, quero mandar um alô, Dona GG. Eu falei, né, que eu ia mandar um alô e eu acabei realmente me esquecendo. Aí um amigo meu até falou assim, ó, você lembra que tu prometeu mandar um alô pra Dona GG? Rapaz, é verdade, ó. Então mandar um alô pra ela que tá me escutando lá do 500, tá bom? Que Deus abençoe a senhora. Eu vejo seus status no WhatsApp ali, suas mensagens ali de Deus, motivacional. Sempre tô acompanhando a senhora. Eu sei que também a senhora sempre tá acompanhando a gente, mesmo longe, né? Estamos aqui Boa Vista, no Cantar, a senhora tá lá no 500, mas pela internet a gente fica próximo. Então um abraço e muito obrigado aí por a senhora estar escutando a gente, tá bom? E também quero mandar um abraço a todo mundo lá da Casa dos Filtros, dos colaboradores, que também coloca ali o som, né? O Magalhães está lá na oficina, tá escutando, né? O pessoal da frente de loja, o gerente Fred, gerente Jaro, gerente Marta, né? Fico ali escutando a gente, gerente Adriano. Então um abraço, um alô a todos os colaboradores da Casa dos Filtros, tá bom? Gente, ó, quem mandou mensagem também por falar lá interior, né? Por falar lá para aquela área do sul do estado de Roraima, né? A gente também tem que falar de quem? Da nossa querida irmã Lani, lá de Roraenópolis, que com certeza está escutando a gente pelo aplicativo RádiosNet, e mandou uma mensagem. Então vamos ouvir o áudio dela.
3: Oi.
4: Oi.
3: Bom dia.
4: Bom dia.
3: Irmão.
4: Bom dia, mamãe.
3: Dedê.
4: Bom dia, nenê.
3: Eu e o Arthurzinho já estamos aqui na escuta da programação, diretamente de Rorainópolis, ouvindo pelas radionetes. E aqui tá perfeito, não tá com falha, graças a Deus. Já estamos coladinho na programação. O Arthurzinho manda um abraço para todos os ouvintes, para a nossa princesinha Daiane, para o irmão Dedê, irmã Terezinha e o nosso pastor Alexandre de Paula. Né, Arthurzinho? Vamos lá?
2: Amém, minha querida irmã Lani, muito obrigado pelo seu retorno. A irmã Lani lá de Rorainópolis falando aí como é que tá o aplicativo Rádios Nets, né? Porque aqui a gente transmite tanto ali pela nossa antena, né? Que vão chegar algumas cidades aqui próximas aqui da região de Santa Cecília do Cantar, mas não chega em Rorainópolis. Mas em Rorainópolis, no Japão, você pode escutar a gente pelo aplicativo Rádio Net. Também é importante esse feedback, graças a Deus está tudo bom. Também se não tiver, gente, não está 8 de 10, não está 8 de 10, não está 9 de 10, a gente quer saber a verdade, né? Para a gente ajeitar, arrumar ali. Então, não é na questão de criticar, de reclamar, não. A gente quer realmente aí ter esse feedback, se está bom, se não está, se está chiando, se não está, se o sinal está chegando legal, né? Se o agudo está bom, se o grave está bom, tá bom? Então, muito, muito obrigado mesmo, tá bom? Minha querida irmã Lani. E o Arthurzinho, ele fala Dedê e bebê e nenê, né? Um abraço pro irmão bebê. Tem gente que tem apelido de nenê, né? Tem gente que o apelido é nenê. Nenê, né? Na verdade, né? O jogador de futebol, nenê. Né? Mas é mais... E o Arthurzinho falando Dedê. Dedê, Arthurzinho. Mas o Arthurzinho tá crescendo, cada vez mais tá falando... Bem que só. Quem também mandou mensagem aqui, ó, foi a nossa querida irmã Maria da Conceição. Lá no Santa Teresa, ela diz assim, ó, está perfeito o som, irmão. Um abraço para todos da equipe. Amém, minha querida irmã Maria. Muito obrigado pelo seu relato, né? E a nossa irmã Lani falou da irmã Terezinha. É claro que a irmã Terezinha já mandou um áudio cedo. Vamos ouvir o áudio dela.
5: Desejar um dia abençoado, um programa abençoado para você, para sua esposa, para o meu pastor Alexandre, para minha princesa Daiane, para sua mamãe, para minhas amigas Carlita, Érica Pita, irmã Silvana, irmã Edna, irmã Roseli, Rosinete, Jaqueline Parente, para o irmão Francisco Romildo, para o meu príncipe Arthur, para a irmã Lana. E para todas minhas amigas e amigos ouvintes da Rádio Parente. Estou esperando o seu programa, meu querido Dedê. Solta a música, Dedê, solta! Um abraço, meu amigo Dedê. Estava com muita saudade, meu amigo, de ouvir a sua voz.
2: Amém, minha querida irmã Terezinha. Tem alguns mais terça-feira aí que realmente eu não pude vir, né? Alguns compromissos, mas hoje eu estou aqui. Eu cheguei um pouquinho atrasado, acho que eu sempre chego um pouquinho atrasado, né, cara? Não, mas eu prometo que na próxima terça eu vou chegar, não cedo, né? Vou chegar no horário, a pessoa chega assim, ah, vou chegar cedo. Não, tá chegando só no horário, não tá chegando cedo, né? Tá chegando ali, tá cumprindo o que tem que cumprir. Então eu vou cumprir o que tem que cumprir, tá bom, minha irmã Terezinha, que ela mandou áudio. Aí, nem digo cedo, ela mandou áudio no horário também, tá bom? E ela falou da irmã Silvânia, e claro que a irmã Silvânia já mandou uma mensagem. Vamos ouvir o áudio da irmã Silvânia.
6: A paz do Senhor, irmão Dedê, pode crer.
2: A paz do Senhor.
6: Vou ouvir sua voz hoje. Eu dei uma saidinha, acabei de chegar. Estou ligando a programação. Pode crer. Para não esquecer, deixa eu mandar logo para o irmão que está escutando o programa. Nivaldo. Tá, que eu sempre esqueço do Nivaldo. Ô, Nivaldo, aquele abraço pra você. O Ronildo. O Léo, o Fernando. Nunca mais deram notícia. Todos lotações, todos. Estão ligando na programação, recebendo meu alô, meu abraço. E também para Carla Pita, Erika Pita, Jaqueline Parente e Família. Irmã Terezinha. Rosildo, Osanete. Lucilene. A Bessolina de Roseni. O irmão Pingo Mônias Oliveira, o irmão Daniel e toda a sua família, Alô, Pedro Daniel, aquele abraço, meu garoto. É, o irmão Iago, do Camargo da Notícia, mas participou, né, irmão Iago? E os todos com Deus. E os todos lançando terça-feira. A irmã, o pastor Jorge, a irmã de Leide. Os irmãos da Batista Missionária, o pastor Paulo. É, irmão, tá pra nós ouvir hoje aí. É, toca aí novo som. Vai ser pra sempre. É pra todos na escuta. Receba meu alô, meu abraço, porque eu fui.
2: Amém, minha querida irmã Silvânia. Ó, gente, eu tô tendo... Eu não sei se o retorno tá muito bom, ou se o microfone tá muito bom, ou se tudo tá muito bom. Porque se o sol tá canetar aqui, ó, eu já escuto um barulho. Eu não sei se os ouvintes estão escutando, assim, uns barulhos, né, um pouco mais acentuado, mas eu acho que é a captação, né, do próprio som, né, do microfone, né. E assim, talvez, não sei se tinha isso antes, mas qualquer movimento que a gente faz, acho que se eu mexer na cadeira aqui, o ouvinte vai escutar o barulho da cadeira, né? Isso é bom, né? Isso é muito bom. A gente só tem que acostumar um pouquinho ali, não fazer muitos movimentos, né? Controlar um pouquinho a respiração, né? Pra não ficar ali uns barulhos assim do nada no som, tá bom? Ó, tem algumas mensagens que eu tenho que ler também, né? E ouvir. Mas vamos fazer assim? Vamos escutar a música, né? Já teve muita mensagem, né? Já teve ali áudios, né, para o 9916-1059. Né? Irmã Silvânia pediu o louvor do novo som para sempre. Então a gente vai parar um pouquinho, vai escutar esse louvor. E daqui a pouquinho a gente vai voltar, tá bom? Com as mensagens e com áudio. Se você quiser ainda mandar mensagem, se você quiser mandar um áudio, né? Quero mandar ali para meu marido, minha esposa, meus filhos, para alguém da igreja. É só você mandar no nosso WhatsApp 991-16-1059. Se você ainda não tem o WhatsApp, né, da Rádio Parente FM, já salva, gente. Já abra aí o seu celular. Sabe uma forma simples de salvar o WhatsApp, né? Que as pessoas fazem? Você faz aí um... para mensagem para você mesmo, ou faz um grupo de você sozinho, né? Faz um grupo com alguém, depois exclui a pessoa ali e fica só você. Você direto no WhatsApp, você vai colocar ali, ó, 95, né? 991161059. Aí o WhatsApp vai ficar ali, na mensagem vai ficar azul, né? E sublinhado. E você vai apertar e já vai mandar a mensagem direto. Não sei se deu para entender. É uma coisa que eu aprendi, eu acho, nesse ano. Acho não, aprendi nesse ano. E é super prático, né? Do que você ir lá na agenda. Só que sempre coloque DDD de 95, porque às vezes a gente erra, esquece, coloca só o 991161059 e o WhatsApp ele vai salvar o DDD 55. Então várias vezes eu já mandei mensagem sem querer pro DDD 55 e é em outro estado, né? Então sempre coloque ali o DDD 95, que é daqui de Roraima, 991161059, tá bom? Antes de tocar a música da nossa querida irmã Silvânia, o Breço lhe mandou: bom dia, paz para todos nós, irmãos e ouvintes, e todos da família Parente. Aqui está bom no Jardim Tropical. Amém, minha querida obreira Sueli, muito obrigado aí pelo seu relato, né? Quem tá chegando agora, eu pedi aí o relato, se tá tudo bom, se tá show de bola aí o som da rádio, né? Qual bairro você tá, qual cidade você tá, e você faz aí esse relato pra gente, se tá ouvindo no carro, se tá ouvindo num rádio normal, se tá ouvindo pelo aplicativo Rádios Net, tá bom?

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1: Vamos

É isso aí, são 9 horas e 25 minutinhos. A nossa querida irmã Maria da Conceição, ela mandou assim, ó, lá do Santa Teresa mandou, ela tá escutando pelo rádio, é? Não sei por onde ela tá escutando, mas pelo rádio. A nossa sobrinha ali falou, estou ouvindo pelo rádio, né? Pelo rádio tradicional, né? O convencional, né? Aquele rádiozinho, será que você tem? Né? Aquele rádio de pilha ainda antigo? Antigo não, gente, rádio nunca vai ser antigo. Mas claro que a gente tem outras formas de escutar hoje, né? Tem o celular, tem o notebook, tem o tablet, tem o computador, né? Enfim, tem os próprios, né? Eu não sei se já tem rádio hoje em dia, acho que já vem com tipo uma Smart TV, eu não sei. Será que já tem? Tem um Smart TV que já entra em tudo que é lugar. Televisão hoje em dia não é mais só uma televisão, né? É quase um, né, um computador, né? É por isso que é Smart TV. Então, como você está escutando, de onde você está escutando, mande aí um relato para a gente, tá bom? Que a gente está aqui mexendo os botões, ajustando tudinho, tá bom? Quem mandou mensagem também foi nossa querida irmã Edna, do Caimbé, mandou um áudio. Vamos ouvir o áudio dela.

0: Deus te abençoe, Pedrão. Abração pro senhor, pra toda essa
1: vou dar uma... voltar aqui o áudio dela. Aí diminui o BG, Carmen. Isso, diminui o BG. Aí agora a gente vai soltar o áudio dela aqui, tá bom? Nossa querida irmã Edna, lá do Caimbé. Vamos lá. A Carmen também tá ali mexendo nos botões aqui, gente. Vamos lá.
0: A paz do Senhor, meu irmão. Eu também apareceu para todos os ouvintes. Deus te abençoe o programa. Abração para o senhor, para toda a sua família. Para a nossa querida irmã Jaqueline. Para a missionária Eligênia. Irmão Zanete. Irmã Terezinha. Para meus filhos. Pastor Enéas, que é dirigente da congregação Betânia. E a minha filha, a missionária Leonai. E que possamos, irmãos, continuar orando pelo nosso Brasil, pelo nosso estado, pelo nosso município. E nos preparar cada vez mais, que a volta de Jesus já está bem pertinho.
1: É isso aí, minha querida irmã Edna, lá do Caimbé. Um abraço também ao pastor Enéas, tá bom? A toda aí a sua família, a toda a congregação aí desse ministério abençoado. Quem também mandou mensagem aqui pra gente foi o pastor Josrael Souza. Mandou aqui um Salmos, ó, Salmo 40, verso 2. Ele me tirou de um poço de destruição, de um atoleiro de lama. Pôs os meus pés sobre a rocha e firmou em um local seguro. Amém, meu querido pastor Joel, muito obrigado pela sua mensagem abençoada. Quem também mandou um áudio aqui foi a nossa querida irmã Josélia, do Cidade Satélite. Vamos ouvir o áudio dela.
2: Bom dia a todos da Rádio Parente, bom dia aos amigos ouvintes. Nessa manhã linda de terça-feira, ensolarada, que nos enche de esperança e da graça do Senhor na vida de cada um de nós, né? Por mais uma vez estarmos aqui, vivos, respirando, muitos podem estar nesse momento atravessando um momento difícil, de incerteza, de angústia, de medo, mas hoje, nessa manhã, o Senhor, eu tenho certeza que tem uma palavra para o nosso coração através do irmão, aí do outro lado, que traz uma palavra, que traz um consolo da parte do Senhor, né, através desse veículo de comunicação, que é a rádio, né? Então eu creio que o Senhor, ele tem os seus propósitos na vida de cada um de nós. E hoje, no meu devocional, eu me deparei aqui em Salmos 119, no verso 11, que nos diz assim: guardo no coração as tuas palavras para eu não pecar contra ti. Então é a palavra de Deus que traz à nossa mente as lembranças, os ensinos de coisas que vêm nos fortalecer, que vêm nos conectar com Deus. Então, é a palavra, mas é a palavra de Deus, não a palavra de homens, nem de pessoas, que faz nós sermos pessoas fortes, coerentes, não. É a palavra de Deus, é ela que traz essa fortaleza, é ela que traz essa segurança. Nós, seres humanos, um com o outro, nós temos um aprendizado, uma troca de vida, de experiência e de aprendizado, que é muito relevante. É muito bom, nós temos essa consciência que nós aprendemos e ensinamos o tempo todo, querendo ou não querendo. Então fica aqui o meu bom dia, o meu abraço para todos dessa rádio que traz tanta alegria, tanto ensinamento para os nossos corações através da palavra de Deus. Um cheiro, um abraço para todos e fiquem todos na paz de nosso Senhor Jesus Cristo, porque Deus é Deus e está em todos os lugares, em todos os momentos.
1: Amém, minha querida irmã Josélia. A irmã Josélia, ela fez eu lembrar... da época que eu era criança, nesse período agora de julho, né? Tinha a EBF, teve agora, sábado, né? Programação da EBF aí na nossa Assembleia de Deus. Não sei se os irmãos de outra denominação, mas eu vejo que também período de julho aí do recesso escolar, né? Das férias, né? É sempre um período aí que tem as EBFs, não só na Assembleia, mas em outras congregações também, né? E... lembrou esse versículo, lembra, obviamente, né? Que ele é baseado, né? A música é baseada nesse versículo, Oferta Agradável a Ti, da Cassiane. Né? Ela foi lançada em 1999, não sei se já é um TBT, né? Tem um tempinho, né? Mas ela é uma música linda, né? Baseada no versículo, na Bíblia. e marcou muita geração. Foi o CD, né, que revelou aí a Cassiane para muita gente. É o álbum com muito louvor. Eu me lembro que o primeiro show que eu fui foi da Cassiane. Foi lá em Belém do Pará, foi no Metropolis City Hall, né, o local lá de evento. Eu acho que eu tinha 13 anos, né? Já tinha 13 anos, foi 2000 e pouquinho já, né? Foi o primeiro show, negócio que eu fui, um monte de gente. E a Cassiane ali, naquela época... Depois eu vi também a Cassiane no, nos aniversários da Assembleia de Deus, que tem no Mangueirão, né? No estádio de Mangueirão, ali nos aniversários, outros cantores. Né? Também o irmão Lázaro, que foi também que cantou lá no estádio. Mas assim, esse louvor é um louvor muito abençoado. Também marca aí... a nossa geração quando a gente é criança. A nossa querida irmã Zanete está ligando, vamos atender a chamada dela. Alô, minha missionária Zanete, minha querida irmã, a paz do Senhor.
3: Paz do Senhor.
1: Como a senhora está?
3: Hoje é terça-feira, é dia de Dedê no pó
1: de crer. Amém, minha querida irmã. Como é que a senhora está? Como é que está essa terça-feira?
3: Prazer estar falando com o senhor, irmão.
1: Amém.
3: Estou passando para lhe desejar uma feliz semana ao lado da sua família. Dá um abraço na sua esposa, na sua mãe, na queridinha Daiane, princesa do Senhor. Tudo de bom para a sua família. Amém?
1: Amém, minha querida irmã.
3: Estou mandando um alô para a irmã Terezinha, a irmã Silvânia, a irmã Edna, ao querido amigo Rui Silva, que eu não sei, ele está para os Estados Unidos, né, irmão? Mas um alô para você, Rui Silva. Um abraço, irmão. Tudo de bom. Uma feliz semana para o senhor.
1: Amém. Muito obrigado pela sua ligação, tá bom? O Rui Silva, né, ele fica aqui nos bastidores, ele que organiza tudo, é a mente, né, da Rádio Parente, né? Ele fica ali nos bastidores, mas trabalha, né, faz muita coisa, né, sempre está ajudando a gente aqui na Rádio Parente, tá bom? Então, muito obrigado pela sua mensagem, pela sua ligação. Ela falou na Princesa Daiane, né, a minha irmã, ela tem um programa Entre Parentes, todo sábado, das 10 às 12. Nesse sábado agora, teve a EBF, ela estava ali, né, também trabalhando na EBF, né, no departamento infantil lá da sede nacional da ADI Brasil, né, então foi bem, bem corrido mesmo esse sábado para ela, tá bom? Mas acompanha aí a programação da Rádio Parente FM, também programa, né, da Princesinha da Enia entre Parentes, das 10 às 12 no sábado. Quem também está com a gente é a Maria Gomes do Vila Jardim, mandou uma mensagem de bom dia, para a senhora Maria Gomes. Também quem mandou mensagem foi a nossa querida irmã Lourdes Santos, mandou assim: a paz do Senhor, Deus abençoe nosso dia, esse programa mais top de Boa Vista, o Pode Crer, estou na escuta. Amém, minha querida irmã Lourdes. Ó, gente, então baseado aí no versículo, na palavra que trouxe a nossa querida irmã Josélia lá do Cidade Satélite, né, vamos ouvir aí um louvor da nossa irmã em Cristo, Cassiane, oferta agradável a ti.

0: Senhor, minha oferta agradável a ti. Amém.
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3: É isso aí, já são 9 horas e 43 minutinhos, então chegou o momento do nosso alô. Só pra gente carregar aí a vinheta do alô. Quero mandar um alô ao meu pastor presidente, pastor Isamar Pessoa Ramalho. Ele que é lá o presidente da nossa denominação, né, da Assembleia de Deus, AD Brasil, né? Eu quero mandar um alô a ele, né, a pastora Nazaré também, e a toda a diretoria da igreja, meu pastor líder lá da sede nacional, pastor Manuel Batista também, né, a missionária Sueli, né, um abraço aí a toda a diretoria. Tá bom? Também quero mandar um alô ao pastor Diniz, deputado federal, né, nosso representante aí, que está lá no Congresso Nacional, representando ali os patriotas, representando ali os cristãos, representando a direita, né, brasileira. E a gente pede que Deus proteja, guarde, livre de toda calúnia, injúria, difamação e tudo aquilo que possa atrapalhar ali o seu trabalho. Sabemos que esse ano é um ano, né, de decisões, né, um ano muito importante. Tem gente que, ah, não, que ano chato, só gosto desse ano por causa da Copa do Mundo. Não, gente, é um ano de decisões, né, que a gente tem o poder de decidir, e é um ano muito importante para você exercer, né, a sua cidadania. Pesquisa aí seus candidatos, vai lá no Instagram, tem as propostas, tem ali o que o atual político fez, ou quem não é político ainda, mas está propondo, e é sempre bom a gente ter conhecimento aí das atuações dos parlamentares, tá bom? Quero também mandar um abraço para a nossa diretora-geral, né, nossa querida Jaqueline Parente, e ao nosso diretor de programação, né, de produção, né, de equipamento, nosso pastor doutor Alexandre de Paula, né, que está aqui organizando também junto com a nossa diretora rádio. A gente está evoluindo, está, né, crescendo, muito fio para um lado, fio para o outro, e muda e vai, e a Carla nos botões diferentes, né? Toda mudança, ela tem gente que não gosta, sabia? Tem gente que não coloca um armário de outro lado porque já está acostumado com o armário ali naquele canto, com as panelas naquele canto, com o copo naquele canto. A gente, toda mudança, ela é boa, né? No começo dá um perrengue, né? Dá uma atrapalhada ali, porque a gente já tá acostumado daquele jeito. Não, prefiro a mesa velha, né, Carlinhos? Não, a Carla tá dizendo não pra começar. Não, tá bom essa mesma aqui, tá ótima. Mas tem gente que é assim, né? Tem gente que, não, prefiro meu carro velho, que eu já sei como é. Eu vou pegar um carro automático. Eu lá sei dirigir carro automático, eu prefiro. Aí, é um carro interessante, ó. Aí quando a pessoa começa a dirigir um carro automático e ela acostuma, nunca mais ela quer voltar para o manual, né? Salvo se ela for piloto, quer aquela emoção ali de acelerar, mas principalmente mulher, né, que é comodidade, nunca mais ela vai querer o manual. E até mesmo caminhonete, sabia, Carla? No começo, meu Deus, vou dirigir uma caminhonete, é tão grande, é ruim para estacionar, não sei o quê. Mas depois que ela começa a dirigir, aí sabe que a caminhonete passa por cima ali dos... sem querer, né? Não é querendo, mas passa de por cima do escanteiro, não tem problema, não vai arranhar ali o aro, né? Passa, cai num buraco ali, não sente tanto do que se for um carro pequeno, não arrasta ali na, o protetor de cárter do carro. Aí a pessoa não quer mais voltar, não. Então é a mesma coisa aqui na rádio, gente. A gente está nesse processo de mudança aqui, né, de equipamentos, de melhoria nos equipamentos. Dá um perrenguezinho ali, outro aqui, mas até a gente se acostumar vai dar certo. Está dando certo já, em nome de Jesus. A rádio está crescendo, está evoluindo. Você também pode ser um apoiador da rádio, né? Eu sempre digo que os irmãos deve se autoajudar, né? Tem coisas que eu nem faço pesquisa, gente. Se eu conheço ali o meu querido irmão, ele é dono de um estabelecimento, né? Empresário. Eu vou lá, compro lá, porque eu sei que eu estou ajudando meu irmão, né? As pessoas se ajudam, né? Às vezes ali se ajudam em determinados grupos, né? E a gente sabe como é que funciona. Então, por que a gente da igreja não pode se autoajudar também, né? Comprar no irmão. 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A gente também só deseja bênçãos, né? A gente fica muito feliz ali quando o irmão, ele prospera no seu negócio, quando a gente sabe que ali uma empresa, um empreendedorismo, o proprietário é um irmão em Cristo. E a gente fica feliz, né? A gente sabe que aqui é transitório, aqui é passageiro, nosso objetivo é o céu, né? Mas a gente pode também comer o melhor dessa terra. Quem não gosta, né? Depois do domingo, de um culto, sair de um culto e ir para uma pizzaria. Né, a gente gosta, né? Então a gente gosta dessas coisas, né? Crente gosta de comer, né, gente? Gosta de um churrasco, gosta de uma pizza, né? Então, assim, esse programa, eu me lembro que eu gostava de desde pequeno, desde quando eu era criancinha, eu ficava, né? Então você sair do culto, ter a condição, né, de comer uma pizza, de lanchar, de tomar um sorvete, isso é muito bom. Infelizmente ali, muitas pessoas não têm, né? Faz falta, né? O orçamento apertado, o custo do Brasil é muito alto, né, das coisas, é muito imposto. E a gente sabe a dificuldade que a gente está passando no Brasil. Então, assim, a gente fica muito feliz quando a gente vê um irmão, uma irmã em Cristo aí prosperando no seu negócio. 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E por falar em comprar com a gente, eu tenho que falar da nossa única patrocinadora do programa Pode Crer, na Rádio Parente FM. 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Apoia a evangelização. 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Então, gente, já são 9 horas e 52 minutinhos. Só quero agradecer você que fez companhia nessa manhã de terça-feira comigo, né? Você que mandou mensagem, você que deu feedback aí do som, né? Então, continue acompanhando aí a programação, né, de toda a Rádio Parente FM. Amanhã é meu pai, pastor Alexandre de Paula, vai estar aqui a partir das 8 horas, das 8 às 10, o programa Pode Crer, tá bom? Então fique agora com essa música agitada para animar o seu dia e lembre seu dedo Pode Crer com você e até, se Deus quiser.

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0: E se algum de vós tem falta de sabedoria, peça a Deus, que a todos dá liberadamente, e não o lança em rosto, e ser-lhe-á dada. Tiago 1:5.
1: Opa!

0: Opa! Muito bom dia pra você também. Tá começando por aqui mais uma edição do nosso Café com Bênção. Café bom demais e com bênção é melhor ainda. Hoje, terça-feira, dia 21 de julho, tá começando o programa mais top do rádio comigo mesmo, seu amigo Alex Gouveia. Tá na área pra ficar juntinho contigo, trazendo muita música de qualidade pra você, os melhores quadros, né? Você confere aqui, Rotina Fit, I Love Pet, tem Caminho Verde, Minuto da Tecnologia com a participação especial dele, Diego Elias, tem também Pastor Juan Janos e a poderosa Palavra de Deus direto do Trono de Deus para sua vida, tem as comemorações do dia com ele, Gabriel Soares, trazendo para você ficar por dentro de quem está aniversariando hoje, né? Tudo isso e muita música de qualidade para você aqui no nosso Café com Bênção. Vamos lá então, começando bem demais, a produção falou que já tá com tudo ok, então vamos chamar ele. Se chega pra cá, Gabriel Soares, muito bom dia pra você. Seja muito bem-vindo, Gabriel.
1: Bom dia!
2: Bom dia, Alex! Bom dia a todos ligados aqui nesta manhã de terça-feira, dia 21 de junho. Eu sou Gabriel Soares, direto aqui da redação, para trazer as comemorações de hoje pra você. Hoje, Dia Nacional do Garimpeiro. Homenagem aos trabalhadores que atuam na extração de minerais e pedras preciosas. Uma atividade com profundas raízes na história e na exploração do território brasileiro.

0: Bora lá para as cidades aniversariantes desta terça, dia 21 de junho. Em Goiás, Campo Limpo de Goiás, Gamaleira de Goiás, também Ipiranga de Goiás, Itarumã e Lagoa Santa. No Maranhão, Itapecuru Mirim e Pombal, que fica na Paraíba. Tem mais, Nova Mamoré, que fica em Rondônia, e Boa Esperança do Sul, que fica em São Paulo. Parabéns a todas estas cidades que estão comemorando mais um ano de fundação. E você, nosso ouvinte querido, está comemorando o seu aniversário nesse dia 21 de junho? Ah, receba o meu abraço aí! Feliz aniversário! Agora é contigo, Alex. Um abraço para você, boa programação, viu? Valeu, até amanhã!
1: Valeu, Gabriel Soares, muito bom dia e muito obrigado pelas informações. Olha, agora tem Gabriel Brito abrindo a nossa primeira sequência. Tudo mudou.

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1: Aleluia, é por isso que nenhuma arma forjada contra a igreja vai prosperar. Quantos creem nisso? Diga amém. Aleluia.

0: que crê nessa declaração, se expresse. Aleluia. Alguém aqui que crê que é a batalha do Senhor e você é vencedor, diga aleluia.
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0: Anne Wilson com Chris Tomlin, The Crowes, fechando sequência aqui no Café. Tivemos ainda PB Music com Hélio Souza, A Vitória Eu Posso Ver ao Vivo. Gabriel Brito abrindo por aqui a nossa primeira sequência, Tudo Mudou ao Vivo. Se liga aí que já já tem muito mais pra você, hein? Rapidinho a gente volta.
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3: 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Viva a vida muito mais leve.
0: Ao executar o tríceps francês com uma corda unilateral ou dupla, o segredo da ativação máxima está na posição dos cotovelos. Muitas pessoas deixam os braços abrirem demais para as laterais ao erguer o peso. Esforce-se para manter os cotovelos fechados, apontando para o teto e bem próximos às orelhas. Isso garante um alongamento total da porção longa do tríceps a cada descida.
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0: Olha, André e Felipe, fechando a nossa sequência com o DJ PV. Vem com Josué ao vivo. Felipe Rodrigues, Primeira Essência. Ainda Samuel Messias, o Espírito de Deus se move também ao vivo aqui no Café com Bênção. Já já tem mais, hein? Rapidinho a gente volta.
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0: Tecnologia é com ele. Diego Elias, vem para cá, trazendo as novidades das tecnologias pra gente.
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2: Bom dia, Alex. Bom dia a todos. Nesta manhã de terça-feira, 21 de julho, vamos à informação. A empresa de tecnologia Meta decidiu suspender uma nova ferramenta de inteligência artificial do Instagram após enfrentar uma forte onda de protestos públicos. O recurso, que fazia parte do recém-lançado gerador de imagens Muse Image, criava ilustrações digitais de forma automatizada com base nas fotos de perfis públicos dos usuários, sem que houvesse uma autorização prévia ou consentimento das pessoas envolvidas. A funcionalidade gerou revolta imediata em milhares de internautas, também artistas, visuais e em grandes entidades representativas da indústria do entretenimento dos Estados Unidos, como sindicatos de atores e agências de talentos de Hollywood, que classificaram a atitude da companhia como irresponsável e violadora dos direitos de privacidade. Em resposta às críticas, a Meta admitiu que a ferramenta não atingiu os objetivos esperados e retirou o mecanismo do ar. Apesar do recuo no Instagram, o gerador de imagens por inteligência artificial continua funcionando normalmente em outras plataformas da empresa, como no aplicativo de mensagens WhatsApp e no assistente independente Meta AI. Tá aí, Alex, a informação desta terça-feira. Volto com você aí no estúdio. Um abraço.
0: Valeu, Diegão! Também trabalhando no finalzão de semana, né? Muito bom dia pra você. Agora vamos de música, abrindo mais uma sequência.
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0: Fernandinho, fechando a sequência, eis que estou à porta, top, né? Tivemos ainda Trazendo a Arca com Isaías Saad, Todo Poderoso ao vivo, Bia Rodrigues, Me Esvaziar, essa releitura é top demais, né? Olha, se liga aí que já já a gente volta com muito mais pra você, hein? Rapidinho tem mais Café com Bênção.
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1: 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A vida na tua casa. Presença do Senhor nesse lugar.

0: Edificando Adoradores, fechando sequência com Rafael Bicudo e Gabi Sampaio, Filho Pródigo e Aba ao vivo. Hannah Hobbs com Alexander Pappas e Ezri Lives. E ainda Chris Tomlin na nossa sequência Always Live from God Friday. É o nosso Café com Bênção que volta já já pra você. Não sai daí não, hein?
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O que acontecia nas festas, nos encontros, nas memórias de seus pais e avós? A dança em salão. É uma expressão cultural rica, cheia de beleza, ritmo e conexão humanitária. A dança de salão é parte da alma do brasileiro. E, por falar nisso, responda: você sabe dançar? O Espírito de Cristo Jesus não condena a dança por si só. Muito pelo contrário, em vários momentos do Antigo Testamento, a dança aparece como uma expressão humana muito positiva. Uma resposta natural à alegria, à gratidão, à vitória. Como quando o povo de Israel foi liberto do Egito, ou quando o rei Davi dançou diante da arca do Senhor, celebrando a presença de Deus com liberdade e sinceridade. Cada cultura tem a sua expressão cultural na dança. A fé de Cristo Jesus nos leva mais fundo com a pergunta: aquele que dança expressa o caráter e bênção divinos? A dança precisa expressar uma motivação digna, respeitosa, não só no coração, do meu coração, como no coração do outro. E a adoração verdadeira não é só empolgação, é entrega, é reverência, é propósito divino para mim e para o próximo. Então, quando a gente fala da dança de salão, a questão não é a dança em si, mas o espírito que nos move enquanto dançamos. É expressão de amor sincero, de respeito por mim e pelo próximo, ou com dignidade? A espiritualidade cristã não vem para matar a cultura, mas para purificá-la, para dar sentido de natureza divina e não meramente de aproveitar de si e do próximo. Até a dança, sim, até ela, pode ser vivida com beleza quando o coração dança na direção certa. Quando aprender a dançar, arme-se da motivação de amor, respeito, da fé de Cristo Jesus e do valor do outro.

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0: Márcio Couto, fechando por aqui o nosso Café com Bênção de hoje, Cristo em nós. Olha, eu tô indo nessa, tá? Foi muito bom ficar junto contigo. Amanhã eu volto com mais Café com Bênção pra você, tá bom? Excelente terça-feira pra você, beijo no fundo do coração, fiquem todos com Deus e até amanhã, se Ele assim nos permitir. Tchau, tchau, fui!
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Shalom, shalom, shalom. Glória, glória a Deus. Glória, Senhor. Shalom, shalom, povo de Deus. Seja você muito bem-vindo aqui, programa ID pela Parente FM 105,9 também nas plataformas digitais Rádios Net. Você baixa no seu celular, no seu tablet ou computador. Pode acompanhar a gente aí de qualquer lugar onde tem internet. Seja você aqui muito bem-vindo agora nessa terça-feira, né, gente? Eita, glória. Tá acabando o mês, dia 21 hoje, desse mês de julho. E você com a gente aqui conectado para a gente falar um pouquinho das bênçãos e da maravilha que Deus tem para nós todos os dias. Então, vamos seguindo aqui até as 13 horas com muita coisa boa para você, para mim e que o Espírito Santo de Deus tem para nos ensinar. Aí eu quero saber de você, onde você está aí, está nos ouvindo bem? Manda no 991-16-1059, quer participar, pedir aí a sua oração. Ou então, você quer fazer um pedido aqui de um louvor, mandar um recado para alguém, 991-16-1059. É aqui o nosso contato, está liberado para você participar conosco aqui. É um prazer ter você com a gente. E claro, a gente sempre vai trazer o melhor para você. Olha, o Ministério da Restauração aqui em Roraima, você sabe que é o lugar onde você se encontra com a gente aqui nesse programa ID, né? Todo dia, ao meio-dia, a gente está aqui para trazer novidade de vida, novidade dos céus, novidades do reino de Deus para você. Hoje vamos falar um pouquinho para empresários, vamos falar um pouquinho para aquelas pessoas que estão aí querendo empreender, né? E você sabe que o reino de Deus é um reino, gente, de empreendimentos. Olha só que coisa maravilhosa, né? É um reino de empreendimentos, tanto na vida emocional, espiritual, psicológica, intelectual, mas também na vida terrena, né? No mundo físico. O reino de Deus é aquele que traz pra gente aqui sempre um desafio diário. E nós estamos aqui para te ajudar, para te apoiar, para dar direção, não pelo que nós conhecemos, mas sim pela palavra do Senhor e por aquilo que o Espírito Santo de Deus está ministrando a cada um de nós todos os dias. 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Então, um abraço a todos vocês. Mandar um alô especial aqui também a todos os meus irmãos legendários que estão nos ouvindo, gente. Olha, daqui poucos dias, né, vamos ter legendários aqui em Roraima. Vai ser dia 6 de agosto, temos aí né, menos de 2 semanas, vamos dizer assim. Então, pouco tempo para a gente se preparar. Você aí que não se inscreveu ainda no Legendários, meu amigo, minha amiga, meu irmão, minha irmã, corra, corra, porque o Legendários tem vagas limitadas e você não pode ficar de fora, gente. Essa edição é a segunda edição que nós vamos fazer aqui. Nós fizemos o Top Pioneiro há 2 meses atrás, menos de 2 meses, né? Um mês e pouquinho, e foi assim, espetacular. Nosso top pioneiro foi transformador de vidas, 120 homens fazendo legendários pela primeira vez, subindo aquela montanha, trazendo aí instrução de Deus de cima da montanha para diretamente dentro dos seus lares. Gente, olha, famílias transformadas, até hoje nós estamos vendo testemunhos de famílias que estão sendo edificadas, transformadas, maridos que se tornaram maridos melhores, mulheres que se tornaram esposas melhores, mães melhores, filhas melhores, homens que se tornaram filhos melhores,
pais melhores, esposos melhores. E olha, eu vou dizer para vocês, viu, gente? São 72 horas, pouco mais de 72 horas que você passa ali no Legendários. E esse tempo, você entra uma pessoa e sai uma pessoa muito maior, muito mais abençoada, muito mais sábia, muito mais cheia do Espírito Santo de Deus. Então, o Legendário, gente, é algo que veio para transformar vidas, para transformar histórias, para trazer uma nova maneira de enfrentar as dificuldades desse mundo. Porque, gente, olha, o próprio Jesus nos disse: no mundo tereis aflições, mas tem de bom ânimo, porque eu venci o mundo. Uma das formas da gente ter bom ânimo, e aí preste bem atenção no que eu vou dizer, porque isso eu aprendi no Legendários, tá? Uma das formas da gente ter bom ânimo é a gente entender o processo. Entender o processo. Quando você vai lá no Legendários, você compreende como é o processo de construção da vida de um homem, de um sacerdote, de uma família, do projeto original de Deus que está descrito na palavra. Então, independente de você ser cristão ou não, de ter, frequentar alguma igreja, ter alguma religião ou não, não importa. Princípio, gente, não muda. Então, por exemplo, vou dizer para você o que é um princípio imutável. Princípio imutável é algo que é uma lei, se a gente for para o lado da física, é uma lei que ela rege uma regra e essa regra não pode ser alterada. Se ela for alterada, acontece um caos, acontece alguma coisa ruim. E aí, o princípio, vou dizer aqui um exemplo básico, qual que é o princípio? Nós, humanos, homens e mulheres, precisamos de oxigênio, precisamos de respiração para a gente poder viver. Sem oxigênio a gente não vive, né? E o oxigênio não pode estar aqui de qualquer jeito, em qualquer estado, ele precisa estar

de você não crê, o Legendários, ele vai trazer você a entender os princípios, aquilo que não pode ser mudado. E que o mundo, como diz o Senhor Jesus, o sistema que rege esse mundo, ele está querendo mudar todos os dias. Todos os dias existe alguém que é levantado para tentar enganar, desviar, distrair as pessoas. E eu digo para vocês uma coisa. O que mais o inimigo tem feito hoje no mundo para desviar as pessoas do propósito é a distração. Distração, gente. Distração é o que nós vamos falar hoje aqui, especialmente para empresários, especialmente para homens e mulheres de Deus que estão aqui com a gente. Mas nós sabemos que as distrações, elas estão tão naturais hoje para a gente, que acaba levando a gente a ouvir um chamado desse para edificar a sua casa, sua família, seus negócios, a sua vida ser transformada, você ser elevado a um nível maior. E a gente acaba se distraindo, não ligando, e fala assim, ah, depois eu me inscrevo, depois eu faço, ah, isso aí vai ter sempre. Gente, eu digo uma coisa, vai ter sempre? Vai ter até enquanto o Espírito Santo de Deus tiver que trabalhar em homens, em famílias, nesse lugar, Boa Vista, Roraima. Vai ter até o dia que o Senhor determinar que tenha. Então, eu digo para você uma coisa. O Senhor Deus determinou esse próximo top de 6 a 9 de agosto. Nós não sabemos quando será o próximo. Porque está na vontade, na direção do Senhor Deus. Porque isso é um projeto, um plano dele, não é nosso. Então, se você está aí ouvindo e fala, ah, depois eu faço, mano, faça hoje. 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Você vai fazer a sua inscrição, pode pagar em 12 vezes parcelado. A condição ainda está liberada para você pagar parcelado. Está com desconto especial, essa edição, gente, está com desconto especial no valor do Legendários. Além do desconto, você ainda paga parcelado, então não deixe de correr agora para o que você está fazendo, homem, mulher que quer escrever um homem, pode ser, eu queria escrever meu filho, se o filho tiver mais de 18 anos, pode escrever ele, tá? Pode escrevê-lo, tá certo? Esposa, se quer escrever o seu marido, pode escrever o seu marido também, tá certo? Fale com ele, diga, olha, você quer fazer o Legendário, eu te escrevo. Passa aí no cartão, ore ao Senhor, entendeu? E você vai ser ainda mais abençoado, sua família, sua casa, seus negócios. Trouxemos aqui já vários homens de Deus, homens de fé, que eram homens e são homens e continuam sendo homens bons, homens retos, homens edificados, homens que sempre trabalhavam bem na sua família. Muitos deles, alguns disseram aqui, eu não preciso fazer o Legendário, já sou uma pessoa boa, já sou um homem bom. Eu era um desses. Eu era um desses que pensava isso. Não, não preciso fazer o Legendários. Eu sou um homem bom. Realmente sou um homem bom. Agora eu vou dizer uma coisa para você. Mesmo você sendo um homem bom, Deus ainda tem coisas melhores para você. O fato de você ser um homem bom não quer dizer que você tem que ficar parado, estagnado e não buscar coisas novas. Porque você pode ser ainda melhor do que você é. Você pode ser uma pessoa ainda mais sábia, mais edificada, mais próspera. Eu sei que dentro de cada um que me ouve aqui tem uma angústia, tem algo que você quer resolver, tem algo que você está carregando aí que traz aquele nó na garganta. Sabe aquilo que você não quer lembrar? Não, não quero falar disso, não gosto de falar daquilo. Eu vou dizer para você, lá no Legendários, você vai encontrar a solução para isso aí. Por mais que você seja um homem bom, mas Deus vai tratar você naquilo que você precisa ser tratado. E aí tem muita gente que fala assim, não, mas eu não quero mexer nisso. Mas Deus sabe como tocar no seu coração. Deus sabe como trazer a solução de uma forma leve, de uma forma sábia, de uma forma tranquila. No Legendário você vai descobrir isso aí. Então, homem de Deus, homem de fé, homem que quer crescer, homem que quer prosperar, homem que quer ser melhor ainda do que você já é, Legendários é o lugar para você estar. 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Corre, porque nós temos vagas limitadas e o top está chegando, gente. É dia 6 de agosto. Eu digo para você, se inscreva antes para você
ter um preparo,

para você se organizar, para você orar, para você apresentar isso aí a Deus. Não espere para fazer as coisas depois da inscrição, não. Comece hoje, comece agora. Quando você fizer a inscrição, você já vai receber instrução e direcionamento para você se preparar para a montanha. A mulher, a sua esposa, a sua mãe, sua filha, vai receber também orientação, instrução. E olha, gente, aí já tem o grupo, né, de mulheres de legendário já está se reunindo. Então, você que ainda não fez inscrição e quer fazer o top, está perdendo já. Está perdendo bênção, está perdendo instrução, está perdendo orientação. Corre fazer tua inscrição, porque a sua casa vai começar a ser edificada no dia que você fizer a tua inscrição. Você sabia disso, né? Só depois da montanha não, meu irmão. É no dia que você fizer a tua inscrição. Tá aí muito, muito difícil na sua casa? Como é que tá a convivência aí na sua casa entre você e as pessoas que estão morando aí? Tá fácil, tá suave, tá leve? Eu sempre tenho aquele nozinho na garganta, aquele negocinho que não tá resolvido. Meu irmão, se inscreve lá no Legendários. Você e sua casa vão estar sendo edificados a partir do ato da inscrição. Então, não perca tempo. Corra, porque se Deus está permitindo você ouvir essa orientação, essa instrução, é porque é você que Ele quer lá nessa montanha, tá certo? Então, aguardo você, estarei lá servindo a Deus e também a você que estará fazendo Legendários. Quero aproveitar também, gente, mandar aqui um alô especial ao nosso querido apóstolo Flores, também apóstolo da Graça. Estão sempre aí firmes e fortes na promessa. Que Deus continue abençoando a vida de vocês e vocês sejam sempre esses ungidos de Deus para fazer essa obra poderosa e maravilhosa. E claro, né? Sempre nos ensinando, nos direcionando, sendo nossos mentores. Então, muito obrigado pela vida de vocês. Agradeço a Deus. Que o Senhor continue abençoando a vida de vocês. Eu mandar um alô também especial aqui ao Isaac Flores, né? Coordenador Legendários, né? Que está aí vivendo dois momentos intensos na vida dele, né? Primeiro filhinho e também aí sendo coordenador Legendários, próximo de um top. Que Deus abençoe você, sua casa, sua família e esse bebê que está vindo aí. Um abraço a você, Isaac. E olha, gente, Deus é bom, a misericórdia dele dura para sempre. E como eu disse para você, né? A gente tem que sempre estar ligado naquilo que Deus está fazendo e trazendo transformação e vida para nós. Então, as distrações é aquilo que nós vamos falar hoje. Você tem se distraído com o quê? Muitas vezes a gente não sabe nem o que é a distração, né? Então, mas olha só. As distrações, gente, ela traz para nós um atraso de vida. Você sabia disso? Distrações trazem atraso de vida. A Bíblia nos ensina que as distrações, elas não são só espirituais, tá? Elas são físicas, emocionais, psicológicas, intelectuais. Mas as distrações espirituais, elas nos desviam do foco da fé, preste bem atenção, e elas enfraquecem a nossa vigilância e nos afastam de Deus, dos nossos propósitos e daquela pessoa, daquela versão de nós mesmos que Deus quer que a gente seja. Antes de tudo, a distração ela nos faz sair do foco que Deus colocou na nossa vida. A distração ela tira você do seu propósito. Meu Deus. Olha, Salmo 119, versículo 37, está lá falando sobre distrações. Salmo 119, para quem não sabe, né, é um dos salmos mais poderosos aí da Bíblia. E Salmos 119, versículo 37, deixa eu abrir aqui, gente, porque a minha Bíblia saiu. Salmo. Você quer acompanhar a gente? Salmo 119. Versículo 37 está dizendo o seguinte, olha, preste bem atenção na palavra do Senhor para a sua vida. Desvie os meus olhos do fascínio da ilusão e me faz viver o teu caminho. Me mantém como teu servo. Aí já é o 38, tá? O verso 38. Verso 37. Desvia os meus olhos do fascínio da ilusão e me faz viver o teu caminho. 38. Mantém
com o teu servo a tua promessa feita aos que te temem. 39. Desvia o insulto que me amedronta, pois são boas as tuas ordenanças. Essa é a palavra que o Senhor tem para você hoje. Então, quando o salmista aqui, ele pede a Deus: Senhor, desvia os meus olhos da ilusão, do fascínio, do engano, do desejo desse mundo, das elucubrações dessa terra, desse sistema que quer me enganar para eu ficar distraído. Ele, ao mesmo tempo, fala assim: me faz viver no teu caminho. O que quer dizer? Que nós, quando estamos distraídos na nossa caminhada, a gente anda a ermo, anda sem rumo, vai fazendo aquilo que vai acontecendo. Apareceu o problema, eu vou resolver. Apareceu o problema, eu vou resolver. Se você não tem um planejamento, tem um projeto, não tem uma sequência, acorda de manhã e não sabe nem o que vai fazer, só vai vivendo a vida, aquela rotina repetitiva. Mano, meu irmão, minha irmã, você está distraído. Você está distraído. Quem vive rotina, vive na distração. Preste bem atenção nisso. Quem vive rotina, vive na distração. Eu digo para você que isso é uma verdade, porque a palavra do Senhor garante a cada um de nós que todos os dias tem novidade do céu na nossa vida. Então, se no teu dia não teve uma novidade, você está vivendo na distração. Todo dia é muito confortável para cada um de nós levantar todos os dias. É muito confortável para cada um de nós sair de casa, ir para o trabalho, fazer a mesma coisa e voltar para casa, chegar, assistir televisão, pegar a rede social e esperar até o próximo dia e viver essa rotina 30, 40, 50 anos ou até Jesus voltar. É muito confortável, mas me diga uma coisa. Fazendo isso, você está cumprindo o propósito de Deus? Você está cumprindo o propósito de Deus? Olha, se você fala assim: ah, Rafael, não sei nem qual é o meu propósito de Deus. Estou só vivendo, esperando a espera de um milagre. Né? Tem um filme chamado A Espera de um Milagre. Estou aí à espera de um milagre. Meu irmão, o milagre ele vem conforme você age. Se você está na rotina, se você está repetindo todos os dias as mesmas coisas, não tem milagre. Não tem milagre. Milagre ele vem com a novidade do céu. Preste bem atenção nisso. O milagre vem com a novidade do céu. Se na tua vida não tem nada novo acontecendo, não tem milagre. Por mais que você esteja dentro de uma empresa, por mais que você esteja um negócio próspero, muitas pessoas trabalhando para você, mas sem novidade do céu, não há milagre. Não há milagre. O Salmo 119, aqui nesse verso 37, ele fala bem, bem claro. Se você não tem os seus olhos desviados da ilusão, e aí eu digo para você, rotina é uma ilusão. Uma ilusão de quê? De estabilidade, uma ilusão de tranquilidade, uma ilusão de paz, uma ilusão de alegria. Nada de mal acontece na minha vida. Tá tudo certo. Todo mês eu pago as contas, não fico devendo para ninguém. Tá assim tua vida? Dinheiro na conta sobrando, né? Tá todo mundo com dinheiro na conta sobrando aí hoje, né? Ainda mais nesse dia 21, hein? Tem gente que já recebeu, tem gente que só vai receber no quinto dia útil. O que você acha? Meio-dia 35 agora ao vivo aqui pela Parente FM e pela Rádio Snet. Não tem novidade na tua vida? Todo mês você está devendo as mesmas contas, com a mesma dificuldade, correndo atrás do mesmo corre? E aí? Preste bem atenção, meu irmão. É uma ilusão isso aí. É uma ilusão. Eu tenho uma das minhas mentorias, é uma mentoria financeira. E aí eu sempre falo para os meus mentorados o seguinte: pega essa aqui, porque essa aqui está indo de graça para quem não é mentorado. Dívida é uma ilusão que distrai você da riqueza. Pegou? A dívida, ela é uma ilusão que distrai você da riqueza.
quando você está aí perturbado com a dívida, perturbado com os problemas, tua mente fica cheia, carregada de dificuldades, de problemas. Você acorda já pensando no problema. Eu tenho que pagar isso, tenho que pagar aquilo. É o funcionário, é não sei o quê, é o processo judicial. Você está distraído. Você está distraído. E aí, hoje eu estou muito mentor aqui, né? Vou soltar outra aqui da mentoria, que é o seguinte, gente. Foco na solução e não no problema. Quando você foca no problema, você está distraído da solução. Você não consegue enxergar a solução. Quando você foca no problema, você não consegue enxergar a solução. O problema, ele é uma ilusão. Ele é uma distração. Ele tira você da sua concentração. Quando você não está preocupado em estar alinhado com a solução, em estar alinhado com Cristo, em estar alinhado com a palavra de Deus, você está preocupado com o quê? A nossa mente, ela não para. Ela o tempo todo está pensando, o tempo todo ela está trabalhando, ela está funcionando, inclusive quando a gente está dormindo. Né? Aí, Rafael, a nossa mente funciona quando a gente está dormindo. Claro, mano, você não sonha? O sonho, a gente pode entrar mais profundamente nisso em outro momento, mas o sonho revela que a tua mente não parou, ela está trabalhando. E enquanto você dorme, a sua mente ela entra num processo de restauração do seu corpo, do seu físico. Né? Ela entra num processo de assimilação de tudo aquilo que aconteceu de novo no seu dia. Então, a sua mente ela precisa de um tempo também de descanso. Mas quando a gente está o tempo todo na preocupação, no problema, na angústia, no sofrimento, a nossa mente ela entra num estado de estresse. Tanto é que você pode prestar atenção, a maioria das pessoas que tem aí um excesso de preocupação, o corpo reage de uma forma que normalmente a pessoa ou ela come excessivamente, ela come demais, engorda, ou ela perde a fome e emagrece. Ou quando come, passa mal e o corpo acaba eliminando a comida. A Alessandra, nossa psicóloga, falou isso ontem aqui. Quando você come algo que não faz bem para você, seu corpo ele elimina, ele ejeta. Agora, imagina quando você tem dentro de você uma preocupação, um problema, uma dificuldade, algo que está te angustiando ali. O teu corpo vai ejetar isso, ele vai expelir isso de alguma forma. Tem pessoas que coloca isso para fora através de palavras, falando mal de todo mundo, murmurando, julgando as pessoas, levando distração para outras pessoas, se distraindo com prostituição, se distraindo com os desejos da carne. Né? E tem pessoas que vão aí para o joguinho, para o tigrinho, para a roleta, né? Procurando se distrair. Tem pessoas que deixam de comer, perdem a fome, vai comer, come ali três garfadas e deixa fora. Né? Uma coisa que eu percebi, fazendo aqui um adendo, gente, eu percebi que, geralmente, quando eu vou em algum lugar, eu presto atenção, assim, no comportamento das pessoas, né? Quando a gente vai, assim, num lugar que tem uma praça de alimentação, tipo aqui no shopping, em algum lugar público, ou então num restaurante que a gente pesa a própria comida, você pega, se serve, pesa a própria comida. Você já prestou atenção quantas pessoas deixam a comida no prato? Quantas pessoas pegam comida? A pessoa vai lá, se serve, ela escolhe aquilo que ela quer, ela bota a própria comida no prato dela, só que ela começa a comer e não sente mais fome, ela para de comer. Ou seja, ela viu, ela visualizou aquele alimento, ela pesou o alimento, ela escolheu o alimento, ela pôs no prato ali, passou na balança, registrou, ela está disposta a pagar por aquilo. Quando ela começa ali a comer, ela não come, ela come pouquinho. Sabe por que isso? Porque a mente da pessoa não está focada, centrada naquele momento do alimento. A mente está dispersa, está distraída, está vivendo uma ilusão de quê? Vivendo outra coisa, está pensando em outra coisa,
Então ela não sabe nem a quantidade de comida que ela colocou no prato, ela foi pelos olhos, ela quer pegar tudo que tem ali naquela bandeja, todas as comidas, ela quer pegar tudo. Por quê? Porque ela não sabe dosar a quantidade ideal de comida que tem ali no prato. E aí o que ela faz? Ela enche o prato com mais do que aquilo que ela consegue comer, e na hora de comer, a preocupação está tão grande que nem fome o organismo não sente. E ela acaba comendo ali um pouquinho, se distrai, não presta atenção, às vezes come olhando para o celular, se colocando ainda mais informação, ou seja, não está concentrada no alimento. E aí a pessoa acaba jogando fora uma boa parte daquela comida. Que eu aprendi, minha mãe me ensinou, inclusive meus pais estão viajando, né, gente? Um abraço aí a eles que estão lá no interior de São Paulo ouvindo a gente aqui. Quero mandar um alô para vocês, pai e mãe. Deus abençoe a sua vida, o casamento de vocês, boa viagem, Deus guarde vocês por onde vocês estiverem aí. Minha mãe sempre me ensinou, minha mãe e meu pai. Isso aí vem um ensinamento que já vem de família, do meu avô, da minha avó. Olha, no prato você só coloca aquilo que você vai comer. Se você colocou, você tem que comer. É melhor você repetir 2, 3, 4 vezes do que você jogar comida fora, porque tem muita gente no mundo que está passando fome e não tem a comida que você tem, não tem o alimento que você tem, não tem o acesso. Isso aqui, gente, não é sobre dinheiro, não é sobre desperdício, isso é sobre princípios, isso é sobre caráter, né? A distração, ela revela o nosso caráter, você sabia disso? A distração revela o caráter. Olha lá o verso 37 do Salmo 119, parte 2 do verso. Faz-me viver o teu caminho. Quem não vive o caminho de Deus está vivendo qual caminho? Está vivendo um caminho distraído. Só vive o caminho de Deus quem tem o caráter de Cristo, quem está sendo forjado dentro do caráter de Deus, no caráter aprovado. Então, quando o salmista... ele diz aqui, faz-me viver no teu caminho. Ele está dizendo assim, Senhor, me ensina a andar do jeito certo. Me ensina a viver do jeito certo. Me ensina a colocar a comida, a quantidade ideal no prato, que seja bom para mim. Tem um amigo do meu irmão, que é meu amigo também, que ele fala o seguinte, né? A gente tem que comer para viver e não comer para morrer. Pega essa, que essa chave é poderosa, viu? Você tem que comer para viver e não comer para morrer. Então, quando você está se alimentando aí, você está se alimentando para morrer ou para viver? Preste bem atenção nisso. Nós temos que saber até o tipo de alimento que nós colocamos no nosso prato. Porque isso vai fazer com que o nosso corpo seja mais saudável. Isso vai fazer com que a gente tenha mais energia. Isso vai fazer com que o nosso organismo funcione melhor. Gente, nosso corpo, ele precisa de um alimento ideal. Ele precisa de um alimento ideal. Se a gente comer mal, comer errado, o que vai acontecer? Nosso corpo vai entrar em desequilíbrio, vai aparecer uma doença, vai aparecer um problema e nós vamos acabar sofrendo as consequências disso. Sábado a gente estava num evento de planejamento estratégico, passamos 12 horas numa imersão para um grupo seleto de pessoas e lá tinha uma moça que no momento em que ela estava ali, colocando ali uma parte do processo, ela tinha que meditar sobre algo que ela tinha que deixar de fazer na vida dela. Algo que ela estava fazendo, que era ruim, mas ela tinha que deixar. E o que ela descobriu ali? É, meu amigo Sidney está ouvindo isso daí, né? Sidney Oliveira, mentor de Destrave, já esteve aqui com a gente contando o testemunho dele. Ele estava lá com a gente também. E sabe o que a pessoa falou? Ela disse o seguinte, eu tenho que parar de comer doce. Eu falei, eu perguntei, por que você tem que parar de comer doce? Ela falou, porque eu sei que doce no futuro vai me fazer mal. Eu falei, hoje está fazendo mal para você? Ela falou, não, eu não sinto nada, eu como e é bom. Eu falei, mas por que você sabe que no futuro vai fazer mal? Ela falou, porque como eu como doce demais, eu sei que o meu corpo não vai ser um corpo saudável no futuro. Olha só, gente. Então, essa pessoa teve esse insight. Agora, aí nós entramos num processo de investigação do motivo pelo qual ela precisava comer doce. E aí, dentro desse processo, é um dos processos que nós fazemos na mentoria,
a gente identificou com ela que ela come doce para ficar doente. E ela estando doente, ela aproxima dela as pessoas que ela ama. Ou seja, inconscientemente ela está fazendo algo que é ruim para ela para poder se manter próximo das pessoas que ela ama. E aí você fala, mas Rafael, que loucura isso? Isso é uma pessoa doida. Não, gente. Você sabia que todos nós fazemos isso todos os dias? Olha só. A ilusão do doce. Né? O sabor momentâneo, aquele prazer. Ali naquele momento você comeu o doce, sentiu prazer. Ali te saciou. Né? Tirou aquela angústia de você. E aí, você vai acumulando isso durante anos na sua vida, independente de você fazer o exercício ou não, gente. A gente sabe o seguinte, ó. O doce, ele é algo, principalmente o que vem do açúcar branco, ele é algo que não é natural. Então, tudo aquilo que é industrializado não é natural. E se não é natural, vai trazer algum problema para o seu corpo. Se Deus, ele fez aquilo para a gente, fez o arroz, fez o feijão, você está aí agora no horário do almoço, né? Fez o arroz, fez o feijão, fez aí os legumes, fez a carne, fez os vegetais, né? Isso aí é natural. Agora, quando você traz para o seu alimento algo que não é natural, tipo ali um chocolate, né? Você não está comendo cacau, você está comendo um produto processado, criado pela indústria, você vai tomar aí um suco, não, estou tomando suco natural, mas enche de açúcar. Açúcar é uma coisa que não é natural, foi criado pela indústria. Então, o que é o açúcar? O açúcar é uma ilusão. Você está mascarando ali o sabor natural original daquela fruta com um doce. Né? Tem muita gente que gosta de tomar café, ama tomar café. E aí a pessoa, não, eu gosto do café, mas tem que ter açúcar. Eu não consigo tomar café sem açúcar. Você sabe por que, que você coloca açúcar no café? Primeiro porque o açúcar ele é viciante. É igual aquele refrigerante de cola. Viciante. E não é viciante porque tem alguma coisa que vicia. É por conta do doce, gente. Todo refrigerante ele tem doce. Ele é doce. Pode olhar no rótulo lá. Tem doce. E quando você faz um suco e você coloca o açúcar, você está tirando o sabor original da polpa, da fruta, que era o que você devia estar sentindo, porque o teu corpo reconhece também o que você está comendo pelo sabor. Né? Quando você coloca na boca, a língua tem ali sensores que ele identifica o tipo de alimento pelo sabor do alimento e começa a preparar todo o teu organismo para processar aquele alimento, para que ele seja tratado de forma ideal. Quando você come o açúcar, você está tirando a naturalidade daquele alimento que está misturado com açúcar. E aí o que, que acontece? O seu corpo ele não sabe o que fazer, ele vai processar de uma forma estranha. Ele não sabe o que fazer. E aí é onde o corpo pode causar no futuro aí um problema de saúde, problema no físico, porque o teu corpo ele recebeu algo que não era natural, ele não soube identificar o que, que era, ele não sabe como eliminar aquilo, então ele vai armazenar para poder ele saber, não, vou armazenar, vou processar isso aqui e depois eu vejo o que faço. E aí tem gente que passa mal, distraído com o sabor do açúcar. Então, quando o salmista fala aqui, faz-me viver no teu caminho, começa pelas pequenas coisas, inclusive eliminar aquilo que faz mal na nossa vida. Eliminar. E eu digo para vocês uma coisa, gente, eu já eliminei muita coisa que não faz bem na minha vida. Eu já não tomo café, eu já não como pão, já não tomo leite, né? E refrigerante, então, faz uns 30 anos que eu não tomo refrigerante. E aí, por que que eu eliminei isso da minha vida? Porque um dia, e eu nem era cristão, nem conhecia Jesus ainda, eu olhei e falei, cara, tem alguma coisa errada, porque a natureza nos dá tudo. E esse negócio aqui não é na natureza. Eu não estou colhendo açúcar na natureza.
Eu não colho chocolate na natureza, tem alguma coisa errada aqui. E aí eu passava muito mal, meu estômago ruim, muita dor de cabeça e tal, eu não sabia o que era. Fui num médico, o médico falou, corta isso aqui por um tempo, faz um teste. Eu falei, quer saber? Se eu cortar esse negócio e estiver fazendo mal para mim, eu nunca mais volto a colocar isso na boca. Porque a humanidade passou centenas de anos, milhares de anos, sem precisar desse negócio. E agora a gente está sendo bombardeado com um monte de alimentos que não são naturais e talvez isso possa estar fazendo mal. Nem sabia na época, né? Gente, eu estou condenando nenhum tipo de alimento aqui, não. O que eu quero trazer para você é o seguinte. Você tem que entender que, muitas vezes, uma pequena distração traz um prejuízo enorme para a sua vida. É muito gostoso você tomar ali um café com açúcar, um chá com açúcar. É muito gostoso você tomar leite. É muito gostoso, é bom demais. Agora, a longo prazo, isso na sua vida pode ser que seja bom, pode ser que não seja. Aí você vá no médico, pergunte para o seu nutricionista, entendeu? Eu não posso dizer. Estou falando da minha vida, que eu percebi. Se serviu para você, pegue. Mas o que o salmista está dizendo aqui é que a gente tem que andar no caminho certo, no caminho de Deus. Né? Verso 38, mantém com o teu servo as tuas promessas. Então perceba uma coisa aqui, é uma sequência. Se você anda no caminho certo, Deus mantém as promessas dele na nossa vida. Olha a chave. Salmo 119, versos 37, 38 e 39. Se você anda no caminho certo, Deus mantém as promessas dele na sua vida. Se você não anda distraído, Deus mantém as promessas dele na sua vida. Ô, Rafael, eu ando distraído há muitos anos. Como é que faço para voltar? Volte para o caminho do Senhor, meu irmão. Acabe com essa distração. Volte para o caminho do Senhor. O que vai acontecer com você? Deus vai manter as promessas. E aí, quando você estiver preparado, quando você se alinhar novamente, voltar a estar ali alinhado com Deus, o que, é que Deus vai fazer? Ele vai derramar sobre você a promessa. Sabe aquela pessoa que está há anos aí orando, pedindo, jejuando e a coisa não acontece? Está novamente, como eu falei, espera de um milagre, mas parece que um milagre, Deus esqueceu do milagre? Mas Deus não esquece de nada, gente. Tá? Deus não esquece de nada. O que acontece é que muitas vezes a gente está orando, mas nós estamos desalinhados. Nós não estamos no propósito. Nós não estamos fazendo aquilo que Deus está mandando fazer. Nós não estamos ali seguindo a palavra do Senhor. A gente não consegue abrir mão nem de um açúcar. Vai ali abrir mão de outras coisas mais piores que estão nos desviando, nos distraindo. Você quer saber uma distração grande? Rede social. Rede social, quantas horas você passa aí nas redes sociais? Perdendo tempo, podendo estar lendo a Bíblia, jejuando, orando, né? Fazendo a obra de Deus, levando a palavra do Senhor. Então, é uma distração. A TV é uma distração. Se você não está usando aquilo com propósito para levar você para o próximo nível, para estar mais próximo do Senhor Jesus, para aprender, e cuidado com o engano, viu? Porque o inimigo usa do engano, dizendo assim, não, eu estou aqui no Instagram vendo mensagem de Deus, meu Instagram só tem mensagem de Deus, ok. Mas o quanto isso efetivamente está fazendo a sua vida melhorar e prosperar? O quanto isso efetivamente está distraindo você de um momento ali único com Deus? Olha a instrução do Senhor, entre no seu quarto, feche a sua porta, né, e ore. Então Deus quer intimidade. Você acha que pelo Instagram, ouvindo mensagem do Senhor, você está tendo intimidade com Deus? Assistindo um filme cristão, The Chosen, que é maravilhoso, todo mundo tem que assistir, gente. Mas você acha que ali naquele momento você está tendo intimidade com Deus? Você está conectado no Wi-Fi do céu? Você tem que prestar atenção nisso. Mantém com o teu servo a tua promessa, verso 38. Preste bem atenção, e não é qualquer promessa. A promessa é feita para aqueles que temem ao Senhor. Teme ao Senhor. Então, se você teme a Deus, você vai abrir mão daquilo que precisa abrir mão. Você vai deixar para trás aquilo que não te edifica. Você vai seguir o caminho do Senhor para você ser mais edificado. Para que Deus seja aí o condutor, o direcionador da sua vida. E eu digo para você uma coisa. Como começar? Fácil. Fácil.
Primeira coisa é ir a Cristo Jesus. Você precisa ir ao Senhor. Você precisa procurar uma igreja. Você precisa entregar sua vida a Cristo. Você precisa estar alinhado com aquilo que Deus tem para a sua vida. Que a vitória ela virá, é certa. Porque esse Salmo 38 aqui é a garantia da promessa de Deus. Que se você estiver alinhado com o Senhor, andando no caminho certo, fazendo aquilo que Ele mandou, Ele vai derramar sobre você aquilo que Ele tem para derramar. A bênção, ela irá chegar. A bênção, ela irá chegar. Amém? A bênção irá chegar. E a bênção vai chegar sobre a sua vida, sobre a sua casa, sobre a sua família, sobre os seus negócios. E você será cada vez mais ungido, abençoado, próspero. Seus negócios vão estar aí cada vez maiores, mais próximos, crescendo. E Deus, estando à frente de tudo, vai dar vitória a você em todas as causas da sua vida. Gente, chegamos aqui ao final do nosso programa mais uma vez. Amanhã estaremos aqui de novo ao meio-dia. Quero agradecer a você que nos ouve, quero agradecer a Perim, que está sempre aqui com a gente. Quero agradecer a todos vocês que receberam essa mensagem poderosa. Que Deus guarde você, sua casa, sua família, seus negócios. E que o Senhor esteja sempre à frente de tudo aquilo que você for fazer. Um forte abraço para você. Deus abençoe sua vida. E até amanhã. Shalom, shalom.

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0: Alô, Roraima! Já estamos aqui na nossa querida Parente FM 105,9, a rádio que toca e cuida da família. Agora, a partir de agora, até às 14. Se você quiser, não tem problema, até às 2. Nós estaremos aqui juntinhos com as bênçãos de Deus, nosso querido Afonso, lá no mundo espiritual. Que Deus abençoe o nosso programa de hoje. Nosso pastor, coordenador Alexandre Paula, um abraço a toda a sua família, pode crer, gente boa. Nossa querida Érica Pita, toda a família Pita, você que está do outro lado, meu irmão, o telefone está aberto aqui, né, para você participar da forma com que você quiser. Hoje o motoqueiro caiu no buraco, né? Um buraco que já foi consertado. Eu queria mandar aqui um alerta para a Prefeitura Municipal de Boa Vista, ao prefeito Marcelo Zeitoni, que esse asfalto vagabundo que taparam os buracos já está cedendo. Isso é vergonhoso. Esse asfalto de terceira categoria, cheio de buraco, o motoqueiro caiu e lá ali próximo ao 13 é um buraco que não tinha. Surgiu agora com as chuvas. Choveu, os buracos aparecem. Eu queria que você ligasse para nós. É um negócio fora de série. O prefeito Marcelo Zeitoni, eu não sei como é que vai ficar, né, se o grupo do prefeito também ganhar o governo do estado, porque está uma confusão danada. Estão usando a prefeitura aí como barganha política. Agora tiraram uma mulher competente, por isso é que os buracos estão aumentando. É buraco demais na cidade, é postos de saúde sem remédio, é hospital da criança sem médico. E o prefeito Zeitoni, junto com o ex-prefeito Arthur, estão mais preocupados com o poder, não com o povo, infelizmente. É com o poder. Agora, para acomodar os aliados, tem que lotear a prefeitura. Isso é vergonhoso. Vão lotear o estado também na hora que ganhar? Se ganhar? Jesus! Aí é buraco, é postos de saúde. Alô, motorista, tem buraco aí? Vamos ligar para nós, 991-16-1059. Vamos falar nos buracos da cidade, ver como é que tá aí. Porque o prefeito tá preocupado com o poder, né? Tiraram a comandante da guarda municipal, que era uma mulher, enquanto o governo do estado está dando aí prioridade também e vez para as mulheres no comando da segurança pública, no município tiraram a comandante da guarda municipal para botar um homem para acomodar a indicação do Nicolete. Que diabo é isso? Prefeitura agora virou balcão de negócio, né? Tem que acomodar Nicolete, tem que acomodar doutor Irã, tem que acomodar Lucas, todo mundo que apoiou o ex-prefeito tem que acomodar. Nós é que estamos pagando com cargos, diabo desses apoios políticos. E a cidade jogada ao léu, a cidade cheia de buraco. Volto a repetir, o sistema de saúde municipal falido, né? Inclusive investigado pelo Ministério Público aí, por suspeita de irregularidade, está correndo investigação na prefeitura. E ao invés de correrem para colocar, pelo menos, dipirona nos postos, ao invés de correrem para colocar médicos no hospital da criança, ao invés de correrem para tapar os buracos, estão correndo para demitir gente. Já demitiram centenas de pessoas que descobriram que foi a Tereza que colocou, né, a perseguição aos eleitores da prefeita Tereza dentro da prefeitura. Estou falando coisa que eu escuto na esquina, não, mano, velho. Estou falando coisa que vem lá do gabinete, lá dentro do Zeitoni, lá dentro da secretaria. Nós temos 40 anos aqui, então conhecemos todo mundo. Então essas histórias estão saindo do dia a dia. Tem que ajeitar para Nicolete, tem que ajeitar para os apoiadores do Arthur. A prefeitura de Boa Vista virou um balcão de negócio. E os buracos aumentando todo dia. E a falta de remédio está todo dia. A prefeitura não tem dinheiro para suprir os filhos das mãezinhas que precisam lá do Nutrem com leite especial. Tiveram que entrar na justiça, está correndo aí, uma mãezinha ganha e outra não ganha. É uma confusão danada. Mas, para abrigar os amigos, para dar cargo de confiança com salários altíssimos, né? É gente do Irã, gente da Bacarim, gente do Nicolete, gente do Lucas, gente do Denar, gente de tudo quanto é buraco, barganhando na prefeitura. É pau no trabalhador, quem paga é o povo. Olha, 991-16-1059, né? Vamos ver aí como é que tá a situação dos buracos. Liga para nós aí, 991-16-1059. Vamos falar como é que tá a situação. Alô, boa tarde.
1: Boa tarde.
0: Boa tarde. Quem tá falando, qual bairro?
1: É, Paulo, ouvindo aí tua colocação, parabéns, porque assim, o que é que acontece, Paulo? A gente vê hoje falando muito a parte do governo, né? O governo é isso, o governo é aquilo, esquece a parte da prefeitura de falar, porque o senhor prefeito, esse prefeito que sai agora, é muito bem, né, a fala, o dito, que é muito bem, sabe, muito bem conceituado, é muito popular, mas as pessoas não observam algumas coisas que precisam ser ditas e precisam ser feitas, como os buracos das cidades, né, que estão precisando de cuidado. Então, parabéns pela sua fala aí, tá? Parabéns pela sua colocação. É assim mesmo, entendeu? Porque às vezes ó, fala só um lado e esquece o outro, né? Então, só quero te parabenizar pelo início aí da tua fala, e é isso mesmo. Nós que pagamos imposto aí, nós que sustentamos o estado de Roraima, principalmente a parte da prefeitura, na questão dos nossos IPTU, taxa de lixo, altíssima, mano, altíssima mesmo, e tem que conviver com tudo isso. Tá bom? Bom programa aí pra tu, meu
0: irmão. Ô, meu irmão, que Deus lhe abençoe. Que Deus lhe abençoe. Olha, se tiver também denúncia contra o governo, pode falar, pode mandar que a gente lê aqui, né? Nós queremos fazer, é um programa apartidário, aqui, por sinal, quem faz o programa são as pessoas, né? Aqui, se achar que eu estou defendendo o governo, batendo na prefeitura, defendendo a prefeitura, batendo no governo federal, é só ligar e falar, porque você tem voz aqui. Apresentador aqui não manda nada. Quem manda são as pessoas. Agora, até nas coisas que tem que falar, nós estamos escutando as coisas, apurando, não é de simples, né? Assessores lá por baixo, não é de conversa de esquina, não. É de gente lá de dentro do gabinete, gente alta, com cargo alto. Fala, Paulo, é uma perseguição desgraçada na prefeitura. O governador, Soldado Sampaio, se estivesse perseguindo, ele ia ser denunciado agora. Soldado Sampaio entrou no governo e não demitiu quase que ninguém. O Denário foi para o outro lado, não tem gente sendo demitida aqui por perseguição, não. Pelo menos é até onde eu saiba. Olha, se tiver buraco, liga para nós. Por falar nisso, ontem eu estava falando, inclusive, aqui, sobre a perseguição, não é? O preconceito também contra evangélicos. É impressionante. Érica, daqui a pouquinho eu quero colocar aquela batida de trânsito que viralizou. Daqui a pouquinho eu coloco que viralizou, não é? Porque foi a primeira batida de trânsito filmada por uma câmera de segurança de uma residência, não é? Que as pessoas não brigaram. Não discutiram, muito pelo contrário, elas se abraçaram. E tem essa história muito bonita que daqui a pouco eu vou contar para vocês. Agora, voltando à perseguição, é perseguição por todos os lados. E ontem, estava falando sobre preconceito, ontem nós estávamos falando aqui da candidatura do pastor Isamar Pessoa Ramalho, né? E a perseguição contra os evangélicos. O evangélico não pode ser candidato. Aí teve essa celeuma aqui e mandaram, os ouvintes participaram. Coloca aí, Érica, a participação dos ouvintes. Depois o pastor Isamar, que estava ouvindo o programa, também respondeu. A Érica vai colocar para nós.
2: Governador, o feirante não... Paulo, bom dia, boa tarde. A questão aí é bem enfática. Não é que pastores não podem ser candidato. Entende? Ele pode ser candidato desde que ele deixe o mandato dele lá, o que ele é lá, dizer: eu vou deixar de mão aqui e vou seguir minha carreira de político. Aí eu não sei nem como é que é a situação aí do pastor Isamar. Uns falam que o cargo dele é vitalício na igreja. Como é que chegou esse cargo vitalício? E por que que tem que ser vitalício? Porque não dá oportunidade para outras pessoas serem presidência da Assembleia de Deus. Né? Aí outra coisa que eles alegam, que os pastores, não só ele, todos os pastores, os evangélicos que entram na política, alegam que tem que combater as más intenções do público lá, dos outros políticos que não são cristãos, para combater isso daí, votar contra. Paulo, o que está escrito na Bíblia vai se cumprir. Toda palavra pode passar, tudo passará, menos a palavra de Deus. Então, o que está escrito lá na palavra de Deus vai se cumprir. As coisas boas e as coisas ruins. Então, não adianta o dia falar a verdade, não ficar com conversinha e dizer: eu quero ser político porque eu quero enriquecer mais, eu quero ganhar mais. Entende? Não ficar com ladainha com a população. Eu não sei, não. Não sei se pastor Isamar ganha. Como a Tereza, não, isso daí eu tenho certeza que não vai ganhar. Entende? Então, essa é a minha opinião. Não é que o pastor não possa. Desde que ele abandone o cargo dele lá, largue o cargo dele de mão, passa aí candidato à política, a qualquer candidatura.
3: Boa tarde, Paulo Giovanni. Parabéns pelo programa. Eu quero dizer para os nossos amigos aí, aqueles que dizem que o pastor não pode ser, todo mundo tem o seu representante. Mas a igreja não pode ter, não. Tá aí, tem Umbanda, tem aí o LGBT, todos eles têm o seu representante. Ah, mas a gente tem que cuidar porque ninguém pode. Mas aí depois estamos aí, precisando de médico, precisando de pavimentação, tudo isso aí é política. Meu. Mas aí o povo fala do pastor Isamar, eu sou evangelista João de Mar aqui do Murupu, não tem medo de me esconder, não. Porque eu conheço meu pastor. O povo não sabe o que ele faz ali pelo Baixo Rio Branco e quantas igrejas, quando ele assumiu esse ministério, com quase 30 anos, 20 e poucos anos, 27 anos de ministério, o tanto de igreja, o tanto de obra que ele já fez. O povo não fala isso, não. O povo só quer julgar. Tem camarada que nem conhece, nunca foi numa igreja, nunca participou de uma convenção. E muitos que estão aí, tá tudo desviado. Aí fica o meu amigo, muitas vezes... Eu parabenizo o meu pastor, não é porque eu estou nesse ministério, não, mas porque ele trabalha, ele tem coragem de botar a cara a tapa aí, porque muitos não têm. Casado com a mesma mulher, quase 30, acho que uns 40 anos de casado aí, dá um bom testemunho. Então é assim, eu parabenizo ele. E outra coisa, voto nele, é evangelista Jandimar aqui.

Boa tarde a todos os meus amigos, Pai do Senhor, os amigos aí da Parente FM. Eu quero aqui parabenizar a rádio, né, na pessoa do nosso amigo que está à frente desse programa nesse exato momento. Estamos aqui ouvindo, aqui é o pastor Messias, e eu queria aqui só abrir aqui um parênteses aqui, dentro da fala de um amigo.

0: O cara quer votar em bandido, quer colocar bandido todo tempo.
1: Pronto. Isso aí foi o resultado de ontem da polêmica. Olha, a ouvinte me mandou uma mensagem aqui perguntando, dizendo que não tinha absolutamente nada de processo contra a prefeitura. O Ministério Público instaura inquérito civil para apurar supostas irregularidades em contrato de uniformes escolares da prefeitura de Boa Vista. O Ministério Público de Roraima instaurou inquérito civil para apurar possíveis irregularidades na aquisição de uniformes escolares realizados pela Prefeitura de Boa Vista, por meio da Secretaria Municipal de Educação, a SMEC. Então, minha querida ouvinte, jamais eu vou falar aqui que o governo do estado, não é, o governo municipal, o governo federal, está com processo sem eu ter verificado, não é, nas fontes, no Ministério Público. A gente tem fonte, a gente tem pessoas. Nós não estamos fazendo um programa de fake news. Aqui, para a gente poder falar, a gente tem que ter base. A gente liga, a gente se informa, nós conversamos, nós vamos no local, né? A gente trabalha, não é chegar aqui simplesmente pegar a matéria da Polícia Civil, etc., e ler, não. A gente bola também as matérias. Tem alguém aí, Élica? Ô, boa tarde.
2: Esse é o Paulo Giovanni, aqui é irmão José Souza, aqui do Rádio Sol, ouvinte fiel de Vossa Senhoria. Quero desejar esse programa abençoado, né? De todos os dias, né? Você já viu, você não vai trabalhar aqui, tem suas obrigações a fazer pessoais, né? Mas eu quero dizer para o senhor que esse programa é maravilhoso, abençoado, que o senhor apresenta todos os dias, né? E eu quero dizer, então, um grande assunto, a irmã Érica, ela não, ela trabalha direto aí, desde o programa do irmão Alexandre até 6 horas. Eu digo, meu Deus, para que a irmã não tem descanso, não. Diz que ela não para nem para almoçar. Pois é, o seu Paulo, Deus abençoe o senhor, sua escolha de trabalho, sua profissão, a sua família, em nome de nosso Senhor Jesus Cristo. Então, boa tarde, abençoado, tá bom?
1: Quando a gente pensa que o ouvinte vai, né, fazer alguma polêmica e tudo, ele vai nos agraciar. Querido, nós é que desejamos saúde para você. A Érica realmente trabalha muito aqui, mas tem também a Érica Pita, tem a Carla em Pita. A Carla está fazendo qual programa, Érica? Pastor Alexandre. É dividido, querido. Tem duas Pita aqui. Uma Pita resolve uma parte e a outra Pita resolve outra. Mas as duas Pitas são maravilhosas, viu? Um abraço, querido, que Deus lhe abençoe. Irmão, 991-16-1059, liga aí. Tem buraco aí? Liga, manda áudio, manda por escrito. Vamos falar como é que está a situação. Você também pode falar sobre os postos de saúde. Tem remédio? As mãezinhas do Nutrem já receberam a situação? Porque tem muita coisa para a prefeitura fazer. Mas não estão preocupados com a população, não. Estão preocupados com o poder, né? É secretaria para um, é secretaria para outro, é cargo comissionado para um, é cargo comissionado para outro. Estão trocando os apoios, não é, com os cargos e os encargos que o povo paga, né? Vamos para frente. Érica, deixa eu mandar um abraço especial ao pessoal do restaurante Cozinha Nordestina hoje. Olha, meu sarapatel, ainda peguei um cozidão para levar para casa. É, a Érica, no, no, no, a Érica, a comida da Érica é preparada por ela mesma, então não vou nem oferecer o cozidão. 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Deixa eu mandar um abraço especial também ao pessoal que está ouvindo a gente em todo o território nacional através da internet. 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

0: 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Ela vai te convidar e eu volto já já.
1: Boa tarde, seu Paulo e a todos os ouvintes. 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
4: Olha, já estão abertas, viu? As inscrições e matrículas para o EJA 2026. Educação para jovens e adultos. Isso aqui é muito importante. Se você, né, tem gente que passou a vida inteira trabalhando, não conseguiu estudar e terminar aí. Agora tem, olha, do primeiro ao quinto ano do ensino fundamental, na escola municipal, ainda estamos formando turmas, olha, estão formando turma agora, viu? Corra lá, na escola municipal, professor Leci Ribeiro Brandão, Leci Ribeiro Alves, aliás, é aqui no Santa Cecília. O período de matrícula é do dia 20, de 20 a 31 deste mês, né? De 20 a 31 desse mês. Se você tem mais de 15 anos ou mais, né? Para fazer o EJA. Então, olha, tem uma oportunidade ótima para você. Corre aqui, né? Lá na escola, aqui no Cantar, aqui na no Santa Cecília, você vai encontrar o EJA e ainda estão formando as turmas. Olha, policial penal investigado por agiotagem, perseguição e ameaça contra a professora em Roraima. Isso aqui está acontecendo, eu não sei se esse policial penal é brasileiro, né? Porque tem gente naturalizada aqui que pode fazer concurso público. Mas o que tem aqui é venezuelano, peruano e, se eu não me engano, cubanos. Fazendo aquela ilegalidade de agiotagem. Você pega R$100 na segunda, para pagar na outra sexta, tu vai pagar 150, 170. E se não pagar, dobra. E se não pagar, é ameaça. Já houve até mortes com suspeita que tenham vindo dessa turma. Paulo do Santo Silva emprestou R$5.000 à mulher e passou a enviar mensagens com intimidações para a vítima e familiares após ela atrasar pagamentos. Não tenho coração, escreveu o agente em uma das ocasiões. Inclusive está printado. E é um policial penal. Um cara concursado, em vez de se dedicar. Tem outras situações de policiais penais, eu vou até verificar se aquele que beba do policial penal que atropelou e matou uma pessoa, se ele voltou, se ele sofreu administrativo, se ele está fora. Temos que verificar isso, porque às vezes burla e continua no serviço público. Aqui, por exemplo, tinha que abrir um processo disciplinar e colocar esse policial para a rua, porque é inadmissível um policial, né, agiota. Tem alguém aí, Érica? Alô, boa tarde. Se tem alguém, é prioridade. Alô, boa tarde.
5: Alô.
4: Boa tarde, quem tá falando, qual bairro, qual cidade ou qual país deste mundão?
5: Estou falando do estado de Roraima, diretamente do
4: Olha
5: centro
4: aí,
5: de Boa
4: rapaz.
5: Vista, meu amigo Paulo Giovanni.
4: É o Fará, rapaz, nos desprezou. Olha, eu vou conversar com o Fará e vou deixar a matéria do policial penal aqui no gancho, que eu vou já falar sobre esse policial agiota. Isso não é policial, isso é bandido. Ô Fará, querido, Eu parei aqui para atender sua ligação. O telefone estava meio tumultuado. Mas, e aí a correria foi grande, mas eu já tá para ir atrás de você. Vou atrás do Faraó para saber da política. Hoje eu soube lá de dentro, Faraó, de dentro, não foi da esquina. Não é que estão fazendo limpa na prefeitura, quem é da Tereza está sendo demitido, demitiram o chefe da Guarda Municipal, aliás, a mulher chefe, para colocar um do Nicolete. Tá uma confusão danada. Meu Deus, se esse pessoal pegar governo e prefeitura, vão lotear é tudo. Mas, Fará, querido, fica à vontade. Quais são as novidades na política, Fará?
5: Paulo, eu tô te ligando porque a grande novidade da política será justamente o que está havendo um trabalho de reconciliação entre o ex-governador Antônio Denário e o atual governador, o soldado Sampaio. Ontem teve a reunião do União Brasil, e o União Brasil definiu aquilo que eu tinha dito naquela minha outra participação, de que os candidatos a deputado federal do União Brasil poderão agora, na convenção, vão definir que o União Brasil não vai com o Arthur, e o candidato Isamar Ramalho será o candidato também do governador Sampaio. E vem a grande novidade, é que a Tânia, secretária da Cetrabs, deverá ser o nome indicado pelo governador Denário para ser a vice do governador Sampaio. O que tem dito nos bastidores, a saída
4: Fará,
5: é que o Arthur esnoba todo mundo.
4: Fará, tu tá me ouvindo?
5: Agora tô.
4: Rapaz, pelo amor de Deus, manda alguém pra fechar minha boca aqui que caiu. Eu tô de boca aberta, eu não entendi. Eu escutei isso, Fará. Ontem à noite eu estava conversando, desculpe te interromper, mas é importantíssimo. Ontem à noite eu estava conversando com minha querida amiga de longas datas, Cineida Correia, né, que está fazendo uns vídeos sobre política, e eu liguei para ela para perguntar. Cineida, eu estava vendo teu vídeo aqui, tu está falando que a Tânia vai ser vice do Sampaio. Cineida, isso não existe não, não tem procedência não. Ela disse, tem. Eu não falei nada hoje no meu programa porque eu achei isso muito difícil. Mas você está falando agora, por isso que eu estou de queixo caído. Né? Fala de novo, repete de novo para eu poder entender. Quer dizer que a Tânia não vai sair ao Senado por causa do União Brasil, mas agora pode ser vice do Sampaio, é isso?
5: Arrocha. E assim, eu vou te trazer duas bombas interessantes aqui.
4: Fala de novo.
5: Que o programa merece.
4: Obrigado.
5: Duas notícias novas. A primeira é que também a ex-prefeita Tereza Surita pode não ser candidata a senadora. Nos bastidores do MDB tem dito que ela vai recuar para ser candidata a deputada federal. E a notícia é essa mesmo. A Tânia é fruto dessa articulação, da conciliação do governador Sampaio com o ex-governador Antônio Denário. Portanto, a tendência do União Progressista é lançar o vice do deputado Sampaio, que hoje é governador em exercício do estado de Roraima.
4: Meu Deus, então as coisas... Você falou aí em relação ao ex-prefeito Arthur, que ele esnoba, como é que é? Não entendi isso.
5: Na verdade, eu conversei com o pastor Isamar, que é presidente da maior igreja evangélica, do estado de Roraima, e ele falou que apoiou o ex-prefeito Arthur. Mas o Arthur é de uma arrogância sem precedente.
4: Meu Deus.
5: Sem precedente. e que não atendia, não dava atenção. Então esnobou a Assembleia de Deus. E foi esse motivo, a arrogância, segundo o pastor Isamar, que fez ele abandonar o apoio à candidatura do ex-prefeito Arthur e agora apoiar o deputado Sampaio.
4: Meu Deus, mas é interessante, né? O ex-prefeito Arthur sempre diz que vai se recolher para fazer suas orações. Quem se recolhe para fazer as orações é uma pessoa muito, muito ligada, né? Praticar as coisas de Deus. E a prepotência, a arrogância, está na Bíblia que a soberba precede a queda, né? Não estou dizendo que o Arthur vai cair de maneira nenhuma, estou dizendo que está na Bíblia. E eu não acredito, né? É horrível esse tipo de soberba. E essas histórias já vêm há muito tempo atrás. Mas, quer dizer, Fará, quer dizer que o negócio agora tá se engrenando. Quer dizer, eu tinha escutado aí que o ex-prefeito Arthur estava numa tranquilidade esperando só o dia 5 de outubro para ganhar as eleições e assumir em janeiro. Não tem eleição ganha não, né, Fará? Tem muita gente que estava do lado de lá e está vindo para o governador. A eleição pode ser muito bem disputada em outubro, né, Fará?
5: Não, é verdade, Paulo. Você pega, por exemplo, a Assembleia de Deus tem 82 mil membros. Vamos aqui imaginar que 20 mil membros da Assembleia de Deus, sobre a liderança do pastor Isamar, votou no prefeito Arthur. Agora imagina esses 20 mil votando o contrário. Então vai dar um efeito de 40 mil eleitores. Só a perca que o ex-prefeito Arthur teve do apoio da Assembleia de Deus.
4: É, porque não é de 20, né? Mesmo assim,
5: o ex-governador Antônio Denário, que também tem uma liderança especial no interior, agora mudando, deixando de apoiar o Arthur e passando a apoiar, se confirmada toda essa articulação, é muito difícil sustentar a eleição do prefeito Arthur nessas condições.
4: Menino, o negócio, nada, não tem nada ganho, né? Tudo vai ser disputado até o último voto. Farazinho, querido, obrigado aí pelo furo, né? Eu sei que você está muito bem informado, porque o que você passa aqui, muitas vezes eu escuto, mas aí eu não falo porque eu tenho que apurar mais ainda. Mas como você vai a fundo, aí você já fala. Mas obrigado pela participação e estamos sempre aqui, viu? Ao seu lado. Fique à vontade aí para se despedir. Se tiver mais alguma coisa para falar, fica à vontade.
5: Obrigado, Paulo.
4: Eu
5: como
4: que agradeço.
5: Sempre a sua generosidade, aos seus ouvintes. E havendo novas novidades, amanhã eu entro para atualizar a questão política do estado de Roraima.
4: Tá,
5: um abraço
4: certo
5: pra você e um beijo pra Érica.
4: Um beijo pra Érica. A Érica tá mandando também um beijo e um abraço pra você. Olha, policial penal investigado por agiotagem, perseguição e ameaça contra a professora. Tem inclusive os prints aqui. O policial penal Paulo dos Santos Silva é investigado pela Polícia Civil por agiotagem, perseguição e ameaça contra a professora que atua no sistema prisional. A imprensa teve acesso ao inquérito nesta semana. O caso chegou à justiça em maio de 2026, após a vítima atrasar o pagamento de um empréstimo com juros abusivos e acima do permitido da lei. Em nota, a defesa de Paulo informou que as acusações são falsas. Disse ainda que a própria vítima reconheceu a existência da dívida financeira em depoimento à polícia e a denúncia seria uma tentativa de evitar o pagamento do empréstimo. Segundo o pronunciamento, o servidor apresentou documentos à justiça para comprovar a legalidade do acordo financeiro. Afirmou que está à disposição para colaborar com as investigações e adotará as medidas judiciais contra as acusações. Mas o policial, eu não sei se ele viu, mas tem um print, meu querido policial, aqui com os áudios, com a sua cara. Olha, resolve essa situação até às 16 horas. Eu tenho que comprar material para minha construção hoje ainda, né? Aí tem mais aqui, isso é tudo ameaçadora, né? Não se queime comigo, minha amiga. Eu não tenho coração, sempre falei isso. Quer dizer, isso é ameaça. Quem não tem coração, mata, bate, esfola, né? Bom dia, meu amigo. Fala para sua esposa que o pagamento do governo já saiu. Eu estou esperando ela me pagar. Tá aqui meu Pix. Tá desse jeito aí, né? Então tem uns prints aqui, o policial, para confirmar as ameaças. Olha, homem é suspeito de bisbilhotar casais com binóculos no parque. Mas tem tanta coisa louca, né? Jesus Cristo. Um homem que não teve a identidade divulgada é suspeito de usar o binóculo para observar casais do Parque Anauá, bairro dos Estados. A polícia militar foi acionada nesta segunda-feira, mas o suspeito deixou o local antes da chegada da equipe. Um viajante influenciador digital de 42 anos acionou os policiais e relatou que um homem usava o binóculo para observar repetidamente os casais que estavam no parque. Por volta das 20h40, segundo a testemunha, o suspeito ficava escondido enquanto fazia isso. O influenciador contou que estava dormindo no local com a esposa quando a Kombi em que viajava apresentou problemas mecânicos. Segundo ele, não havia motivo para o homem que o homem observasse o casal de forma tão insistente. Ele contou ainda que questionou-se o suspeito sobre o que estava fazendo. Nesse momento, o homem escondeu o binóculo do outro lado. Isso é tara, é aqueles... tarado que fica, né? Tem gente assim. Aliás, tem gente, tem espírito de todo jeito aqui na Terra. Olha, G.A.R. de 20 anos, ele foi preso pela Polícia Civil nesta segunda-feira. A prisão preventiva foi decretada após investigações que apontam como suspeito de estuprar e engravidar uma adolescente indígena de 13 anos, moradora da comunidade indígena Leão do Ouro, no município de Almajari. As investigações tiveram início no mês de junho deste ano, após o Conselho Tutelar do Almajari comunicar à Polícia Civil a denúncia envolvendo o adolescente. Segundo a polícia, a vítima somente revelou os fatos após descobrir que estava grávida. O que acontece, ó, nos interiores, nessas comunidades aí, você não imagina.

Olha, um adolescente identificado preliminarmente como L.E. de 15 anos. Ele morreu na noite de ontem, após atirar acidentalmente na própria cabeça. O caso aconteceu aqui no bairro Centenário. De acordo com as informações preliminares, o jovem teria manuseado uma arma de fogo pertencente a um dos responsáveis enquanto estava sentado no sofá da sala. No momento do disparo, a mãe e a irmã da vítima estavam na residência. Uma equipe do SAMU, né, esteve no local e prestou os primeiros socorros, mas o adolescente não resistiu à gravidade dos ferimentos. Que tragédia para a família, né? Meu irmão, se você tem uma arma em casa, uma espingarda, tire a munição, né, que ela seja registrada, lógico, mas tire a munição, guarde no local, não deixe, né, que as pessoas tenham acesso, ou criança, ou adolescente. Às vezes vai fazer alguma coisa e não tem a mínima noção e acaba acontecendo essas tragédias. Olha, advogado descumpre medida protetiva, agride ex com um pedaço de madeira e é preso. Mais um caso de violência foi registrada. Dessa vez, a AMB, de 39 anos, foi preso após agredir a ex-companheiro com um pedaço de madeira no residencial Vila Jardim. E é um advogado. Nossa, o homem das leis. Há 2 meses, o mesmo advogado agrediu a agricultora com uma pedrada na cabeça. O crime ocorreu na rua Belmiro Fernandes Magalhães, no Asa Branca. E também foi notificado, né, pela Polícia Militar. É um absurdo esse negócio do cara terminar e quer matar a ex de qualquer maneira, que se não for dele, vai ser de qualquer, não vai ser de ninguém. Isso é coisa de psicopata mesmo. Olha, foi preso na noite de ontem o foragido da justiça, Tiago de Oliveira, em Rorainópolis, durante uma viagem de ônibus interestadual que saía de Boa Vista para Manaus. Segundo apurado, a Polícia Militar de Roraima foi acionada após uma denúncia anônima indicar que o acusado estava no ônibus que saía da capital roraimense para Manaus. Ao chegar no local da ocorrência, a equipe identificou Tiago, consultou os documentos do infrator, constatando o mandado de prisão em aberto expedido pela vara criminal de Itaituba, no Pará. Ainda bem, né? Ainda bem que foi para encontrado, porque aí chegar em Manaus vai praticar mais crimes e por aí vai. 991-16-1059. A sua participação é fundamental. El Capita, vamos agradecer? Obrigado, obrigado, senhor, mas muito obrigado mesmo pelos meus braços e pernas perfeitos quando há tantos mutilados. Obrigado, senhor, mas muito obrigado mesmo pelas minhas mãos que trabalham quando tantas mendigam. Obrigado, senhor, mas muito obrigado mesmo pelos meus ouvidos que escutam quando tantos vivem no silêncio. Pela minha voz que fala, quando tantas já emudeceram. Pelos meus olhos que veem, quando tantos vivem na escuridão. Obrigado, Senhor, mas muito obrigado mesmo por sorrir, amar, sonhar. Quando há tantos que choram, há tantos que se odeiam e há tantos que se revolvem em pesadelos, e há tantos que morrem antes de nascer. Dai-nos força, Senhor, para aceitar com serenidade tudo que não possa ser mudado. Dai-nos coragem para mudar o que pode e deve ser mudado, e sabedoria para distinguir uma coisa da outra. Obrigado, Senhor, pelo prato de comida quando há tantos que morrem de fome. Obrigado, Senhor, por ter um lar para voltar quando há tantos que não têm para onde ir. E por fim, obrigado, Senhor, mas muito obrigado mesmo por ter tão pouco a pedir e muito, mas muito a agradecer.

0: É, a Érica até me lembrou. Amanhã eu coloco a matéria maravilhosa do. Ah, tá. Não, vamos colocar agora. Dá tempo, sim. Né? É uma historinha pequenininha, mas é bem interessante. Né? São uma batida de trânsito filmada por uma casa, uma câmera de. Que viralizou na internet. Porque o cara bateu e o outro foi lá e deu um abraço no outro. E essas pessoas foram encontradas. Né? E quem deu o abraço no cara foi um evangélico, uma pessoa de Deus. Pra você ver como é bom as igrejas. Eu vou finalizar o programa com essa historinha que é bem interessante, porque, meu irmão, ninguém morre de fome nem de frio. A gente morre de desprezo. Até amanhã. Escuta a historinha, se Deus quiser.
1: Aí cheguei perto dele, cumprimentei ele, eu vi que ele não estava bem.
2: O Eduardo não estava mesmo num momento legal.
3: Perdi meu pai há um tempo, né? E aqueles dias ali eu estava vindo de uma tristeza bem grande, de saudade também, né? Além dos problemas cotidianos, né? Financeiro, às vezes uma discussãozinha ou outra dentro de casa, né?
1: Eu disse: meu irmão, tu quer um abraço? Enquanto ele não soltou, eu não soltei também. Fiquei naquele abraço com ele. Mas não tenho ideia de quanto tempo
3: Eu
1: foi.
3: tava no mesmo pensamento, e quando ele não soltar também, eu não vou soltar.
2: A gente contou. Durou 32 segundos. E foi além do que a câmera conseguiu registrar.
1: Nós encostamos os carros e nós fomos para a calçada. E daí eu senti no coração, né? O Espírito Santo me tocou mais uma vez de perguntar: meu irmão, tu quer que eu ore por ti? Eu fiz uma oração por ele, pela vida dele, por tudo que ele tinha me falado, os problemas que ele estava passando.
2: Problemas maiores que uma batida leve de carro. Afinal, o seguro cobriu os prejuízos. Mas como essa história acabou viralizando? A gente não estaria falando dela não fosse o seu Silvio. Ele é pedreiro e está afastado do trabalho para tratar uma inflamação no ombro. Aí, para passar o tempo, ele passa o dia em casa conferindo as imagens das câmeras de segurança de Camboriú. E aconteceu o quê? De ele ver ao vivo o acidente.
4: Eu achei que eles iam descer e brigar, como tem muita gente que faz assim, né? Brigar, mas não foi. Foi diferente.
2: Contrário, né?
4: Foi ao contrário. E assim tem que ser. Tem que ter amizade no trânsito, não briga.

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5: Você já se sentiu totalmente vulnerável diante das pressões desta vida? Olha, muitas vezes acordamos sentindo que estamos em uma batalha constante, sem ter onde nos apoiar. No entanto, Davi começa este salmo com uma declaração de amor explosiva, não porque a sua vida era fácil, mas porque ele sabia exatamente onde se esconder. Salmo 18, versículos 1 e 2 dizem: Eu te amo, ó Senhor, minha força. O Senhor é a minha rocha, a minha fortaleza e o meu libertador. O meu Deus é o meu rochedo, em quem me refugio. Ele é o meu escudo e o poder que me salva, a minha torre alta. De fato, Deus tem feito muito mais do que apenas assistir aos nossos dias. Além de suprir nossas necessidades básicas e nos sustentar a cada manhã, Ele é a nossa rocha inabalável, ou seja, quando tudo ao redor desmorona, Ele permanece firme. Mais do que isso, Ele nos ofereceu a libertação definitiva através de Jesus, quebrando o poder do pecado e da morte sobre nós. Portanto, não tente enfrentar o mundo com a sua própria força limitada. Faça de Deus o seu refúgio prático hoje. Declare o seu amor a Ele e corra para a Torre Alta, pois é lá, e somente lá, que você encontrará a verdadeira segurança eterna. Vamos orar? Senhor, nossa rocha e o nosso libertador, te amamos, ó Pai, eu te amo profundamente. Por favor, recebe a minha gratidão por tudo o que tens feito, desde o pão de cada dia até a salvação em Cristo Jesus. Perdoa-me quando tento ser a minha própria fortaleza. Hoje eu corro para ti e me escondo em teu amor. Sê o meu escudo contra todo mal, em nome de Jesus. Amém.
6: Salve, salve, povo lindo do Senhor! Ótima terça-feira! Estamos juntos aqui em mais um dia, 21 de julho! Dia que o Senhor nos preparou, hein? É muito bom estar com você por aqui em mais um dia e aqui trazer a palavra de Deus para você, assim, começando o programa. Já preparamos aqui as próximas partes da programação. Lindas canções, melodias que vão falar ao seu coração, informações também para te trazer aqui, palavra de Deus, tudo isso em destaque por aqui, beleza? E é claro que eu conto muito com a sua participação aqui, seja nas redes sociais, tá bom? Facebook, no Instagram. Tô esperando você, fala aí o seu nome, a sua cidade, principalmente você que está ouvindo aqui o Conexão Vida pela primeira vez, me conta aí, viu? Aonde, como você conheceu aí a nossa programação, como é que você se ligou aqui em nossa sintonia, beleza? Então, ó, você me procura aí no Face ou no Insta, assim, ó, @locutordiegoelias.
7: Diego Elias!
6: Combinado? Tô esperando você aqui então, hein? Vamos lá!
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6: Muitas informações já foram separadas aqui para te contar ao longo deste programa desta terça, no dia 21, quadro Conexão News. Três cristãs no Irã são presas em meio a restrições à liberdade religiosa. Famílias cristãs fogem de vila no Paquistão após falsa acusação de blasfêmia. E tem mais. Carta revela como cristãos na Coreia do Norte continuam com fé inabalável. Confira tudo isso ao longo do programa. E tem também o quadro Hora da Saúde.
5: OMS, cobertura vacinal global melhora pouco em 2025 e continua abaixo dos níveis pré-pandemia. É, já aqui também na programação de hoje. E ainda a reflexão da palavra. Não perca esse momento especialíssimo para que o Senhor possa falar mais uma vez aos nossos corações, tá bom? Conexão Vida no ar. Ótima terça.
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5: E para começar, tem uma linda regravação do Carlinhos Félix, Basta Querer.

0: André e Felipe e a participação especial do cantor Daniel. É, sabe aquela canção Era a Mão de Deus? Então, você vai cantar com eles aqui na sequência, tá bom? Um instante só e eu já volto.
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0: A crise da liberdade religiosa no Irã voltou a mobilizar organizações humanitárias após a prisão e condenação de três mulheres ligadas à fé cristã. Entre os casos, destaca-se a detenção da advogada Bahar Sarahin, e reconhecida internacionalmente por atuar na defesa jurídica de minorias étnicas e religiosas do país. Além dela, a artista cristã Mahshar Parandin, que cumpre pena de 2 anos de prisão, teve tratamento médico negado pelas autoridades carcerárias, mesmo após ser diagnosticada com problemas cardíacos e tumores graves. Já a convertida Ghazal Marzban foi condenada pelo Tribunal Revolucionário a quase 10 anos de reclusão sob a acusação de propaganda contra o regime, após ter bíblias confiscadas em sua residência. Em protesto, Ghazal iniciou uma greve de fome na prisão, o que agravou o seu estado de saúde. Segundo a missão Portas Abertas, o Irã ocupa a 10ª posição entre os países mais perigosos para a prática do cristianismo, concentrando uma forte vigilância estatal e perseguição judicial, principalmente contra cidadãos de origem islâmica que decidiram se converter.
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0: André e Felipe com Daniel, Era a Mão de Deus.

Raíssa Barros. Sensacional, fechando mais um bloco de louvores no deserto também. Amy Rose, Bethel Music, Tend, aí participação especial internacional, tá bom? Mais uma sequência, né? Top demais aqui na nossa programação. E é claro que o programa tá só no comecinho, tem muito pra você aqui ainda nesta terça-feira, tá bom? Eu volto com muito mais louvor, tem informação também na sequência, tudo isso e muito mais.

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3: No Paquistão, mais de 20 famílias cristãs foram obrigadas a abandonar suas casas na vila de Hulan para escapar de possíveis ataques após uma acusação de blasfêmia. A tensão na comunidade começou quando uma mesquita local utilizou alto-falantes para anunciar que o pastor Sahel Robin, que atualmente reside nos Estados Unidos, teria publicado vídeos na internet com conteúdos considerados ofensivos ao Islã. Diante do risco iminente de linchamentos por multidões enfurecidas, a polícia orientou os moradores cristãos a fugirem temporariamente por questões de segurança. O pai e o tio do religioso foram colocados sob custódia protetiva das autoridades locais para evitar agressões. A crise só foi controlada após familiares do pastor pedirem desculpas públicas, o que levou líderes muçulmanos a assinarem um termo de perdão autorizando o retorno das famílias de refugiados às suas residências. O Paquistão figura na 8ª posição mundial em perseguição religiosa e o caso reacende o alerta sobre o uso extremo de leis de blasfêmia no país.
4: Muito bem, um salve muito especial pra galera que tá com a gente aqui nas redes sociais, no Facebook, no Instagram. Um abraço pra todo mundo que faz essa programação ficar ainda melhor aqui na sintonia. Antônio Santos mandou mensagem no Instagram. Deixa eu ver, Augusto, Amanda Diniz também, Tamires Pantacucci Ruiz. Olha só a galera no Instagram com a gente aqui, também nos prestigiando. No Facebook, curtindo, o Osiel de Oliveira, também a Eunice, deixa eu ver aqui, Eunice Afonso, em Luanda, Angola também. Um abraço, viu? Arroba locutor Diego Elias, quem quiser participar, manda ver aí.
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4: Eis-te lá, grande é o nosso Deus.

0: Os Bravos, Duda Silva e a canção Pura Luz. Também teve Disco Praise e Pão da Vida. Muito bem, muito bem. Mais uma sequência abençoando a sua vida nesta terça-feira. Tem muito mais chegando por aqui. Tem Delino Marçal, tem mais participação internacional, Jeremy Camp, também André Aquino, Brunão do Morada. É, a galera cantando muito bem aqui na sequência, com muito mais louvor e informação pra você nesta programação aqui, ó.
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3: Uma carta escrita de forma clandestina revelou a resistência espiritual de cristãos secretos que vivem na Coreia do Norte, país apontado pela missão Portas Abertas como o mais hostil do mundo para seguidores do cristianismo. Por questões óbvias de segurança, a identidade do autor e a rota de entrega do documento não foram divulgadas, uma vez que a descoberta de atividades religiosas pelo regime norte-coreano resulta em penas severas que incluem tortura, envio para campos de trabalho forçado ou execução sumária. Na mensagem enviada à organização de apoio, o fiel expressa gratidão pelo envio de ajuda humanitária e relata que a igreja subterrânea local permanece ativa e unida na tarefa de transmitir os ensinamentos bíblicos para as novas gerações. Para apoiar essa rede invisível de fiéis, a Portas Abertas atua na distribuição silenciosa de alimentos, medicamentos e bíblias na fronteira, além de transmitir programas e mensagens religiosas por meio de uma rádio clandestina que dribla a censura estatal.

0: Olha aí, Jeremy Camp, atração internacional com Franny Rye, These Days. Ainda teve Jadson Moraes e, aliás, Jadson Moreno, né? E Delino Marçal. Opa, errando o nome de todo mundo aqui. Jadson Moreno e Delino Marçal. Não falhará. Pois é, a canção não falhou, mas eu falhei. Mas tudo bem, não tem problema. A gente segue aqui adorando ao Senhor, mas eu volto já com mais louvores certíssimos para tocar para você. E também tem informação chegando aí na sequência, eu vou te contar já já.
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2: Ansiedade e solidão. Como encontrar a paz de Deus agora? O versículo base para nossa reflexão hoje está em 1 Pedro, capítulo 5, versículo 7, que diz: lançando sobre ele toda a vossa ansiedade, porque ele tem cuidado de vós. Você já teve a sensação de estar carregando o mundo nas costas, mesmo estando sozinho em um quarto? A ansiedade é sem dúvida um dos maiores males do nosso tempo. Ela é uma ladra silenciosa que rouba o nosso presente, obrigando a nossa mente a viver em um futuro catastrófico que, na maioria das vezes, nunca vai acontecer. O peito aperta, a respiração fica curta e o medo assume o controle. E o pior, quase sempre essa ansiedade caminha de mãos dadas com a solidão. É a terrível impressão de que não temos ninguém com quem dividir o fardo, de que somos órfãos em meio aos problemas. Muitas vezes a nossa ansiedade é fruto de uma tentativa orgulhosa de sermos Deus da nossa própria vida. Queremos controlar o incontrolável. Acreditamos na mentira de que, se nós não resolvermos, ninguém resolverá. Esse ciclo de autossuficiência gera isolamento. Quando você acha que tudo depende apenas da sua força, a solidão se torna insuportável. Mas a palavra de Deus nos convida a uma quebra de paradigma radical. O apóstolo Pedro não sugere que gerenciemos a ansiedade, ele ordena que a lancemos sobre Cristo. O verbo lançar implica força e decisão. É pegar algo pesado que está te esmagando e arremessar para longe, sobre os ombros de quem realmente aguenta o peso. Deus não é indiferente à sua dor. O texto diz que ele tem cuidado de vós. O Criador do universo se importa com os detalhes do seu dia, com as contas a pagar e com os medos que você não conta para ninguém. A oração, portanto, não é um ritual religioso. É o divã da alma. É o momento em que a solidão morre, porque você percebe que existe alguém maior te ouvindo e trabalhando em seu favor. Não aceite a ansiedade como um animal de estimação na sua casa. Reaja. A fé é o antídoto que nos permite enxergar além da neblina do medo. Entregar as aflições a Deus é um ato de humildade e confiança. Significa dizer: Senhor, eu não consigo, mas Tu podes. Ao fazer isso, você troca o peso da preocupação pela leveza da graça. A paz de Deus não é a ausência de problemas, é a certeza da presença dele no meio da tempestade. Você não está sozinho. Respire fundo, ore e descanse na certeza de que o Pai está cuidando de tudo agora mesmo.
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2: 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Projeto Vida Nova de Irajá, Diego Campos, Tati Teixeira Campos, Vitorioso Ex Acústico.

0: canção lindona, né? Pra fechar aqui o nosso Conexão Vida desta terça-feira, a canção da Comunidade da Vila, Motivos Sem Fim pra Cantar. Muito bem. E aí, gente, o nosso Conexão Vida chegando ao fim. Muito obrigado por sua companhia, por sua audiência, pelo carinho da participação. Para você que ficou ouvindo do início ao fim, a todos o meu muito obrigado, tá bom? Amanhã, se Deus permitir, quarta-feira, a gente vai estar de volta aqui para mais uma edição, tá certo? Forte abraço, fica com Deus e até lá. Valeu, gente!
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2: Olá, povo de Deus. Muito boa noite. Na paz do Senhor, 18 horas e 1 minuto. Cheguei aqui na Parente FM, na Rádio Nossa Voz, para o Fé em Ação. Hoje é 21 de julho de 2026, terça-feira. Nós chegamos nessa terça-feira, primeiramente agradecer a Deus por a oportunidade que nos concede de juntos estarmos aqui para levar até você mais um Fé em Ação. Esse Fé em Ação é um prazer ter você com a gente hoje. Uma ótima e excelente noite para você que está ligado aqui na programação, nos ouvindo pela Rádio Parente 105,9, também pelo aplicativo da Rádio Nossa Voz, no site radionossavoz.com.br, também você nos ouvindo aqui no Radiosnet, acompanhando o Radiosnet aqui na Parente FM, na Rádio Nossa Voz, meu boa noite. Você pode baixar, não tem o Radiosnet ainda não? Ah, fácil demais. Só no Play Store ir lá baixar, botar Boa Vista e depois encontrar aí a Rádio Nossa Voz e a Rádio Parente. Você vai acompanhar o programa Fé em Ação hoje, terça-feira, chegando trazendo muita notícia para você. Você pode peça sua companhia e sua interação. É só ficar por dentro de toda a programação que a gente está falando aqui, levando informações para você. No início de noite, a gente deixa você bem informado. Sei que durante o dia não pôde acompanhar todas as notícias, mas o Fé em Ação lhe deixa você bem informado nesse trajeto do seu trabalho até chegar em casa, no rádio, você que está no celular, você que está com o rádio no carro. Meu boa noite. Muito obrigado pela carona, obrigado pela audiência ao programa Fé em Ação. Muita gente me dando carona agora, táxi, lotação, Uber, carro particular, amigos que me dão audiência nesta noite. Meu abraço, brigadão pelo carinho, obrigado pela audiência, o Fé em Ação, que é uma realização da D Brasil. Presidente Pastor Isamar Ramalho, a produção da irmã Tatiane Ramos, trabalhos técnicos, irmã Carly Pita, minha amiga Dária, a direção de programação do

0: Alexandre de Paula e direção-geral Jaqueline Parente. Eu sou o pastor Luiz Mário, senhora da amizade, conte comigo. Sou seu amigo, você com a gente é o nosso maior presente, porque sem você, jamais a gente poderia estar aqui. Sem você, você com a gente é o maior presente que eu tenho, é você estar do lado me acompanhando aqui no Fé em Ação. Tá bom? Vamos agora nesse momento, a partir de agora no Fé em Ação, com as principais notícias nas últimas horas para você. Vamos aos destaques dos principais temas que movimentaram esta terça-feira.
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0: Polícia Civil lança QR Code para denúncias anônimas. Detran Roraima determina que clínicas credenciadas ofereçam pagamento eletrônico para exames de habilitação. Justiça proíbe Prefeitura de Rorainópolis destruir casas em terreno alvo de conflito. Ataque da terra Yanomami deixa agente indígena de saúde e a menina de 10 anos mortos em Roraima. Tem mais para você atualizada a notícia aqui nesse momento que chega por aqui. Naufrágio de uma balsa da Guiana deixa 41 mortos e Roraima manifesta solidariedade após a tragédia. Esse outro assunto já, não sai daí aqui no Fé e Ação.
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0: Muito bem, de volta, 18 horas e 5 minutos. Eu tenho notícia boa para você que está do outro lado. Qual é? Hoje tem sorteio. Sorteio de quê? Da Delícia da Val. Uma torta para aniversariante, 15 pessoas, mais 50 salgados. Tá bom? Onde fica a Delícia da Val? Tá bom? 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Visite a página do Instagram Delícias da Val. Tá bom? É delícia, um bolo tipo torta para 15 pessoas e 50 salgados. O que é que eu faço para me ganhar, pastor? É fácil. Mande para nós no 99116-1059, onde você está me acompanhando agora. Pode mandar uma mensagem. Diga, eu quero ganhar uma torta da Delícia da Val. Só mandar para nós, a irmã vai anotar aqui. E no final do programa nós vamos sortear, né? E pode retirar amanhã, né? De repente tem gente aniversariando amanhã, alguém que fez aniversário ontem, no domingo, sábado, que vai aniversariar também até domingo, pode mandar para nós, tá bom? 99116-1059. Me diga aí para nós aí que você está acompanhando o programa Fé em Ação, pode mandar, 99116. Mas eu quero que você mande por escrito, fica melhor, tá bom? Por escrito fica melhor uma mensagem de texto, tá bom? Ou você liga, tá bom? A mensagem de texto fica melhor. A Brisa Sueli já quer ganhar, porque ela fez o aniversário agora um dia desse, né? E ela vai ganhar essa torta, a Brisa Sueli, tá bom? Ela vai ganhar, tá bom? Ah, paz do Senhor, pastor, para todos, um abraço. Pastor, eu quero ganhar a torta, feliz aniversário, tá bom? Ei, um abraço, vai ser benção, viu? Vai ser muito benção. Então aí você pode participar já, 99116-1059. Caminhando com fé em ação aqui, com o AD Brasil Informe, amanhã nós temos culto quarta de milagres, tá bom? Na sede nacional, amanhã, a partir das 19 horas e 30 minutos, com o tema Não Te Mandei Eu, capítulo 1, versículo número 9 de Josué, é o tema da quarta de milagres. Não importa o seu credo, não importa a sua fé, milagre que você precisa, Deus tem. Amanhã, 19h30, sede nacional. Uma semana de bênçãos, porque no sábado, olha, no sábado, o pão quentinho que tem para você nesse fim de semana vai ser excelente. Você sabia? Não. 25 e 26, seminário, o cristão e a sociedade. Como é que você, cristão, tem se comportado no meio da sociedade? Olha quem está presente por aqui nesse evento. A diretoria da Assembleia de Deus AD Brasil convoca todos os pastores, evangelistas, líderes de congregações, corpo diaconal, conselheiros, coordenadores, de departamentos, lideranças em geral, convencionais, para participar do seminário O Cristão e a Sociedade. Será realizado no dia 25 e 26 de julho na sede nacional da Debrasil, localizada na Avenida Benjamin Constant, número 2042, no centro. Será um tempo de edificação, aprendizado e fortalecimento da cosmovisão cristã, por meio de estudos fundamentados nas escrituras, abordando o papel da igreja, da família e do cristão diante da sociedade contemporânea. O seminário contará com a presença da missionária Teca Breder. Conhece ela? Já ouviu? Aquela não viu, mas essa aqui ouviu. Eu acho que era bom a senhora ir lá ouvir o que ela não terminou de falar no que veio. Tá? É a mineira realmente que traz a mensagem sem criar qualquer coisa. Ela traz a mensagem da verdade. Ela não bota caminhos. Ela traz a verdade da palavra. E além dela, nós temos também a presença do pastor Roberto Carvalho e do pastor Wellington Vidal, que esteve conosco aqui na convenção passada, tá bom? Então, a diretoria destaca a importância da participação de toda a liderança, principalmente do superintendente da escola dominical, tá bom? E dos convencionais, considerando relevâncias, temas que serão tratados para o fortalecimento da igreja e do preparo daqueles que servem ao reino de Deus. A presença de todos é importantíssima demais. Pastor, tem horário? Claro, tudo tem horário para começar e tem horário para terminar. Não tem esse negócio. O horário começa sábado às 8h30 da manhã até o meio-dia. Ah, mas eu não posso ir de manhã. É, você vai perder já uma porção. Mas pela tarde ainda você pode, a partir das 14 horas até 17 horas, estar conosco. Mas leve logo a sua agenda, porque depois que você chegar lá até 17, você não quer sair. Você quer ficar das 19 até as 22 horas. No domingo tem? Tem. 8h30 até o meio-dia. É ser assim um banquete especial para você e para você e para você que é líder, você que é pastor, você que é missionário, você que é professor da escola bíblica dominical, você que é superintendente, você que é auxiliar, você que é líder de departamento, toda a igreja, meu amigo, vai ser excelente. Olha, a missionária é uma bênção, tá bom? É uma bênção, a mensagem dela realmente é uma mensagem de ensinamento para a família. Ensinamento para o pai, ensinamento de como nós podemos realmente impactar a sociedade. E nós, como cristãos, muitas vezes estamos sendo impactados, mas muitas vezes não estamos impactando. Entendeu? Nós não estamos impactando. E o que ela traz é que o que a palavra de Deus diz que nós temos autoridade para isso, porque o Senhor nos deu essa autoridade. Por isso, vamos aprender mais juntos. Sábado, eu quero encontrar a irmã Érica, a irmã Carla e todo mundo lá. É, vai ser bênção. A irmã Érica já participou, a irmã Carla, e ela sabe que ela não quer perder um minuto lá da missionária Teca Mineira, ela não quer. Porque ela não concluiu a mensagem. Foi disso que ela pregou, mas faltou muita coisa ainda para ela. E ela prometeu que voltaria e está voltando agora. Pastor, paga alguma coisa? Não. Você não vai pagar nada. Sua presença é indispensável nesse evento. 25, sábado e domingo, tá bom? 25, sábado. Você não está trabalhando aqui na rádio mesmo? Ninguém está trabalhando nesse dia aqui. A senhora está trabalhando? Está nada, eu estou sabendo de tudo. Eu estou sabendo do movimento aqui, tá bom? É uma época que não sei o que está acontecendo com ela, mas... Não, irmão? Mas nós vamos caminhando por aqui. Caminhando e dizendo que dia 22 de agosto, às 17h30, nós temos aí a corrida dos 111 anos da Debrasil. Nós temos as categorias Kids, caminhada de 3 quilômetros e corrida de 5 quilômetros. Você já se inscreveu? A irmã Érica se inscreveu. Rapaz, o ano passado eu vi a irmã Carly tão animada, mas esse ano não estou vendo ela. Não está animada, irmã Carly. O que está acontecendo? Para participar da corrida? Mas ano passado eu vi a senhora mais animada, estava treinando, e agora não vem mais a senhora, mas cara, a senhora tem que voltar à atividade. Vai voltar de novo na atividade, tem que voltar. Então lá está escrito, muita gente já participando. Eu posso participar? Pode, venha você juntamente com a sua família, sua esposa, seus filhos. Tem corrida, kids, tem representantes de todo o interior do estado. Estou sabendo que tem campos aí escrevendo quase a igreja toda, tá bom? Santa Cecília? São Cecília está escrito já, quase todo mundo. O ano passado a sede foi a campeã, mas esse ano uma mosca falou no meu ouvido que a sede não ganha. falaram no meu ouvido que a igreja dele vai se inscrever do recepcionista até o líder da congregação. Estão se inscrevendo aí. Eu quero ver você participando. E a igreja que escrever mais, ela vai levar, sabe o quê? R$1.000. Aí você escolhe, quer em espécie ou quer em pix, você que sabe. Tá bom? A equipe está lá preparada. Então, o evangelista Robson. E aí a sua inscrição é a inscrição para fazer inscrição em roraima.com. Não deixa para a última hora. Tem gente, ah, porque não deixa, são 600 vagas. Só 600 vagas, tá bom? Lá você vai ver quantas vagas ainda tem ainda. Não deixa, ah, eu quero deixar para a última hora. Nós aprendemos essa cultura, deixar para a última hora. Da última hora não tem, não dá. Aí se arrepende, poderia eu ter corrido. Poderia eu ter ido, tá bom? Eu acredito. É com o Baixo Rio Branco. Já tem mais de 100 e poucas pessoas inscritas para o Baixo Rio Branco, tá bom? E muita gente já procurando. Então, o ano que vem vai ser totalmente sacudir os quatro cantos. E a irmã Érica vai o ano que vem, em nome de Jesus. Tá? Tudo dá certo, em nome de Jesus. Olha, nós temos um sorteio pro Central de Ar da Igreja de Brasil da Malacaxeta. Nós temos o primeiro prêmio, a mesa giratória de R$3.500. Segundo prêmio, R$500. Terceiro prêmio, R$500. Quarto prêmio, leitão. Quinto prêmio, R$200. Sexto prêmio, R$200. Sétimo prêmio, jogo de tapete. Oitavo prêmio, um açaí de 700 ml. E o nono prêmio, R$200. Mais informações, o contato 981057640, 981057640, 991297204. Dia 12 de setembro, na Malacaxeta. A Santa Cecília vai em peso, é lá. É que vai até caminhando, Malacaxeta. Até caminhando, pessoal que vão caminhando, todo mundo para lá, nesse grande evento, tá bom? Vai ser benção. Olha, tem gente participando comigo no Fé e Ação, meu abraço, muito obrigado. Estamos sintonizados, um abraço, meu irmão Edson, muito obrigado aí pelo carinho, brigadão pela audiência, o programa Fé e Ação. Gilson, meu amigo Gilson Ribeiro, paz do Senhor, quero participar do sorteio, é segunda, não, o sorteio é hoje. Ah, o sorteio de aniversário? É, segunda-feira? Já tem gente ligando. Fé e Ação, boa noite, o povo fala, meu amigo Josias, solta a mamadeira, Josias, rapaz.
2: Bota a mamadeira, papai.
0: Rapaz, diz que o negócio tá pendendo lá pro lado do soldado. E diz que, parece que o denário quer aderir pro lado dos cantos. Como é que esse negócio aí rodou a mamadeirinha?
2: Rapaz, a Copa já acabou. A Copa já acabou, a eleição suplementar também acabou. Agora é só oficial, né?
0: Pois é, diz que tem a turma que estava do lado do 22, está passando por 10, do 10 para o 22, o negócio está um balanço danado para lá, diz que o negócio está sacudido, viu?
2: É, juntos e misturados.
0: Se misturou todo mundo para lá.
2: Eu quero mandar um abraço para o pastor Iraneu, toda vez que ele fala aqui, que eu só mando um alô pro pastor Léo, para ele não manda, ele está ouvindo agora. Pastor Iraneu, um abraço, meu pastor.
0: Quem é?
2: Pastor Iraneudo.
0: Ah, o pastor Iraneudo. Meu amigo, tem chuquinha por aí, tá?
2: Eita, quer participar do sorteio, hein?
0: Tá certo, meu amigo Josias.
2: Alô, pastor, um abraço, pastor.
0: Um abraço, meu amigo Josias, muito obrigado pela sua participação. Meu amigo José do Centenário participando. É, esse sorteio, ligando pra rádio agora, meu pastor. Não, você pode mandar mensagem. Pode mandar, eu quero participar do sorteio, só dizer assim. Pode ligar, pode mandar sorteio, mandar escrito por lá. Mandar escrito é melhor, porque amanhã vai colocando aqui. Tá bom? É para hoje o sorteio, uma torta da Lerissa Daval, hoje aqui no Fé em Ação. Hoje aqui no Fé em Ação. Rapaz, tem muita água para passar debaixo da ponte aí. 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Vamos caminhando com Fé em Ação, porque hoje tem muitas informações para você. Nos bastidores da política começa a esquentar. Começou as convenções, já tem primeira convenção. E, meu amigo, já tem convenção partidária por aí. Quem são os candidatos futuro? Vamos aguardar, né? Vamos aguardar. E aí, o burburinho que roda na cidade, que Tânia pode ser, é o burburinho que roda, que pode ser vice do Sampaio. O que me diz, Mérico? Você que está mais aliada aí. O que você me diz? Será que isso é verdade mesmo? Ou é só São Mariloga? Hã? Meu irmão está mandando aí. Será que vai vir? Será que o Denário deixou o Arthur ou não? Será que... Eu nunca mais vi eles juntos. recuou, ou aconteceu alguma coisa, o que está acontecendo? Aí os bastidores da política roda que estão sentando, o Coronel Chagas já sentou com o Soldado Sampaio, já sentou com ele, juntamente com toda a equipe, e aí parece que o negócio está andando para um lado. Um abraço do senhor, coloca o meu nome aí, eu quero ganhar essa torta, meu amigo Samuel, um abraço, Samuel do aplicativo, alô, Ronito do Lotação, quero mandar meu boa noite, um abraço, meu amigo Zeca do Lotação, boa noite, Kaique, alô, Moisés do Rei do Guaraná, amanhã volta tudo, alô, Moisés, amanhã, Malvadão tá em campo amanhã, Moisés, alô, volta tudo normal, um abraço, muito obrigado, é o povo participando comigo, tem mais, quer participar da congregação? É, Cinturão Verde 2, né? É o Alan. O Alan, né? O Alan quer participar com a gente? Bota aí, vamos botando. Quer participar do sorteio? Mande pra nós aí. 99216-1059. Tá bom? E o pastor Lema entrou num assunto importante ontem aqui no programa, sabendo que pessoas vindo de fora para se lançar pré-candidato aqui. E aí, o que, que o povo acha? O povo diz, o povo gosta dessa ideia. O pastor Lema lembra essa história ontem. E quando vem gente de fora assim, estão desacreditando do próprio da terra. Eu acredito que tem muita gente aqui que dá para resolver a situação. Esse tempo já passou, o tempo de Lipnik, o tempo de outros que vieram para cá. Foi um tempo aí que o estado estava novo, aí não tinha muita gente preparada, mas agora eu acredito que a coisa vai também mudar. A irmã Vanilde Salles quer participar do sorteio. Boa noite. Mande aí, meu irmão. Você quer participar do sorteio? Mande para nós. 99216-1059. Sorteio da Delícia Naval daqui a pouco. Delícia Naval. Olha, chamar mais uma vez aqui. Eu sempre chamei os tapa-buraco da cidade. Aqui sempre nosso programa falou muito de buraco na cidade. E quero mais uma vez chamar os nossos amigos vereadores que estão sempre rodando na cidade. Eu sei que eu recebo muitas informações, muitas mensagens. Eu recebi a mensagem da rua Valdemar Coelho de Aguiar, no bairro União. Rua Jornalista Humberto, próximo à Faculdade Estácio. Tem uma cratera, segundo moradores, que tem uma cratera que vai, se não aparecer com gente lá, não vai mais trafegar carro por ali. Rua Vicente Aluan, no bairro União também. Lá vem ele, chegando por aqui, Ronildão do 458. Fala, Ronildão, São Paulino. A paz do Senhor.
3: A paz do Senhor, meu pastor.
0: Tá tudo bem, meu amigo?
3: Tá tudo bem. Começa hoje a volta do Brasileirão. São Paulo aí pra seguir na primeira divisão. Porque ganhar não ganha mais nada não esse ano.
0: Pois é, domingo já temos encontro no Malvadão contra o São Paulo, no Maracanã. Vamos ver quantos Paulo faz o Arapuca, né?
3: É taca, pastor. É taca.
0: É taca?
3: É.
0: Tá certo.
3: Manda aí, Ronil. Quero mandar um abraço especial aí pro meu irmão e meu amigo Zeca Mendonça, aí, Lotação 738. Meu amigo Xodó.
0: Xodó, Xodó 769. É vascaíno.
3: Xodó é flamenguista.
0: Ah, sim, respeitado.
3: E 7802, vascaíno. Ixi, pastor, é muito fraco isso aí.
0: Ih,
3: o Rigoberto, 714, flamenguista.
0: Rigoberto.
3: Rigoberto. Nome de jogador, mas não joga nada.
0: Certo.
3: É. E um abraço pra minha amiga Carla Epita, flamenguista e roxa, né, pastor? Mas
0: ela importante e a Erika que tenha Pita saúde. Estão aqui bem pertinho de mim as duas aqui, são duas rubro-negras.
3: É, Erika Pita também é flamenguista, pastor.
0: Rapaz, aqui os que entram aqui são torcedores do time, não trabalham no horário comercial, não. Trabalham fora do horário.
3: O senhor escolheu a dedo, foi, pastor? O flamenguista?
0: É, os que são torcedor dos outros times trabalham no horário extra aqui.
3: Cadê o meu amigo Felipe, noite. Pastor? Cadê meu amigo Felipe, pastor? Onde que tem consciência aí?
0: Não, Felipe, não aguentou a peteca, não. O São Paulo, aguentou aqui pra aguentar não, tem que ser rubro-negro, tá?
3: Manda um abraço aí pro meu amigo Felipe, pastor Léo San, que é São Paulino. O meu amigo Nivaldo, Bela Vista.
0: Flamenguista.
3: Irmã Terezinha, irmã Silvânia.
0: Palmeirense.
3: Malvadão. E aí, pastor, e a irmã Madeira aí? Como é que tá a irmã Madeira, pastor? Tá passando todo mundo pra lá, pra cá.
0: Rapaz, tá no pula-pula. Tá no pula-pula. Tem gente pulando, né? Porque disse que... Escoto lá, pastor, já tem muita gente. Escoto lá, já tem muita gente. É, e aí o homem já não quer muita gente mais pro lado de lá, não. Já quer, tá dispensando já.
3: E aí, pastor, eu quero que o senhor... Um abraço aqui pra Ludmila.
0: Opa, abraço, Ludmila. Muito obrigado pelo carinho, obrigado pela audiência.
4: Obrigado.
0: Muito obrigado. Continue conosco, viu, Ludmila?
3: Só adivinhar qual o time que ela torce.
0: Qual é o time que você torce, Ludmila?
4: Corinthians.
0: Ah, Ludmila. Você sabe que o Corinthians é um time que gosta muito de segunda divisão, né?
4: Tô sabendo.
3: É, pastor, aqui o senhor sabe que é corrida dobrada, né? Quando é inimigo assim de torcida, é pagar o dobro.
0: Ah, é?
4: Desse jeito não dá, não.
0: Tá certo, Ludmila. Obrigado, viu? 18. Meu amigo, participando comigo, irmão Raimundo, ele quer também participar do sorteio da pizza. Mande 99216-1059, Ronildão, me acompanhando, me dando audiência. Irmão Vanildo, quero sim, um abraço, irmão. É, Vanildo Salles, lá do 13 de setembro, né? Muito obrigado ao pessoal do 13. Alô, meu amigo Diego, Diegão, pastor Daniel. Pastor Daniel, esse dia tá viajando para Baixo Rio Branco.

0: pessoa por aí para depois, porque ele já tá em, não está em boas mãos, já botou a SAF, não está em boas mãos, e o Flamengo vê que SAF não é muito boa, principalmente passar. Eu entendo isso, então não é querendo que o Vasco que não venda, mas é querendo ajudar o Vasco, que o Flamengo conhece a história do Vasco, são clube do Rio de Janeiro, tá bom? É isso que eu entendo. Meu amigo pastor Daniel, um abração, muito obrigado. Ah, um abraço, pode participar, meu pastor, daqui a pouco, tá bom? Tem gente participando comigo, tá bom? Um abraço, muito obrigado, pode participar, meu pastor. Olha, tem sorteio hoje, tá bom? Tem sorteio daqui a pouco, 18h25, povo participando comigo, tá bom? Povo pode participar, vamos caminhando? Já são 18h25, já falei muito por aqui, justiça proíbe prefeitura de Roraima de destruir casas em aterro alvo de conflito. O Tribunal de Justiça de Roraima determinou nesta terça-feira, dia 21, que a prefeitura de Roraimópolis suspendeu a desocupação na área de alvo de disputa judicial. A decisão atende o pedido de dois moradores sobre uma área que corresponde a 76,44 hectares, que fica a cerca de 700 metros da 174. O Jornal da Capital entrou em contato com a prefeitura de Roraimópolis, mas não obteve resposta até a última atualização dessa reportagem. O caso, a decisão da desembargadora Tânia Vasconcelos, a prefeitura está proibida de praticar qualquer ato de demolição no local. Além disso, deve retirar os maquinários que estavam sendo utilizados para remoção das construções. Ao deferir o pedido dos moradores, a desembargadora avaliou que ambos ocorrem risco de terem casas demolidas, por isso, a necessidade de parar o processo de retirada das pessoas. O perigo do dano irreparável ou difícil reparação, demonstrado pelo risco iminente de desconstituição, conforme a evidenciados os boletins de ocorrência, afirmou na decisão. A Justiça de Roraima havia decidido no dia 26 de março que a Prefeitura de Roraimópolis deveria conduzir a desocupação e a retirada de construções, já que a área foi destinada para a construção do Instituto Federal de Roraima, o IFE. No evento da construção do Instituto da Roraimópolis, no dia 14 de julho, 5 homens foram detidos na confusão envolvendo disputa de terras. De acordo com a Polícia Militar, PM, os 5 homens são suspeitos de fazer uma cerca com o objetivo de dividir parte do terreno da instituição. Em outubro de 2025, a Justiça Federal determinou a desocupação da área. Determinação chegou a ser suspensa após uma moradora apresentar documentos em que afirma que é proprietário do local. No entanto, em fevereiro de 2026, o Poder Judiciário manteve a primeira decisão. G1 Roraima, a nossa foto. Um abraço, meu amigo pastor Misael de Paula, me dando audiência nesta noite. Essa pizza é minha em nome de Jesus. Hoje vai ser um bolo. Uma torta, tá, pastor Misael? Não tem problema não. É uma torta, é pizza, é torta. 15 pessoas e mais 50 salgados, diga para nós, quer ganhar? Delícia Daval. Ah, meu amigo Delícia Daval tá trazendo pro Fé em Ação hoje. Daqui a pouco o sorteio e o último quem ganhou foi ele, meu amigo Nivaldão. Fala, Nivaldo.
1: Não esqueça de colocar meu nome aí no sorteio, não. É o Nivaldão do Bela Vista. Não esqueça de colocar meu nome aí no sorteio. Me dê notícia do irmão João do Brigadeiro, rapaz. Como é que foi a cirurgia dele? Se deu tudo certo, pastor?
0: Vamos lá, o povo falando Fé em Ação, boa noite, o povo fala, paz do Senhor. Alô? Ah, Fé em Ação, boa noite, o povo fala, paz do Senhor.
2: Oi. Paz do Senhor.
0: Paz do Senhor. Senhora, tudo bem com a senhora?
2: É, eu e o pastor Silas estamos aqui no carro ouvindo.
0: Sim.
2: E também queremos participar desse sorteio.
0: Valeu, missionária Glória. Tá, mande para nós que é participar do sorteio. A senhora está do lado de um rubro-negro, pastor Silas, um abraço.
2: Isso.
3: Malvadão.
0: Um abraço, pastor Silas e missionária Glória, muito obrigado.
3: Deus abençoe, pastor Glória.
0: Um abraço. Pastor Silas, missionária Glória, me dando carona. Estão colocando o nome no sorteio, dois aí. Missionária Glória e pastor Silas. Tá bom? Um abraço, muito obrigado pelo carinho, obrigado pela audiência. O homem é rubro-negro. Diga aí, Nivaldão.
1: Eu ganhei aqui, eu.
4: É uma delícia mesmo essa torta. Ô, Jesus, me abençoa de novo.

0: de Valdão do Bela Vista. É, participando comigo. Um abraço, Ivaldão. Obrigado, Ivaldão. Foi o último que ganhou, hein? O último ganhou. Essa torta é para 15 pessoas, mais 50 salgados. Da Delícia da Val, você já teve lá, tá bom? 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Um abraço a toda a Delícia da Val, muito obrigado pelo carinho, onde é o seu programa. Ronildão, fala aí, Ronildo.
1: Me bota nessa disputa aí dessa torta, eu e a Ludmilla, ela vai mandar o número pro senhor aí no rádio aí.
0: Olha aí, ele é a Ludmilla, rapaz, um abraço, já tá lista aí. É, tem mais, o amigo Elvis, um abraço, pastor Elvis Keb, tá bom? Muito obrigado pelo carinho, brigadão pela audiência, tá bom? Muito obrigado também, um abraço, muito obrigado pelo carinho, audiência, o programa Fé e Ação, que ele bota aqui.
2: Jesus, pastor Luiz Mário.
0: Opa!
2: Quero participar desse sorteio aí também, coloca meu nome aí, Elvis Keb, vai ganhar essa torta hoje. Um abraço aí ao Rubro Negro.
0: Valeu, meu amigo, pastor Elvis Keb, um abraço, muito obrigado pelo carinho, obrigado pela audiência, tem gente participando mais comigo aqui.
3: Aqui é a Francibaninho do Calomé, gostaria de participar também desse sorteio.
0: Ah, tem gente lá do Calomé participando comigo, é o povo, é Delícia da Val, daqui a pouco, 18h31. Olha, Polícia Civil lança o QR Code que pode denunciar anônimos. A Polícia Civil de Roraima lançou da manhã desta terça-feira 21 o programa Polícia e Você, que apresenta um código QR Code para realizar denúncias anônimas que forma rápida usando a câmera do celular. Segundo a diretoria do Departamento de Polícia Judiciária da capital, a delegada Francilene Vargas, o Instituto o intuito é realizar a chegada das demandas para cada departamento responsável pelo delito denunciado. Conforme a localização da denúncia realizada, a movimentações suspeitas que podem ser de indicação de um crime, como, por exemplo, uma atividade que pode ser indicativo do tráfico de drogas, porém, podem ser repassados pela Polícia Civil para a Polícia Civil de Roraima pelo QR Code. Ao entrar na página pelo navegador, o denunciante responde 3 e 4 perguntas e o material é enviado. A pessoa vai abrir o QR Code e poderá fazer uma denúncia anônima, sem nenhuma identificação pessoal. Ele responde algumas perguntas e pode acrescentar informações. Esse material é enviado diretamente à unidade policial que vai investigar, disse Francilene. Além disso, outro código também do QR Code está disponível para avaliar o atendimento à Polícia Civil. A modalidade passa a valer a partir de hoje. Os códigos estarão disponíveis em delegacias e demais locais com alto fluxo de pessoas, com mercados, farmácias, entre outros. Folha de Boa Vista, a nossa fonte. Olha, achei legal, muito importante. Bom, Francisco! Vem ação, boa noite, o povo fala. Pastor Daniel, a paz do Senhor.
4: Pastor Luiz Mário, a paz do Senhor.
0: Tudo bem, meu pastor?
4: Estava ouvindo aí. Tudo bem, estava ouvindo o seu programa aí. Estamos ainda preparando alguns materiais do Baixo Rio Branco. Por isso mesmo, a gente não tem conseguido chegar no painel 105.
0: Sim, senhor.
4: Mas, pastor, que campanha, que política diferente essa de 2026?
0: Certo.
4: A gente tem observado desde a cassação de Edilson Damião até mesmo a liberdade que ele deu para os deputados procurarem seus, como fosse mais conveniente. Então, a gente tem, na verdade, em 2026 uma campanha de muitas mudanças e muita surpresa, né?
0: Certo.
4: Isso não impede ou não quer dizer que já encerrou a surpresa. Nós podemos ter surpresas mais à frente aí, até porque a política tem muito aquela questão de você buscar a sua possibilidade de eleição.
0: Claro. Né?
4: O jornalista, o formador de opinião, ele vai buscar fazer uma contagem com quem que ele está dentro da sigla, ele vai fazer um levantamento total dos votos que ele pode ter, estar captando, e aí, claro, vem a sensatez, vem a coerência de ir ou não, se dá ou se não dá. Então a gente vai ter muitas surpresas ainda, a gente tá numa campanha que, de fato, nos surpreende a toda semana, a cada instante, né? Inclusive de pessoas que podem até mesmo mudar de função nesse pleito. Você pode subir, você pode dar uma descida, vai muito mesmo daquela questão da conveniência, da estratégia para manter-se vivo dentro do cenário político. E com isso, o estado de Roraima, o eleitor, o cidadão de bem, o trabalhador, ele vai fazendo a sua leitura, né? Vai acompanhando o andar da carruagem, a mexida das pedras nos tabuleiros e aos ouvintes, né? Podemos ainda ter muitas surpresas ainda dentro desse cenário político para o estado de Roraima. Porque é fato que essa política ela é atípica. Nós tivemos praticamente 3 governadores dentro de pouco mais de 6 meses. Menos de 6 meses. Tivemos Denário, tivemos Damião e agora Sampaio. Então, isso tudo mostra que nós já estamos numa situação bem atípica das outras eleições no estado de Roraima. Então, pode se preparar, pode preparar o coração, pode preparar aí que vai ter muitas surpresas ainda, até as convenções, muita coisa pode mudar aí. E nós estamos por aqui acompanhando, junto com Fé em Ação, né, e procurando trazer nossa análise aí também. Mas tudo é uma questão de conveniência, onde o espaço ele é prioridade para que você tenha condição de chegar a uma eleição. Né? Pastor Daniel, temos aí o caso do Jalsa aqui. Sim, senhor.
0: Pastor Daniel, o que eu entendi que o senhor falou e o ouvinte também vai entender, por exemplo, tem a pessoa que ele é um pré-candidato, mas ele vai se encaixar conforme aonde ele pode chegar. Não é isso? Ele vai se encostar onde ele pode chegar. Muitas vezes, de um lado, ele vê que não dá para chegar. Ele pode se juntar com outro que ele pode chegar. É mais ou menos isso que você quer falar, está falando, né?
4: É exatamente. O que é que acontece? O candidato, ele trabalha com sua base. O deputado estadual, ele vai ter o seu reduto, vai ter sua base, vai ter sua liderança, que faz a captação de voto dele. Por exemplo, ele escolhe um município, ele escolhe um bairro aqui da cidade, uma sul, zona norte, e ele vai trabalhar ali dentro daquela área. Não deu naquela, já no próximo ano, em seguida ele já procura outro município, procura outra base para trabalhar. Para majoritário, quando a gente fala de majoritário para Senado e governador, aí nós temos que pensar um pouco mais alto, onde você possa ter apoio e capilaridade de votos.
0: Certo.
4: E aí, é claro, nenhum majoritário, tanto governador como senador, vai ficar onde ele não vai ter espaço para se mobilizar.
0: Claro.
4: Então, não deu para Senado, ele vai tentar uma para federal. Não deu para federal, ele vai tentar alguma coisa, enfim, até vice-governador, alguma coisa. Então, nós vamos ver que essa mudança, essa pedra, esse tabuleiro, ele vai se mexendo, né? É algo um pouco complexo, mas na verdade o candidato ele tem que ter o seu espaço e tem que ter a sua estrutura, né, pronta para poder caminhar para um pleito, principalmente nesse ano, que é muito atípico. Nós vamos ter muita gente, nós vamos ter muitos nomes novos, nós vamos ter muitas, até surpresa mesmo, em termos de apoio, de base. Isso é absolutamente normal dentro de uma campanha. Não se surpreenda se Antônio Denário fizer uma parceria com Sampaio, ninguém descarta nenhuma hipótese dessa. Não se surpreenda se Tereza Surita declinar para uma outra possibilidade. Não se surpreenda se Pastor Isamar fecha a parceria, sai da base do 22. Agora, é interessante observar que, pleito passado, falar de senador, Pastor Isamar, ele não se posicionou publicamente em nenhum lado.
0: Não.
4: Então, a gente pode ter uma surpresa agora, onde ele pode procurar estrutura e espaço. Tudo isso faz parte dessa caminhada. Até as convenções, muita surpresa a gente pode ter, viu, pastor?
0: Tá certo, pastor Daniel, muito obrigado pela sua participação, sua opinião. Amanhã tá aberto, vamos falar mais sobre esse assunto aqui no Fé em Ação. Boa noite, a paz do Senhor, meu pastor.
4: Bom, pastor, Boa noite, Pai Senhor. Eu quero só mandar um alô aqui pro Diego, que tá aqui na escuta, ligado com o café dele, a minha esposa missionária Cris, e nós estamos aqui em casa, né, nessa escuta. Obrigado, pastor Luiz Mário. E essa torta aí, nós estamos juntos também, viu? Coloca o nosso nome aí.
0: Tá bom, um abraço, pastor Daniel. Muito obrigado. Pastor Daniel, pilando com a gente aqui no programa. Isso é muito bom, você que tá do outro lado comigo, irmão Francisco Rodrigues.
5: Pastor Luiz Mário, que Deus abençoe o senhor, todos. Ai, parente, toda a família, todos que estão nas coisas do programa, que Deus abençoe. Bota também meu nome aí, participar do sorteio, tá, pastor? Que Deus abençoe.
0: Amém. Tá conosco também o pastor Daniel, me dando audiência aí, juntamente com a missionária Cris, tá bom? Eles também estão participando. E aí, vamos lá, meu amigo Daniel.
6: Pai do Senhor, pastor Luiz Mário, estamos ligados no programa Fé em Ação. Queremos participar aí do sorteio aí da Delícias da Vals. Eita glória, vamos ganhar, pastor.
0: Beleza, meu amigo evangelista Daniel Lida, congregação Santa Teresa número 5, um abraço, muito obrigado. Daqui a pouco nós temos um encontro com os senhores lá no 13, tá bom? Todo departamento de senhores amanhã, hoje, a partir das 19h30, todo líder do departamento de senhores, juntamente com o líder da congregação, tá bom? Vamos caminhando por aí, ataque na terra, e Yanomami deixa a gente indígena de saúde e menina de 10 anos mortos em Roraima. A violência na terra indígena Yanomami, em Roraima, resultou na morte de um agente indígena de saúde e de uma criança de 10 anos durante um ataque armado. É registrado na comunidade Chitei, na última sexta-feira, 17. Nas circunstâncias do caso, são investigados pela Polícia Federal. A primeira vítima foi Giovanni Yanomami, agente indígena de saúde, que atuava no polo base do Chitei, segundo informações divulgadas pela Associação Yanomami, por entidade ligada à saúde indígena, ele foi baleado enquanto a equipe iniciava a triagem de pacientes na unidade. Giovanni havia se afastado alguns instantes do posto quando disparos começaram e morreu ainda no local. Durante o ataque, profissionais de saúde se abrigaram dentro de uma unidade e permaneceram deitados no chão até o fim dos tiros. Segundo o relato, o presidente do Sindicato dos Empregados de Estabelecimentos Privados de Serviço de Saúde de Roraima, Joana Gouveia, no mesmo episódio, uma menina Yanomami de 10 anos foi atingida por um tiro na cabeça e morreu instantaneamente. O disparo ocorreu quando o homem armado abriu fogo contra a comunidade onde a criança estava. Segundo a Associação Yanomami, o ataque ocorreu em meio a um conflito entre a comunidade da região do Chitei e a entidade. Desclassificou o assassinato do agente de saúde como um incidente direcionado especificamente ao profissional. O Ministério da Saúde, por meio da Secretaria de Saúde Indígena, informou que disponibilizou o atendimento psicológico aos profissionais que atuam no polo base de Chitei e afirmou que a existência à população indígena será mantida. A Casa de Governo também informou que acompanha a situação de que a segurança na região conta com apoio da Força Nacional. Giovanni desempenhava o papel considerado essencial no atendimento das comunidades Yanomami, auxiliando as equipes médicas e enfermagem, orientando pacientes e atuando como intérprete entre os profissionais de saúde e a população indígena. O caso recente é a preocupação com violência na terra indígena Yanomami. Em 2023, outro agente indígena de saúde, Wilson Shiri Xana, também foi morto durante um ataque na região. É um episódio que atribui a liderança indígena e a atuação de homens armados ligados ao garimpo ilegal. Roraima 1, a nossa fonte. Meu amigo Joabson.
7: Senhor, pastor Luiz Mário.
0: Ah, senhor.
7: Pastor, eu gostaria também de participar aí da torta, né? Desse sorteio da torta da Val. E com certeza é uma bênção. Tem abençoado muitas vidas aí, em nome de Jesus. Tá bom? E dizer que estamos aqui na escuta, pastor.
0: Um abraço, amigo.
7: Fiquei preocupado, né, com essas mudanças, como disse aí o nosso pastor que nos antecedeu, né? Realmente a política, ela vai trazer uma surpresa muito grande esse ano para muitos. Espero que sejam surpresas boas, né? E que beneficie a população de Boa Vista, né? Esse é o intuito da política, é beneficiar o povo, a população de Roraima. E se
8: se a preocupação dos políticos forem trazer melhoras para Boa Vista, para o estado de Roraima, tá bom demais. O importante é que todos façam o seu trabalho e Roraima cresça para a glória de Deus, tá bom? Um abraço, Deus abençoe, pastor, paz do Senhor.
0: Paz do Senhor, pastor Joabes, muito obrigado pela sua participação, sua opinião no programa. Irmão Francisco, a paz do Senhor, pastor, coloca o meu nome aí no sorteio da torta, que é o irmão Francisco. Um abraço, irmão Francisco, lá do Santa Teresa, um abraço, muito obrigado. É meu amigo Léo Sampadilha, vem com a gente, pastor Léo.
9: Ei, pastor Luiz Mara, paz do Senhor.
0: Paz do Senhor.
9: Amigo, eu só quero dizer que essa torta é minha, tá? Bote aí meu nome.
0: Valeu, bota o nome do pastor Léo Sampadilha. Eu vou para um breve intervalo, já já eu volto para finalizar o programa com uma notícia, já já não sai daí.
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0: Vem de volta, 18h48, o disse que eu ia voltar já, minha irmã Silvânia.
17: Boa noite.
0: Boa noite.
17: Pode ser meu pastor Osmar, como é que o senhor está?
0: Tô bem, senhora.
17: Acabei de chegar do trabalho, tô aqui, ó, ligando a programação Fé e Ação.
0: Que beleza.
17: Coloco no por sorteio também, tá?
0: Tá bom.
17: Já abençoe o senhor da sua família. Alô, com a minha esposa, Francisco Rodrigues. A minha neta, Isa Laís, a Vela Eduarda e o colega dela que está aqui em casa hoje à noite, ouvindo a programação. Agradecer todas as lotações, com todos os ouvintes. É, tenho todos uma boa noite. Fiquem todos com Deus, porque nós...
0: Monte de vinheta, apareceu mais uma voz estranha hoje. Acho que foi o garotinho que está lá, tá bom? Botou todo mundo para falar um abraço, irmã Silvânia. Nivaldão. Fala, Nivaldo.
18: Roraima ainda tem que muito ainda aprender a ter o desenvolvimento, mas para ter o desenvolvimento nós precisamos mudar o nosso cenário político todinho. Mudar o nosso cenário político não é pessoas que saíram, deixaram de ser político e querem ser político de novo. Deixaram de ser político para ser político. Isso não é renovo. Roraima precisa de desenvolvimento. Esses, esses, ex-políticos que querem ser políticos, eles já deram sua parcela de contribuição pelo Estado. Nós precisamos de pessoas novas, com novas ideias, pessoas que venham querer desenvolver. Mas se o povo está satisfeito com os mesmos parlamentares que nós temos, tanto na Assembleia como na Câmara Federal ou no Senado, continue votando nas mesmas pessoas, que nós precisamos ir para frente, não para trás.
0: Abraço, amigo Divaldo, muito obrigado. A irmã, a irmã que está participando comigo, a irmã Telina, né? Um abraço, irmã Telina. Obrigadão pelo carinho, obrigado pela audiência. Cadê o áudio da irmã Telina? Ela tá mandando um áudio para mim aqui. Você vai abrir, você vai abrir. Valeu, irmã Telina.
19: Boa noite, pastor Luiz Mário.
0: Boa noite.
19: Graça e paz.
0: Ô, minha irmã.
19: Então, pastor, todo mundo confuso, todo mundo sem saber que rumo tomarão os líderes, né? Os grandes líderes. E nós, eleitores, temos que preservar o nosso ideal político. Qual era o nosso ideal político antes de se aproximarem as eleições? Era nós elegermos senadores de direita, de essência de direita mesmo, deputados federais de direita, para nós termos um Congresso forte que tivesse coragem, capacidade para impeachment, para derrubar, para realmente ser o Congresso para o qual nós elegemos eles, né? Eu espero que os eleitores continuem com esse mesmo pensamento. Se os líderes estão aí atordoados, perdidos, sem saber que rumo tomar, que Deus continue dando discernimento, sabedoria e estratégia ao eleitor. Essa vai ser minha oração, sempre. Deus abençoe o eleitorado do Brasil e de Roraima também, especialmente.
0: Valeu, irmã Telina, muito obrigado pela sua opinião. Comigo a minha amiga Angra Soares, um abraço, amiga Angra, boa noite, quero participar do sorteio. Amiga Angra Soares, grande jornalista, que Deus abençoe, muito obrigado pela carona, obrigado pela audiência ao programa Fé em Ação, também grande professora, abraço professora Angra Soares, e meu amigo Antônio Filho, tá bom, toda a família, me dando audiência, ele já participou aqui, ela também está participando, tá bom, vamos lá, nós vamos lá já para o sorteio, porque eu preciso sair, tem que retornar ainda, eu quero retornar ali para a programação já já, opa, tem, eu vou fazer um papelzinho aqui, tá bom? É uma torta para 15 pessoas e mais 50 salgados. Vai valer para você agora. Depois do sorteio eu vou me despedir. E aí já entra em contato, a pessoa pode ir lá. Vamos lá. Um, dois, três, já. Epa! Peguei. Sabe quem é? Samuel do aplicativo. Samuel! O nosso passa lá já o nome do Samuel, tá bom? O ganhador, tá bom? Um abraço. Irmão Antônio aí, muito obrigado pelo carinho, obrigado pela audiência. Muito obrigado a todos. Chegou a hora, eu vou embora. Quero agradecer você pelo carinho, pela audiência e faço convite para amanhã, a partir das 18 horas, se Deus permitir, estamos de volta na Parente FM, na Rádio Nossa Voz, com mais um Fé em Ação. Forte abraço, com Deus na frente, a vitória certa. A paz do Senhor.

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Olá, boa noite para você que está sintonizado com a Aparente FM 105,9, a rádio que toca a família. Estamos começando o nosso programa Música da Amazônia, desta terça-feira, dia 21 de julho de 2026. A produção e apresentação é minha, Vânia Coelho. Trabalho na técnica com a minha amiga querida Carmen Quita. A direção de programação do Dr. Alexandre de Paula. A direção geral de Jaqueline Parente. Um abraço muito especial para Jaqueline, saudades de você, Jaque. Um abraço especial também para Érica Pita, que também está sempre sintonizada com a Aparente FM, ligadíssima o tempo todo. Um abraço também para o Rui, meu amigo Rui. Um abraço, Rui. E para você que está na sintonia da Aparente FM, hoje nós temos a presença, ele ficou de vir hoje, né? Na semana passada o professor Jucimauro Rodrigues não pôde vir, teve um problema de saúde, né, familiar, e ele não veio, mas hoje eu acredito que ele vai chegar por aqui daqui a pouco. E também teremos na nossa entrevista de hoje o presidente da Associação de Moradores e Amigos aqui do nosso distrito de Santa Cecília, Ismar Felton, daqui a pouquinho aqui no programa Música da Amazônia. Vamos então, agora que são 19h05, abrir o programa com as músicas O Planeta Pede Socorro e O Recado do Bentivi, música do Antônio Lira.

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2: Agora são 19 horas, 12 minutos, Música da Amazônia, você ouve todas as terças-feiras, das 19 às 21 horas aqui na Parente FM. Mandar um abraço também muito especial para o pastor Luiz Mário, que apresentou agora o programa, está de volta para sua residência. Um abraço, pastor. E olha só, também tem aqui, deixa eu anunciar aqui o evento que vai acontecer agora neste fim de semana. O Pontão Roraima vai realizar nos dias 24 e 25 agora de julho. O Pontão Cultura Roraima promove um encontro dedicado aos saberes ancestrais, reunindo mestras e mestres da cultura popular e tradicional para compartilhar conhecimentos sobre plantas medicinais, curas tradicionais, rezas, barro e práticas de cuidado. Uma oportunidade para aprender com quem mantém vivas as tradições e reconhece a riqueza dos conhecimentos transmitidos de geração em geração. E o evento vai acontecer então aqui, olha, vai ser sexta, vai ser sábado, aliás, sexta e sábado, né? E vai acontecer no espaço Malocombia, que fica na Travessa Cássia Heller, 112, aqui no distrito de Santa Cecília. E você já está convidado para participar. E o evento, ele integra a Rede Nacional de Contorno de Cultura, conforme o termo de compromisso cultural, né? E você, então, está convidadíssimo para prestigiar esse encontro aí de mestras e mestres, 24 e 25. E já chegou aqui o professor Mauro Rodrigues. Já nós vamos conversar com ele. Deixa eu só tocar mais um bloco musical aqui. E aí o professor já vai sentar aqui para a gente bater aquele papo super importante sobre a ecoterapia. Vamos ouvir agora. Trago para você agora as músicas Roraima, Meu Bem Querer, de Marcos Terra, com ele mesmo. E depois Canção de Fogo, de João Pujucã, Rui Nelson, na voz do intérprete Jânio Tavares.

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19h24, e já está aqui no estúdio e eu estou super feliz de receber aqui o professor Mauro Rodrigues. No primeiro encontro não deu, que a rádio estava fora. E na semana passada ele teve um problema e não veio, mas aí nós conversamos com a Andréia.

0: é a oferta da ecoterapia para pessoas com deficiência, pessoas com transtornos e síndromes em geral, de forma gratuita. Então, esse projeto ele já vem acontecendo no Norte, em alguns estados da região Norte. Nós temos a nossa sede, fica no Acre, na sede do Rio Branco. Temos também polos no estado de Rondônia, temos também polos no estado do Amazonas e aqui em Roraima, em Boa Vista, ali no Aras HSA, e também ali no Rancho Colmeia, que é o segundo polo, ali no Monte Cristo.
1: Bom, a ecoterapia, eu acredito, se expandiu bastante, né? Olha só. Então, o Acre é onde tem o quê? A matriz, né?
0: A matriz. Lá no Acre funciona a nossa sede, a matriz.
1: Marcelo, né?
0: Godin, Rodrigues, onde tudo começou. Onde o grupo de amigos se juntaram para ajudar um amigo que tinha um filho atípico.
1: Uhum.
0: E de uma criança começou a vir duas, três. Quando viram, o projeto ficou tão grande que fomos obrigados a nos especializar e nos estruturar para oferecer o melhor, já que em 2019 foi promulgada a lei da ecoterapia, né? Então, a partir desse momento, toda prática voltada para a terapia, da ecoterapia, tinha que seguir protocolos de funcionamento, né? Tinha que ser regulada, porque é algo muito eficiente. É uma terapia que você vê os resultados virem literalmente a cavalo.
1: Que maravilha, que bacana. Isso que você falou, que segue protocolos, tem que ter pessoas preparadas,
0: sim,
1: né? Porque é bem diferente de você montar num cavalo ali sem ter pessoas preparadas, né?
0: Porque aparentemente, quando você vê a ecoterapia a primeira vez, parece ser um passeio de cavalo, mas não é um passeio de cavalo. Até porque a ecoterapia é um método terapêutico desenvolvido pela ANDI Brasil, né, que é a instituição responsável pelo desenvolvimento desse método e pelas pesquisas, pela formação de pessoal técnico para poder desenvolver a terapia. Né, então, hoje, falou em ecoterapia, remete-se à ANDI Brasil. Né? Temos a ANDI Brasil. A FI funciona, a sede dela fica na Granja do Torto, lá na Ípica da Granja do Torto, lá em Brasília. Lá acontecem as pesquisas sobre o efeito cinesioterapêutico do cavalo no corpo humano, técnicas de atendimento, né? E dentre outras, né, questões relacionadas a essa parte científica da ecoterapia, que regulamenta e que prioriza um serviço de excelência, porque aonde tem um centro de ecoterapia, pode ter certeza que ele é filiado à ANDI. E se é filiado à ANDI, ele segue o protocolo do método terapêutico desenvolvido pela ANDI Brasil. Assim como nós da Eu Acredito, todos os centros da Eu Acredito são filiados na ANDI, temos a parceria com a ANDI, a ANDI fomenta, oferece cursos de capacitação técnica para os nossos colaboradores e para que a gente possa sempre estar oferecendo um serviço de excelência para os nossos praticantes.
1: Professor, a sua formação, eu vi que o senhor já é terapeuta, né? Tá?
0: Isso. Terapeuta. Recentemente eu terminei o curso de terapia ocupacional.
1: Fez pós-graduação em TEA, né? Que é transtorno do espectro autista, né? Então, lidar com a ecoterapia tem que realmente ter formação.
0: Tem que estar qualificado, né? Tem que ter formação. Tipo, a ecoterapia, a equipe mínima de trabalho da ecoterapia, ela é formada pelo equitador, pelo fisioterapeuta e pelo psicólogo. Essa é a equipe mínima de trabalho. Pode-se ter outros profissionais, né, de outras áreas dentro da ecoterapia. Um deles é o educador físico. O outro é o pedagogo. O outro profissional vem o terapeuta ocupacional, que trabalham de acordo com o projeto do centro, entram para agregar, né, ações que possam melhorar e otimizar o processo de desenvolvimento biopsicossocial dos praticantes. A minha formação primária, né, superior, é educação física. Sou professor de educação física, profissional em educação física, formado pelo Instituto Federal de Roraima. Fiz o primeiro magistério, que na época não tínhamos

0: o curso superior aqui no estado. Então tínhamos o curso de magistério em educação física. Logo em seguida tivemos um convênio com o estado de Roraima, e a Escola Técnica Federal virou CEFET. E aí houve um convênio onde os professores que trabalhavam já no mercado de trabalho, já estavam inseridos na Secretaria de Educação, pudessem fazer o curso superior lá no CEFET. E, enfim, eu via todas as transformações da Escola Técnica até o Instituto Federal. Comecei na Escola Técnica e saí licenciado pleno, né, em Educação Física pelo Instituto Federal em 2010. De lá eu vim me graduando, né, fiz especialização, sou professor especialista em Educação Física e Educação Especial. Sou especialista em TEA, Transtorno do Espectro Autista. Estava fazendo ABA, mas eu dei uma paradinha por conta que o curso de terapia ocupacional deu uma puxadinha e eu tive que dar uma parada nessa formação. E recentemente concluí o curso, esperando agora só as formalidades para cola grau e poder atuar, né, dentro dessa nova área muito interessante que eu me identifiquei bastante.
1: Que é o TO.
0: Que é o TO.
1: Terapia ocupacional.
0: Terapia ocupacional, que é fundamental.
1: Para lidar com pessoas atípicas, né? Autistas.
0: Porque você passa a entender um pouco mais a pessoa na sua especificidade. Uhum. Porque nós não somos iguais, né? Somos pessoas homogêneas. Nós temos um tempo diferente de outra pessoa. Né? Dizem que todo mundo é igual, mas não, muito diferente. Ainda mais a questão da pessoa neuroatípica. Né? O desenvolvimento em uns pode ser muito rápido e outros muito lento, mas o trabalho é o mesmo. Então, a terapia ocupacional faz você olhar dentro dessa especificidade. E deve ser por isso que o profissional, o neurologista, sempre indica o terapeuta ocupacional, porque a gente tem esse cuidado, né, clínico de olhar, procurar nos mínimos detalhes para poder ter o sucesso terapêutico.
1: E como é que você adapta a abordagem de atividades corporais e os estímulos sensoriais para um praticante no espectro autista?
0: Bom, a ecoterapia, ela se torna muito eficiente porque a partir do momento que o garoto tem contato com o cavalo, uhum, ativa-se automaticamente 4 sistemas sensoriais, né, na hora da montaria. É o vestibular, o equilíbrio. 2, o proprioceptivo, que é a questão do movimento, que ele vai se adaptar em cima do cavalo. O outro vai ser o sensorial tátil, porque ele vai sentir as texturas, né, a diferença de pelagem, porque o cavalo tem um pelo diferente na crina e outro no restante do seu corpo, e lá no focinho tem outro tipo de pelo, e assim vai indo. E também temos o sistema sensorial olfativo, porque tem o cheiro do campo junto com o cheiro de todo o ambiente, que isso contagia. Isso faz com que a ecoterapia seja uma abordagem muito eficiente para dessensibilizar aquele comportamento indesejado, né, que essas crianças apresentam quando elas se desregulam emocionalmente.
1: Que interessante, nossa.
0: É um trabalho de integração sensorial, tem tudo a ver com terapia ocupacional. Porque a terapia ocupacional trabalha com a integração sensorial dentro do consultório. E a ecoterapia é a integração sensorial no meio ambiente livre, porque nós trabalhamos, né, no campo mesmo, no ambiente equestre, debaixo de uma área verde, perto do curral, e nesse curral temos os bovinos, aí tem o cheiro da vegetação,
1: né,
0: do boi, do cavalo,
1: né,
0: e a zoada dos passarinhos. Então é uma coisa muito interessante. Então a criança, ela se autorregula de uma forma que os pais ficam assim maravilhados. Você observa no olhar do pai, tipo assim, ele reconhecendo e desreconhecendo. Será que... Não acredito que isso aconteceu de uma forma tão natural, não é nada forçado. Lógico que tem alguns que apresentam alguma dificuldade nessa interação com o cavalo, como eu disse, nós somos pessoas homogêneas, né? É, na verdade, heterogêneas. Homogêneas somos iguais. Heterogêneas, que cada um responde diferente ao estímulo que o ambiente nos proporciona.
1: E o que a gente sabe, o autismo não tem nenhum igual ao outro.
0: Não. E são fenomenais, porque quando você acha que eles não estão entendendo, e aí você está se enganando, porque eles já entenderam tudo.
1: Já estão lá na frente.
0: Já na frente, né? Já te deu a resposta e você que não pegou o feedback do retorno. Então, isso é muito interessante mesmo. E quando eles se interessam, é uma coisa muito incrível, porque eles façam, não é que sejam detalhistas, eles são tão bons que a coisa fica, né, bonita de se ver, né? A coisa acontecendo, a mágica acontecendo, como eu costumo dizer.
1: Que,
0: né?
1: Legal. E outra coisa, na ecoterapia, o cavalo é um coterapeuta, é essencial, né? Como você avalia a seleção, a temperança, o comportamento do animal em relação às necessidades...
0: Assim, o coterapeuta, eu vou tirar essa palavra, porque na verdade ele é o terapeuta principal. O cavalo? Ele é o protagonista de toda que mágica maravilha. Que acontece, porque ele oferece a liberdade que aquele paciente não tem. Eu, como mediador, sou apenas uma ponte entre o desenvolvimento e a limitação. Então, o cavalo mesmo, ele faz tudo. Se eu pudesse carregar todo mundo nas costas, aí seria eu. Mas, na verdade, é o cavalo que literalmente carrega tudo nas costas. Então, o meu terapeuta equino, ele precisa ser um cavalo dócil. De preferência, que ele seja preparado desde a sua fase de infância para aquele trabalho da ecoterapia. Porque ele vai...
1: Não é
0: qualquer animal. Porque esse terapeuta, ele vai encontrar pessoas que têm uma hiperresponsividade excessiva ou uma hiporresponsividade muito baixa. E quando você encontra um praticante que se desregula emocionalmente em cima do cavalo, esse animal, ele precisa... Esse animal não, esse terapeuta precisa estar... tranquilo para não apresentar comportamentos indesejados, que é se assustar, pular, dar coice, né? Então, correto seria que ele fosse criado, domado desde de potro ao serviço para ecoterapia. Mas como a nossa realidade é totalmente diferente, é algo que está chegando no norte, que está se fortificando. Já existe há 25 anos no estado de Roraima. É recente. Né? O Centro Estadual de Ecoterapia tem 25 anos, né, aqui no estado. E o nosso estado é um dos poucos que fomentam essa prática de forma gratuita. Então, nossos cavalos que nós utilizamos são cavalos altamente dóceis. São cavalos com a doma e impecável. São cavalos bastante tranquilos, que não se assustam com barulho, com movimentos bruscos. E nós sempre estamos trabalhando esses cavalos, né? As pessoas que ficam lá no rancho, existem pessoas responsáveis que trabalham a parte da equitação e da doma e da dessensibilização de vícios, de traumas, né? No nosso cavalo, para a gente poder oferecer um serviço de qualidade, porque a pessoa vai lá se curar e não se acidentar. Então a gente evita muito isso daí. Além da equipe técnica, que está preparada para se posicionar de forma adequada, né, aonde, caso isso aconteça, porque nosso terapeuta é do reino animal e ele está na escala de presa, então toda presa se assusta com facilidade. Quando isso acontece, e se isso acontecer, nossa equipe está preparada para conter o animal e retirar o praticante na maior segurança possível, né? A gente faz esse tipo de treinamento também. Quando temos um tempinho, nós fazemos o treinamento de retirada de segurança, posicionamento de segurança, e enfim, dentre outras coisas.
1: Estava aqui a pergunta, quais são os principais protocolos de segurança que são adotados, né?
0: Posicionamento e a retirada.
1: Uma coisa que eu observei, que eu falei, eu achava que ia chegar e ia estar o cavalo com uma sela, mas não, é uma manta ali, né?
0: Isso.
1: E aí eu queria que explicasse, porque depois eu tenho uma sobrinha que sim, faz estudo veterinária, sim.
0: Porque a manta,
1: aí ela,
0: né?
1: Mas eu não tenho uma cela, eu esperava que ia ter a cela, mas aí depois ela disse, não, olha tal, é só a manta, porque é para poder, para a questão de desenvolver o equilíbrio, né?
0: Desenvolver o equilíbrio.
1: Do praticante,
0: isso,
1: né?
0: Isso. Lembra que no começo eu disse, pouco tempo atrás, que estimula 4 sistemas sensoriais? O vestibular é o equilíbrio. E o proprioceptivo é o ajuste tônico que ele vai fazer para ficar ali no cavalo. Porque quando você vê uma pessoa montada, acreditamos que ela está segura ali nos estribos, que a rédea é o Santo Antônio de segurança, mas muito pelo contrário. O Santo Antônio de segurança do cavaleiro ou da Amazonas é os músculos das pernas, do quadril,
1: que
0: das costas.
1: E
0: isso tem que todo um posicionamento. É. E ali você acompanha o movimento do cavalo. A manta proporciona um movimento livre, um movimento mais tipo assim, mais natural, porque ela proporciona um desequilíbrio, né? Um pouquinho a mais com o movimento do cavalo, porque o cavalo ele faz um movimento tridimensional, né, na passada dele. Então, o passo do cavalo é parecido com o do humano. O estímulo osteostático é idêntico do ser humano. Então, para poder se equilibrar, o cavalo você tem que acompanhar o balanço, esquerda, direita, cima e baixo, frente e trás. Então, aí que as pernas entram. Né, todo o sistema motor entra aqui, que é aquela contração milésimo de segundo, com muita força, e relaxa e contrai, que vai trabalhando o proprioceptivo. E aí vem o vestibular, que ele vai se equilibrando, vai se ajustando para um lado, para o outro. E vem o tátil, porque no momento que ele aperta, ele sente a textura do cavalo. E quando ele se equilibra, ele segura no cavalo. E com o tempo da terapia, em 10 minutos você vê que ele tá ali tranquilo no cavalo. Ele começa desequilibrado e no decorrer da terapia o praticante está ali centrado, equilibrado, focado, respondendo os comandos e executando toda a tarefa que, toda a demanda que lhe é repassada de uma forma independente ou com apoio, dependendo do grau de desenvolvimento e comprometimento, né, que essa criança apresenta.
1: Que interessante. Uma coisa que eu observei é que o meu neto, né, que maravilha, né, que ele está fazendo a ecoterapia, e ele já gravou esses dias um vídeo para a mãe dele, dizendo isso, avô, eu já estou corajoso, né? Porque no primeiro dia ele ficou, o cavalo vai me morder, né? Então, tem isso, né?
0: Isso, é
1: normal. Mas agora ele já tá dizendo que está corajoso,
0: é,
1: né?
0: Normal.
1: Que é corajoso. E aí eu observo assim, as paradas, em cada parada ali, que é um grupo, né, que está acompanhando ali, que segue, que está dando as instruções, para e manda e faz tal coisa. E o movimento também de se soltar, né? Porque
0: sim.
1: Aí sim, né? Levanta braço, né?
0: Gira em cima do cavalo.
1: Gira, isso.
0: E tudo isso daí ajuda, né, no desenvolvimento social. E ele leva isso para casa. Ele transfere esse ambiente para casa, porque ele passa a conversar sobre o assunto. E é isso que nós esperamos. Que ele passe a ser um ser participativo mesmo, né, ativo dentro de uma conversa. Que ele chega e estabeleça uma conversa normal, como a gente diga assim para as pessoas, porque o que é normal nesse mundo, né? Mas que a gente espere um comportamento adequado do que a sociedade desenha para a gente, né? Onde as pessoas possam ser harmônica com o ambiente, e é isso que a gente almeja. E o interessante é que ele leva para a ecoterapia, isso para dentro de casa. Existem casos de que, né, a família às vezes acha que a criança não vai falar porque já chegou numa certa idade e não fala, e já tentaram de tudo e tudo, os recursos, fonoaudiólogo e técnicas, infinitas técnicas para que a criança fale. E tem casos de que a criança chega no centro de ecoterapia, como aconteceu lá no Acre, lá em Cruzeiro do Sul, se eu não estiver enganado, né? E o Pipoca, o cavalo, não estava lá, porque ele teve uma intercorrência médica, teve uma cólica, e quando isso acontece, né, ele é retirado do atendimento, porque tem que ser uma intervenção muito rápida, senão o animal morre em 24 horas, se não receber atendimento. E o Pipoca não estava no dia. E quando o praticante chegou para não ver o Pipoca, ele perguntou: cadê o Pipoca? E a família, e ninguém até então, há 6 anos, nunca tinha escutado a voz. E a ecoterapia proporcionou isso, a família ficou impressionada, né, emotiva, todos ali choraram, vendo do potencial que a ecoterapia traz. Que não é só movimento, também cria-se um laço afetivo, porque o cavalo, nós falamos aqui agora, desde o começo, da questão mecânica, né? Mas o cavalo também, ele tem a sua parte energética. Eu também digo que o cavalo, ele é o neuromodulador, né, natural, que o Papai do Céu deixou para nós. O campo energético do coração do cavalo consegue alcançar uma pessoa num raio de 3 metros, no diâmetro de 3 metros. Então,
1: ele consegue sentir isso?
0: É um jorei, é um mestre messiânico que está te dando uma sessão de jorei. Ele filtra sua energia. Isso, o cavalo proporciona isso para nós. E é por esse motivo que ele sente as emoções, ele sabe quando eu estou com medo, ele sabe quando eu não estou no bom dia, quando eu estou triste, ele sabe quando eu estou irritado, e ele reage de acordo com a emoção que ele está sentindo ali.
1: A energia que ele está recebendo,
0: isso,
1: que ele sente.
0: E ele, né, naturalmente, ele acaba nos equilibrando energeticamente. Então não é uma terapia só para o praticante, é uma terapia para todos ali, até para o profissional que está ali do lado fazendo a mediação, né, do serviço. Ele recebe também, de uma forma bem direta, os benefícios que o cavalo pode proporcionar para uma pessoa.
1: Que maravilha! O cavalo é tudo, né?
0: Sim.
1: E olha só aqui, o lúdico é uma ferramenta poderosa na educação física e na ecoterapia, né?
0: Sim.
1: Podemos nos dar um exemplo de atividade? Pode nos dar um exemplo de atividade ou jogo adaptado em cima do cavalo que estimule a socialização, o
0: sim,
1: foco ou a coordenação,
0: sim,
1: motora de uma criança?
0: Sim. Tipo assim, sim, a brincadeira de lançar e arremessar a bola. Você arremessa. Isso é uma atividade bem simples e básica que a gente sempre trabalha em dupla, lógico, de acordo com a aceitação da criança, porque nós sabemos que temos esse probleminha de sociabilidade, de interação social com outras pessoas. Então, quando elas permitem e interagem, a gente brinca, coloca um do lado do outro no cavalo e fica um remessando a bola para o outro, ou brincamos de batata quente, um soltando a bola para o mediador, mediador para o praticante para o equitador, e assim vai indo. E essa brincadeira, a gente mantém o foco, trabalhamos a interação social, a socialização, coordenação motora e um monte de coisas, né, que a gente pode trabalhar e desenvolver as crianças com um jogo de bola. Né, uma outra atividade também que a gente costuma brincar é a figura de volteio, que é o 360, que coloca os meninos em cima do cavalo para girar.
1: Isso, né, para girar em cima do cavalo ali.
0: Sim.
1: É bem interessante, né?
0: Porque no decorrer da dinâmica, ele fazendo o movimento, ele mantém o foco, trabalha coordenação motora,
1: equilíbrio.
0: Atenção, equilíbrio. E a parte da interação, que ele fica tão empolgado que eles pedem para a gente passar perto dos pais que estão ali aguardando, para mostrar que ele conseguiu ficar em pé, que ele gira, que ele fica de joelho. E aí a gente também trabalha a interação social, né, e a socialização nessa brincadeira. E outra, né, o diferencial de tudo, né, não só nas terapias, mas também na educação física, na educação formal dentro da escola, o brincar, né, direcionado, ou seja, o brincar terapêutico, ele traz bons resultados, porque sabemos que existe conflitos de interesses e emoções dentro dos consultórios e dentro da escola com a nossa clientela neurodivergente. E quando a gente utiliza essa técnica, a gente ameniza pelo menos em 80% as intercorrências de desregulação emocional e potencializa 100% a interação e o alcance do objetivo da sua dinâmica e do seu planejamento. O brincar terapêutico é fenomenal.
1: Nem observei vários objetos, né? Bambolê, nem até bambolê, viu? Olha só. Bolas e outras...
0: Bolas, aí tem bloco de montar, isso, livro de texturas. Então, a gente procura utilizar todos os recursos.
1: O lúdico em movimento, né?
0: O lúdico em movimento. É muito prazeroso. E aí você observa que lá, quando a criança, o praticante chega, ele monta, no primeiro momento, com receio, ainda mais no primeiro contato. E você introduz essa técnica do lúdico, do brincar terapêutico, né, você vê que o receio está ali, mas numa proporção muito pequena em relação do que se iniciou. E na segunda terapia, no segundo atendimento, você já vê que já ficou para trás. No terceiro atendimento, que nós estamos agora, né, fazendo, realizando, você já vê a mudança de comportamento dos praticantes. Temos praticantes que agora focou no três tambores, porque viu, né? Tem praticantes que já gostam de ficar em pé, outros já ficam olhando assim, ainda não. Né? Mas o interessante é que eles, né, mudaram o comportamento 100% em cima do cavalo. Né? Isso é muito bom, muito interessante ver isso.
1: Que maravilha. Ô professor, é outra coisa. Imagine que no meio da sessão, né, da terapia, lá, o praticante autista sofra uma sobrecarga sensorial. Uma crise de meltdown devido aos barulhos externos, ou frustração em cima do cavalo. E qual seria a conduta desse?
0: Imediata, né? A primeira conduta imediata é tentar manejar aquele comportamento. Porque quando você maneja o comportamento, você consegue trazer ele de volta ali, né, para perto da normalidade, você tenta conduzir aquilo até continuar, até terminar a nossa intervenção. Caso esse manejo não tenha sucesso, a gente interrompemos o atendimento, até para não causar, né, digamos assim, um dano maior dele não querer voltar
1: depois,
0: mais.
1: É.
0: Né? Então, quando ele desregula de uma forma que o manejo não conseguiu acalmá-lo, a gente interrompe a sessão e vamos, né, voltar para a próxima terapia, porque nenhum atendimento é o mesmo. A gente tem respostas diferentes, tem momentos que eles não estão bem, assim como nós acordamos, às vezes, um pouco irritado, estressado, preocupado, cansado, né? E essas crianças também têm essas questões, só que de uma forma um pouco mais potencializada. Então, é normal isso acontecer. Quando acontece, a equipe procura primeiro manejar, se não, interrompe o atendimento e vamos para a próxima tentativa, que é assim que vai.
1: Uma coisa também que eu vi no último sábado, né, que tinha uma criança que não quis de jeito nenhum e que vocês colocaram a mãe junto com ele, né?
0: Isso, e aí a gente conseguiu que ele montasse.
1: Conseguiu ele, agora eu imagino que já na próxima ele agora já...
0: Isso, tipo assim, quando isso acontece, é comum a criança ser muito apegada à mãe, à figura materna. Não, aí já temos a figura materna e ela é super protetora nesse ponto por conta das limitações e do suporte de apoio que ele necessita, isso é normal. E quando a gente não consegue fazer com que a criança monte de uma forma natural e espontânea, nós não desistimos, porque não é só montaria ecoterapia, nós trabalhamos toda a questão do manejo, né, do animal, todas as atividades que o ambiente equestre nos proporciona, nós trabalhamos com, né, na ecoterapia. Limpeza do animal e passeio do animal, alimentação, escovação, tudo isso é trabalhado. Quando esses recursos não são, estão tendo resultados positivos, a gente procura um outro tipo de alternativa para que a mágica aconteça. E no sábado passado, a alternativa que o equitador encontrou naquele momento, né, foi colocar a mãe em cima para ver se a criança iria aceitar, uhum. né? Ia ter segurança. Foi fenomenal, foi na mosca, foi um tiro ao alvo, conseguimos sucesso. Agora no próximo atendimento vamos tentar ele sozinho, se não vamos colocar a mãe e fazer o desmame, vamos tirar devagarinho até que ele consiga fazer a atividade só.
1: Que bacana, né? Que maravilha, olha. É, professor, vamos voltar aqui para ecoterapia, eu acredito, né?
0: Sim.
1: Que também faz esse trabalho, hoje já atende quantas crianças, quantas...
0: Olha,
1: já tem um volume grande. Né?
0: Já tem um volume grande.
1: Aqui no Distrito de Santa Cecília, lembrar, né, que tem aí todo um trabalho que foi feito com a doutora Fátima, que é a médica que atende aqui na nossa unidade de saúde.
0: Doutora
1: a doutora Fátima.
0: Uma figura muito
1: importante. É bacana, né? Muita gente, foi super.
0: Pedra,
1: né?
0: Fundamental nesse, no que está acontecendo
1: no
0: hoje.
1: No que está acontecendo aqui com as crianças aqui do Distrito de Santa Cecília.
0: Sim.
1: E também a Andréia, né, que é neuropsicopedagoga.
0: Isso, Andréia. Sim, Andréia também é muito importante nesse processo. Bom, somando todos os atendimentos dos estados do Acre, Rondônia, Amazonas e Roraima, hoje eu acredito está oferecendo 1.600, quase 1.700 vagas de ecoterapia nesses quatro estados. Aqui no estado de Roraima, nós temos 200 atendimentos. 100 no Ara HSA, que hoje está parado por conta de um problema técnico que aconteceu no Aras. Né? Uma bactéria contaminou a alimentação dos cavalos e tivemos uma perda de 18 animais. Então, o Aras está se reestruturando nessa questão de logística de animais para poder atender, porque como foi dito, não é qualquer um. Então, por enquanto estão parados, mas tem 100 pessoas ali já triadas, né, já aptas para fazer ecoterapia, só aguardando o HSA repor sua tropa de animais para poder trabalhar. O Rancho Comé, nós estamos com 100 atendimentos.
1: Bastante,
0: né? Funcionamos lá no Rancho Comé na quinta e no sábado. Né, atendendo de manhã e de tarde, começamos dois dias na semana. Né, nossa equipe técnica ela é formada, nossa equipe mínima de trabalho é formada pelo equitador, temos dois equitadores, inclusive eu sou um dois. Né, temos o psicólogo, temos um fisioterapeuta, temos o lateral fixo, que são acadêmicos de psicologia. Né, e educação física, já estão no seu sexto semestre, estão lá nos ajudando, né, a auxiliar na terapia. Temos dois auxiliares guias, que são as pessoas responsáveis para conduzir os cavalos durante o atendimento. E nossos atendimentos acontecem em seis horários, 30 minutos, até 30 minutos de atendimento. E aí eu acredito, como foi dito no começo, foi a iniciativa de amigos. E tudo isso hoje que acontece foi por conta da iniciativa de pessoas compromissadas com o social, compromissadas com a causa da pessoa com deficiência, transtornos e síndrome. A doutora Fátima ficou sabendo através do Instagram. E ela foi lá e procurou Marcelo Rodrigues, que é o presidente geral lá da associação, que procurou Aline Gabriele, que é a presidente da Eu Acredito Aqui, Roraima, que nos procurou, perguntando se a gente queria assumir a missão. Né? Rafael Andrade, que é o proprietário do Rancho Colmeia, é um parceirão, porque ele disponibiliza sua estrutura física e os animais para a gente poder atender as crianças. E a Andréia, junto com a doutora Fátima, elas conseguiram, né, a nossa parceria, e nós fomos atrás de parceiros para poder custear essa terapia, porque nada é 0800. Só o serviço que é oferecido.
1: Para,
0: né,
1: os praticantes.
0: Isso,
1: né?
0: Mas existe um gasto. Então, para isso acontecer, nós temos o apoio de políticos, Hoje nós temos o apoio, nós temos, estamos em tratativas ainda com alguns parlamentares. O nosso patrono, a pessoa que destinou o primeiro recurso para o HSA atender, foi o deputado Éder Lourinho. Ele foi o primeiro que acreditou.